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7: 9:05.

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6: 9:18.

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4: 9:35.

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6: Açu e Guaçu são termos do tupi antigo, usados na forma de sufixo que significam grande ou indicam aumentativo. São o oposto de mirim, outra expressão que vem do tupi, mas significa pequeno, miúdo, e serve para formar o diminutivo de nomes. Tanto açu quanto mirim aparecem em diversas palavras, como tucunaré açu e tamanduá mirim.
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7: 9:47.

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11: 10 e 2.

0: 10 e 13.
1: Olha, gente, chuva fina não molha a gente. Dizem que é garoa, mas aqui tem chuva forte e que derruba a roupa do varal.

0: Norte.
1: O vento com a chuva forte derruba, tá? É chuva do Norte.
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6: A gente também fala tupi.
7: Abacaxi é uma palavra de origem tupi, formada por ibá, que significa fruta, mais cati, algo que tem cheiro forte, podendo ser agradável ou não. Então, abacaxi quer dizer fruta cheirosa. Interessante que no português de Portugal, a mesma fruta é chamada de ananás. E essa é outra palavra tupi, usada para designar o fruto.
6: 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Uma parceria Rádio Senado.
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9: 10:18.

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5: 10h33.

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4: Açu e guaçu são termos do tupi antigo, usados na forma de sufixo, que significam grande ou indicam aumentativo. São o oposto de mirim, outra expressão que vem do tupi, mas significa pequeno, miúdo, e serve para formar o diminutivo de nomes. Tanto açu quanto mirim aparecem em diversas palavras, como tucunaré-açu e tamanduá-mirim.
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6: 10h47.

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6: 11:03.

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5: 11:19.

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5: 11:32.

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4: 11:47.

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4: A gente também fala tupi.
5: A Bapuru de Tarsila do Amaral é uma das pinturas mais emblemáticas do modernismo no Brasil. O nome desse famoso quadro é uma palavra de origem tupi, abá mais poru, que significa antropófago, homem que come gente. A obra tornou-se símbolo do movimento antropofágico, que defendia a criação de uma arte genuinamente brasileira.
4: A gente também fala tupi, uma parceria Rádio Senado.
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7: 12:04.

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3: A gente também fala tupi.
4: O Tatu Bola foi a mascote da Copa do Mundo de Futebol, que aconteceu no Brasil em 2000.

0: 14. A palavra tatu vem do tupi e é um nome genérico para mamíferos que têm o corpo coberto por uma carapaça. Essa característica estaria na origem do seu nome. Tatu vem de ta, que seria casco, escama, mais tu, que significa encorpado, duro. Logo, tatu é o animal do casco duro.
1: A gente também fala tupi, uma parceria Rádio Senado.
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3: Meia-noite e 21.

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2: A gente também fala tupi.
3: Açu e guaçu são termos do tupi antigo, usados na forma de sufixo, que significam grande ou indicam aumentativo. São o oposto de mirim, outra expressão que vem do tupi, mas significa pequeno, miúdo, e serve para formar o diminutivo de nomes. Tanto açu quanto mirim

0: como Tucunaré Açu e Tamanduá Mirim.
1: A gente também fala Tupi, uma parceria Rádio Senado.
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3: Meia-noite e 31.

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2: A gente também fala tupi.
7: A mandioca é um ingrediente fundamental na preparação de pratos tradicionais indígenas, como na produção de farinha e de tapioca ou beiju. É uma iguaria da culinária brasileira. A planta, da qual

0: comemos a raiz, pode ser chamada de mandioca, maniva, aipim, macaxeira, isso dependendo da região. Mas todos esses nomes são palavras que vêm do tupi antigo.
1: A gente também fala tupi, uma parceria Rádio Senado.
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3: Meia-noite e 51.

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7: A gente também fala Tupi.
8: Lenga-lenga e nhenhenhen derivam do tupi nhenhenga, e quer dizer conversa. Essas expressões passaram a significar uma conversa demorada, que não termina. A origem desses termos é o verbo nhenheng, que significa falar, e deu nome ao nhenhengatu, língua desenvolvida a partir do tupi antigo e que hoje é uma das 17 línguas oficiais do estado do Amazonas.
7: A gente também fala tupi, uma parceria Rádio Senado.
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10: 1:03.

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5: A gente também fala Tupi.
6: O Tatu Bola foi a mascote da Copa do Mundo de Futebol, que aconteceu no Brasil em 2014. A palavra tatu vem do tupi e é um nome genérico para mamíferos que têm o corpo coberto por uma carapaça. Essa característica estaria na origem do seu nome. Tatu vem de ta, que seria casco, escama, mais tu, que significa encorpado, duro. Logo, tatu é o animal do casco duro.
5: A gente também fala Tupi, uma parceria Rádio Senado.
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8: 1:19.

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3: Abacaxi é uma palavra de origem tupi, formada por ibá, que significa fruta, mais cati, algo que tem cheiro forte, podendo ser agradável.

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1: No tupi antigo, o verbo tibi tem o sentido de haver, existir. Desse verbo deriva a forma tiba, que significa existência, ocorrência ou ainda ajuntamento, abundância. São variações desse termo, tiba, tiva, tuva, tuba, que aparecem em muitos nomes de lugares no Brasil. Assim, Curitiba quer dizer lugar onde há pinheiros, Boituva, onde há cobras.
5: A gente também fala tupi, uma parceria Rádio Senado.
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7: 1:46.

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10: A gente também fala tupi.
11: Lenga-lenga e nhenhenhen derivam do tupi nhenhenga, e quer dizer conversa. Essas expressões passaram a significar uma conversa demorada, que não termina. A origem desses termos é o verbo nhenheng, que significa falar, e deu nome ao nhenhengatu, língua desenvolvida a partir do tupi antigo e que hoje é uma das 17 línguas oficiais do estado do Amazonas.
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13: 2:04.

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7: 2:16.

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3: A gente também fala tupi.
2: O nome Sergipe tem origem no tupi e significa no Rio dos Siris. É formado por Seri, que quer dizer Siri, mais I, palavra para água ou rio, mais P, que significa a preposição em, no. O Siri é uma espécie de crustáceo encontrado em locais de areia ou de mangue. O termo Siri também vem do tupi e tem o significado de correr, deslizar, provavelmente em razão de como ele se move.
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5: 2h34.

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7: 2h49.

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5: 3:03.

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7: 3:47.

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2: Olá, Brasil! Existem diversas palavras e expressões incorretas referentes às pessoas com deficiência, que, na verdade, traduzem preconceitos presentes na sociedade. Inválido, paralítico, excepcional ou portador de necessidades especiais são alguns exemplos usados ao longo da história e ainda hoje muito difundidos. Esses termos indicam ideias erradas, pois estão relacionados com as noções de incapacidade, ineficiência e dependência. A expressão correta é pessoa com deficiência, ou seja, primeiro vem a pessoa e depois sua deficiência, que representa uma condição também determinada pelo meio econômico e social no qual a pessoa está inserida. Assim, quanto mais acessível for o ambiente social, menor é a limitação da pessoa. Portanto, vamos usar e divulgar o termo correto e o seu significado, e com isso, combater o preconceito. Tuca Munhoz para o Minuto da Inclusão.
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3: 4:05.

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7: 4:17.

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5: 4h33.

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6: 4:46.

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0: Fala Tupi.
1: Açu e Guaçu são termos do tupi antigo, usados na forma de sufixo que significam grande ou indicam aumentativo. São o oposto de mirim, outra expressão que vem do tupi, mas significa pequeno, miúdo, e serve para formar o diminutivo de nomes. Tanto açu quanto mirim aparecem em diversas palavras, como tucunaré-açu e tamanduá-mirim.
0: A gente também fala tupi. Uma parceria Rádio Senado.
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3: 5:04.

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7: 5:16.

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7: 5:31.

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0: Beyoncé.
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2: Então vamos sacolejar.

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5: 5:48.

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8: 6:04.

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7: 6:16.

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12: 6h33.
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8: 6:47.

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2: 7:01.
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2: 7:02.

0: Obrigada, Jesus.
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9: 7:19

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7: Olá, estamos começando mais um Jornal da Assembleia. Confira na edição de hoje. A Assembleia Legislativa tem renovação de um terço de parlamentares e vai ter a maior bancada feminina no ano de 2027. Pouco mais de 25% dos eleitores não compareceram ao local de votação no primeiro turno aqui no Rio Grande do Norte. Renovação na metade da bancada potiguar na Câmara dos Deputados. E Rio Grande do Norte elege mulher trans como deputada federal. Eu sou Carlos Henrique Góes e trago essas e outras notícias agora.
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7: Das 24 vagas para deputados estaduais no Rio Grande do Norte, 16.

0: vão ser ocupadas por parlamentares reeleitos. A renovação na Assembleia Legislativa chega a um terço e, a partir de 2027, vai ter a maior bancada feminina, com 7 deputadas. Saiba detalhes com a repórter Cleide Villanova.
1: Os eleitores do Rio Grande do Norte escolheram no último domingo, dia 4, os 24 deputados estaduais que vão ocupar as cadeiras da Assembleia Legislativa entre 2027 e 2030. Das vagas disponíveis, 8 são novatos na Casa Legislativa e as outras 16 vagas serão ocupadas por deputados reeleitos. O

0: PL foi o partido com o maior número de eleitos, com 7 deputados estaduais. Os outros deputados estaduais reeleitos foram Ezequiel Ferreira, do PSDB, Kleber Rodrigues, do PP, Francisco, do PT, Isolda Dantas, do PT, Divaneide Basílio, do PT, Neilton Diógenes, do PP, Dr. Kerginaldo, do PL, Nelter Queiroz, do PP, Tomba Farias, do PL, Cristiane Dantas, do PSDB, Gustavo Carvalho, do PL, Eudiane Macedo, do PV, Ivanilson Oliveira, do PV, Luiz Eduardo, do PL e Adjunto Dias, do PL. Estes deputados terão a companhia na Assembleia Legislativa de 8 novos membros, que são Robson Carvalho, do União, Júlio César, do PP, Kaline de Doutor Bernardo, do PV, Cíntia de Alisson, do União, Dr. Gustavo Soares, do PSDB, Daniel Valença, do PT, Bibiano, do MDB e Camila Araújo, do PL. O professor da UFRN, Haroldo Loguércio Carvalho, doutor em História das Sociedades Ibero-Americanas, fez uma análise sobre esta ocupação das cadeiras no Legislativo Potiguar.
1: Então, a Assembleia Legislativa do Rio Grande do Norte, pelo menos, ela teve aí uma expressão de uma renovação, mas manteve uma estabilidade de vários, né, 16 deputados que permaneceram, né? Então, quer dizer que há uma experiência aí na relação com governos, né, do PT, né, e com governos anteriores ao PT, né, já que Alisson também representa uma força vinculada ao antigo governador. Mas o PL se consolida como, né, a bancada mais importante, né, individualmente a mais importante do ponto de vista numérico, mas empata com a Federação Brasil da Esperança, né, o PT, o PV e o PCdoB, também juntam 7 deputados, e a Federação União Progressista com 6, e a Federação PSDB Cidadania 13 e o MDB 1. Quer dizer, essa composição deixa margem, né, de negociação para qualquer um dos governadores, né? Então a Assembleia vai saber, evidentemente, perceber as condições de quem vai ser o governador e vai criar suas estratégias, né, de administrar a relação política do Executivo com o Legislativo aqui no Rio Grande do Norte.
0: A eleição para deputado estadual segue o sistema proporcional. Nesse modelo, os votos destinados aos candidatos e às legendas são somados para definir a quantidade de vagas de cada partido ou federação. A distribuição considera também os requisitos de votação individual previstos nas regras eleitorais. Ao todo, 148 candidatos participaram da disputa pelas 24 cadeiras da Assembleia Legislativa. Cleide Villanova para o Jornal da Assembleia.
2: Pouco mais de 25% dos eleitores não compareceram ao local de votação no primeiro turno no Rio Grande do Norte. Foram 669.500 votos a menos nas urnas. Detalhes com Bárbara Freire.
3: As abstenções e os votos em branco e nulos somaram 669.539. No primeiro turno das eleições, neste domingo, dia 4, o equivalente a 25,2% dos 2,6 milhões de eleitores aptos a votar. Isso significa que um a cada quatro eleitores aptos a votar não compareceu às urnas ou não destinou um voto válido a um candidato a presidente. Os dados são do Tribunal Superior Eleitoral. Os cenários eram os seguintes para o governo e presidência entre os eleitores no RN. Para governo do RN, 18,3% de abstenção, 4,8% de nulos, 3,5% em votos brancos. Para presidente da República, a abstenção foi de 18,3%, nulos 3% e em branco 1,5%. A taxa de abstenção foi um pouco acima da registrada no primeiro turno de 2022, quando 18,1% dos potiguares não compareceram às urnas para votar. Naquele ano, no segundo turno, quando só havia disputa presidencial, a taxa de abstenção caiu para 17%. Em 2018, a taxa de abstenção no primeiro turno foi de 17,1%. Apesar da taxa de abstenção, eleitores relataram ter ficado mais de 3 horas em filas para conseguir votar em algumas das sessões no estado. No Rio Grande do Norte, Alisson Bezerra, do União e Cadu de Lula, do PT, vão disputar o segundo turno para governo do estado no dia 25 de outubro. Na presidência da República, Flávio Bolsonaro e Lula também decidem no segundo turno.
2: A bancada potiguar eleita em 2020.

0: 26 para a Câmara dos Deputados tem metade de seus parlamentares renovados. Foram reeleitos os deputados Natália Bonavides, do PT, Benes Leocádio, do União, General Girão, do PL e João Maia, do PP. As novidades ficam por conta de Nina e Sargento Gonçalves, ambos do PL, Dr. Bernardo, do PV e Tabata Pimenta, também do PV. Tabata concorreu dentro da Federação Brasil da Esperança, que é formada pelo PT, PCdoB e Partido Verde. A candidatura foi registrada para o cargo de deputada federal e teve situação deferida pela Justiça. Tabata é a primeira mulher trans a ser eleita deputada federal pelo Estado Potiguar. Atualmente, ela ocupa assento na Câmara Municipal de Natal depois de ter sido eleita vereadora em 2016 no município de Carnaúba dos Dantas. A posse dos novos deputados federais está prevista para 1º de fevereiro de 2027. A seguir você confere. Rio Grande do Norte confirma disputa no segundo turno para o governo estadual. Eleição presidencial terá segundo turno com Lula e Flávio Bolsonaro. 165 dos 167 municípios potiguares dão maioria candidato do PT. Rio Grande do Norte tem parlamentar reeleito para o Senado e nova eleita para a Casa dos Estados.
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0: Rio Grande do Norte confirma disputa no segundo turno para o governo estadual. Cadu de Lula e Alisson Bezerra concorrem ao Executivo. Confira com a repórter Cleide Villanova.
7: Alisson Bezerra, do União Brasil, e Cadu de Lula, do PT, vão disputar o segundo turno para governador do Rio Grande do Norte no dia 25 de outubro. Após a totalização das urnas, que ocorreu às 22 horas e 50 minutos do domingo, Alisson Bezerra teve 733.809 votos, equivalente a 36,94% dos votos válidos, enquanto Cadu de Lula obteve 718.300 votos válidos, representando 36,16% dos votos. Alisson Bezerra é candidato pelo União Brasil, tem 34 anos, é engenheiro civil e servidor da Universidade Federal Rural do Semiárido, a UFERSA. Foi prefeito de Mossoró por 2 mandatos e também já foi deputado estadual. O candidato falou com a imprensa sobre o resultado conquistado que o levou para o segundo turno das eleições.
8: Então, o que nós vamos fazer agora, de forma muito clara, é apresentar as propostas com mais clareza. E é até bom o momento de segundo turno, porque nós não teremos candidato fake, como existiu no primeiro turno. Agora, o Rio Grande do Norte vai poder comparar 2 projetos.
7: O candidato Carlos Eduardo Xavier, o Cadu de Lula, tem 48 anos, é engenheiro de computação, auditor fiscal e foi secretário estadual da Fazenda durante o governo Fátima Bezerra, do PT. Nunca ocupou cargo eletivo e disputa a primeira eleição. Após a apuração dos votos, Cadu de Lula falou sobre a expectativa para o segundo turno.
9: Olha, eu acho que a gente vai fazer um julgamento de trajetória nesse segundo turno. O nosso projeto é um projeto de honestidade, de compromisso, de trabalho. E as pessoas vão conhecer cada vez mais a minha trajetória, o que me fez chegar aqui. E eu tenho certeza que os eleitores dos outros candidatos que não foram para o segundo turno vão aderir ao nosso projeto, porque
10: é um projeto de compromisso de verdade, é um projeto de trabalho.
7: A disputa pelo governo, que foi acirrada neste primeiro turno, segue para uma nova votação porque nenhum candidato alcançou mais da metade dos votos válidos, condição necessária para vencer no primeiro turno. E em 25 de outubro, os mais de 2 milhões e 600 mil eleitores potiguares aptos a votar escolherão entre

0: Alison e Cadu, quem governará o Rio Grande do Norte pelos próximos 4 anos? Cleide Villanova para o Jornal da Assembleia.
1: Eleição presidencial terá segundo turno com Lula e Flávio Bolsonaro. 165 dos 167 municípios potiguares dão maioria a candidato do PT. Detalhes com Bárbara Freire.
2: Candidato à reeleição, Lula tem mais votos à presidência da República em 165 das 167 cidades do Rio Grande do Norte neste domingo, no primeiro turno das eleições. As únicas exceções foram Parnamirim e Galinhos, onde Flávio Bolsonaro ficou à frente. Flávio Bolsonaro, que teve 47% dos votos, e Lula, que teve 45%, vão disputar o segundo turno das eleições no Brasil. Em números gerais, Lula venceu no RN com 59,7% dos votos, um total de 1,2 milhão de votos, contra 34,7% de Flávio Bolsonaro, o que representou 720 mil votos. Nas cidades em que venceu, Flávio Bolsonaro teve 50,9% dos votos contra 42,1% de Lula em Parnamirim e 48,3% contra 46,2% em Galinhos.
1: O Senado abriu disputa para 54 ocupantes de suas 81 cadeiras parlamentares nas eleições de 2026, sendo 2 para cada estado e distrito federal. No Rio Grande do Norte, o deputado Stevenson Valentim do Podemos foi reeleito com pouco mais de 1 milhão nas eleições deste domingo, o que corresponde a 29,25% dos votos válidos aqui no estado. A novidade ficou por conta de Samanda de Lula, do PT, com quase 636 mil votos, o equivalente a 17,63% dos votos válidos. Ela disputou de perto com a atual senadora Zenaide Maia, do PSDB, que alcançou 630 mil votos, com um índice de 17,47% dos votos válidos. No panorama nacional, dos 32 atuais senadores que tentaram a reeleição, 14 conseguiram um novo mandato, o que corresponde a 43,7%. Entre os ocupantes das 54 cadeiras em disputa, 13 não eram candidatos e outros 9 disputaram cargos diferentes ou participaram das eleições como suplentes. Com o resultado das urnas, a renovação foi ampliada pela derrota de 18 dos 32 senadores que tentavam permanecer no cargo.
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1: A previsão do tempo para Natal nesta terça-feira traz sol com algumas nuvens e chuva passageira durante o dia. À noite, o tempo fica firme, máxima de 30 e mínima de 23 graus. Eu sou Carlos Henrique Góes e essas foram as principais notícias da edição da última segunda-feira. Nós voltamos amanhã às 18h30 da noite com a edição inédita. Até lá!
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5: 7h49.
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11: 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Desse verbo deriva a forma tiba, que significa existência, ocorrência ou ainda ajuntamento, abundância. São variações desse termo, tiba, tiva, tuva, tuba, que aparecem em muitos nomes de lugares no Brasil. Assim, Curitiba quer dizer lugar onde há pinheiros, Boituva, onde há cobras.
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2: Bom dia, hoje é terça-feira, 6 de outubro de 2026. São 8 horas em Brasília e começa o Painel Eletrônico, seu jornal de todas as manhãs, aqui na Rádio Câmara, na TV Câmara e no canal da Câmara no YouTube. Eu sou Ana Raquel Macedo, convido você a estar comigo nesta próxima hora acompanhando as principais notícias da Câmara dos Deputados e do Congresso Nacional. E estes são os destaques desta edição. Cresce número de mulheres eleitas para a Câmara e para o Senado. Campeões de voto ajudam a ampliar bancadas de seus partidos na Câmara. Após resultado das urnas, parlamentares organizam prioridades de votação. No Senado, sessão de hoje, tem na pauta proposta do fim da escala de trabalho 6x1. E ainda, campanhas buscam eleitores que faltaram ao primeiro turno. A abstenção foi a maior desde 1998. Você já sabe, você pode mandar suas perguntas, seus comentários, suas sugestões aqui para a gente no painel eletrônico. Nosso e-mail é o radio@câmara.leg.br. Tem também o nosso WhatsApp, o número é daqui de Brasília, 61 999 78 9080. Eu lembro a você que, como a gente ainda está em período eleitoral, tem segundo turno aí previsto para o dia 25 de outubro, então, com isso, o nosso canal da Câmara no YouTube ainda continua com o chat fechado. Mas, como eu disse, tem aí esses outros canais por onde você pode nos ver, de onde você pode nos ouvir e nos mandar como está o seu dia, sua terça-feira, agora que são 8 horas e 1 minuto. Bom, a gente começa essa edição aqui do painel eletrônico ainda trazendo os números, as análises dos resultados das urnas nesse domingo. Aqui na Câmara dos Deputados e também no Senado, a gente teve um crescimento do número de mulheres nas bancadas. Novas deputadas vão ser 21% do total de parlamentares na Câmara a partir de 2027, um percentual acima da atual legislatura. Ainda é um percentual abaixo do total de mulheres, da composição das mulheres na população brasileira, mas, como eu disse, esse crescimento aí tem sido comemorado. Quem tem mais informações é a repórter Paula Bittar.
3: O número de mulheres eleitas para a Câmara aumentou, mas a representação feminina entre os deputados continua muito abaixo da proporção da população. A partir de 1º de fevereiro do ano que vem, as mulheres representarão 109 dos 513 parlamentares da Câmara, 19 a mais que o número atual. Ainda assim, enquanto são mais de 51% da população brasileira, serão pouco mais de 21% dos deputados federais. 59 delas, ou 54%, foram reeleitas. A federação composta por PT, PCdoB e PV elegeu a maior parcela de mulheres, somando 34 cadeiras, o equivalente a 31% da representação na casa. Os colégios eleitorais do Sudeste foram os principais responsáveis pela formação dessa nova bancada. São Paulo elegeu 16 deputadas, concentrando 14,7% de todas as cadeiras ocupadas por mulheres na casa. Logo atrás, Minas Gerais e Rio de Janeiro garantiram 11 e 10 parlamentares, respectivamente. Fora do eixo Sudeste, Bahia, Pernambuco e Santa Catarina destacam-se com 6 deputadas eleitas em cada estado. Por outro lado, Distrito Federal, Piauí e Roraima encerraram a apuração sem eleger mulheres para a nova legislatura. A deputada Érica Hilton, do PSOL de São Paulo, foi reeleita como a mulher mais votada da história da Câmara dos Deputados, com 1,5 milhão de votos conquistados. Hilton foi uma das duas primeiras mulheres trans eleitas para a Câmara ao lado de Duda Salabert, do PSOL de Minas Gerais, em 2022. Em Minas Gerais, Duda Salabert aparece como a terceira mais votada, com quase 230 mil votos. votos e também deve assumir um novo mandato. Magda Morfato, do PL de Goiás, aos 77 anos, será a integrante com mais idade em exercício na casa. A cientista política Hanna Marussi considera positivo o aumento na bancada feminina e atribui essa elevação ao financiamento das campanhas.
4: Os partidos tinham até 8 de setembro para fazer o repasse para mulheres, pessoas negras e indígenas, e de um modo geral, esse prazo foi cumprido. Claro que tiveram partidos que individualmente não cumpriram, mas no montante geral do Fundo Especial de Financiamento de Campanha, esse dinheiro foi destinado. Então, tanto o montante quanto o momento em que ele entra faz toda a diferença para a eleição de mulheres.
3: Na análise da composição da bancada, a cientista política ressalta que ela se divide principalmente em esquerda e direita, com o centro esvaziado. Hanna Marussi aponta, por outro lado, que no Senado a votação foi expressiva para mulheres de direita.
4: A gente tem um crescimento expressivo também de mulheres eleitas, porém, essas mulheres, muitas delas, se colocaram e fizeram sua campanha deslocada de valores ligados aos direitos das mulheres, algumas até se posicionando contra o voto feminino. Então, a gente tem um crescimento de mulheres muito mais ligadas ao conservadorismo.

0: turismo muito mais ligadas ao espectro de direita no Senado. E isso é uma tendência do Senado como um todo, né? O crescimento do conservadorismo no Senado foi bastante expressivo. A direita agora, pela primeira vez, é maioria no Senado Federal.
1: Para o Senado, entre as 54 vagas em disputa, 12 foram para mulheres. É o maior número de senadoras eleitas em um mesmo pleito desde a redemocratização. Até então, o recorde havia sido registrado em 2002, quando 8 mulheres conquistaram cadeiras na casa. Em 2018, última eleição em que também foram renovados 2/3 do Senado, 7 mulheres foram eleitas. Com o resultado, a bancada feminina deve passar das atuais 15 para 18 integrantes a partir de 2027. Na Rádio Câmara, de Brasília, Paula Bittar.
2: Agora, 8h06, e eu trago aqui para você participação dos nossos ouvintes que estão mandando mensagem aqui no WhatsApp da Rádio Câmara. Vou repetir o número, inclusive, é o 61-999-78-9080. A gente tem a participação do Reginaldo Soares Xavier, lá da Coab Cidade Tiradentes de São Paulo, sempre nos manda aquele abraço carinhoso, aquele bom dia. Um bom dia para você, Reginaldo. O Reginaldo está dizendo que lá, que essa terça-feira, lá em São Paulo, com previsão de chuva no decorrer do dia, mínima de 18, máxima de 22. Obrigada aí pela participação, Reginaldo. A temperatura lá em São Paulo está parecida com a temperatura aqui de Brasília. A gente tem participação também do nosso ouvinte aqui de Sobradinho, aqui no Distrito Federal, região administrativa aqui do Distrito Federal. É o Newton de Castro, que diz que em Sobradinho também chove um pouco, um clima agradável. Então a gente tem aí a participação dele. Obrigada pela participação, Newton. E desejando ali, está desejando um bom dia a toda a equipe da rádio, a gente fala o mesmo para você. Então, fica o convite, a gente vai junto aqui até às 9 horas da manhã. Manda também sua mensagem, a gente está no 61-999-78-9080. Agora, 8h07, e a gente continua aqui com informações sobre como é que está a composição do Congresso a partir de 2027 com o resultado das urnas. A gente teve há pouco a reportagem da Paula Bittar falando aí do aumento da bancada feminina a partir do ano que vem, tanto na Câmara quanto no Senado. E agora a gente tem uma reportagem aqui do Antônio Vital que fala dos campeões de votos. A gente teve aí parlamentares como Nicolas Ferreira com mais de 3 milhões de votos em Minas Gerais, o Pavanato também com mais de 3 milhões de votos lá em São Paulo, a Érica Hilton com 1,5 milhão de votos em São Paulo e outros parlamentares também foram campeões em seus estados e com isso ajudaram a ampliar as bancadas dos seus partidos aqui na Câmara. Vamos saber como é que está essa configuração dos campeões de voto na reportagem do Antônio Vital.
3: O resultado final das eleições para deputado federal apontou a existência de candidatos muito bem votados que funcionaram como puxadores de votos para seus partidos e acabaram contribuindo para que outros parlamentares, que não teriam individualmente votos suficientes para se eleger, também conquistassem uma vaga. Puxadores de votos são aqueles candidatos que obtiveram votação acima do chamado quociente eleitoral, que é o cálculo usado para apontar quantas vagas cada partido tem por estado. Foi o caso, por exemplo, de dois deputados do PL, Nicolas Ferreira, em Minas Gerais, e Lucas Pavanato, em São Paulo. Os dois receberam mais de 3 milhões de votos e ajudaram a ampliar a bancada do PL na Câmara. Em Minas Gerais, o PL elegeu 21 deputados, sendo que 9 deles não teriam sido eleitos sem os votos de Nicolas. Um deles, Sargento Melo Casal, acabou eleito com apenas 25 mil votos. Em São Paulo, os votos a Pavanato ajudaram a eleger 7 deputados que não teriam votos suficientes entre os 19 eleitos pelo PL. Isso porque, na eleição para deputado, os votos são computados para o partido ou federação do candidato. Quanto maior essa soma, mais cadeiras o partido tem. Também em São Paulo, a deputada Érica Hilton recebeu mais de 1,5 milhão de votos, o que ajudou o partido dela, o PSOL, a conquistar 6 vagas na Câmara, uma a mais do que teria direito se não fossem contabilizados os votos para o partido. O ponto em comum entre os campeões e as campeãs de votos é a campanha com forte presença nas redes sociais. Para o cientista político André Borges, da Universidade de Brasília, a campanha pelas redes sociais é uma nova maneira de fazer política que veio para ficar.
4: Candidatos mais localistas, né, ex-prefeitos, ex-vereadores, geralmente eles vão ter aquela votação ali mais concentrada, né, no seu município. E o que a gente observa nos últimos anos é que a campanha através da rede, ela me permite chegar a um custo relativamente baixo, né, a eleitores que estão espalhados ali, né, pelo território do estado, né? Então você passa a ter um tipo diferente de campanha, né? Eu acho que é um novo jeito de fazer política que veio para ficar e que está abrindo espaço também para a ascensão de novas lideranças.
3: Consultora legislativa da Câmara dos Deputados, Manuela Nonô, também relacionou a presença nas redes sociais ao resultado da votação.
5: Quando você se torna conhecido pelas redes sociais, se torna quase natural você ter uma votação, embora essas realmente tenham sido extraordinárias. Eu quero dizer aqui que o Nicolas sozinho teve 27,41% dos votos válidos de Minas. O PL fez 19 cadeiras. Sem o Pavanato, ficaria 12. Então, o Pavanato deu 7 cadeiras para o PL. Ele teve 47,26% de todos os votos do PL de São Paulo. Isso é muita coisa. É.
3: Outros candidatos também ajudaram a ampliar a bancada de deputados em seus estados graças à grande quantidade de votos. André Fernandes, do PL, foi eleito com quase 700 mil votos no Ceará, mais de 12% dos votos do estado. E Júlia Zanatta, também do PL, recebeu 560 mil votos, o equivalente a 13% de todos os votos de Santa Catarina. Também foi eleito com 13% dos votos no Distrito Federal o candidato Fábio Félix, do PSOL. Na Rádio Câmara de Brasília, Antônio Vital.
2: Agora 8 horas e 11 minutos e os resultados das urnas agora no domingo vão gerar também um impacto aqui na pauta legislativa, tanto desse ano quanto do próximo ano também. É um cenário político que vai ali guiar votações no Congresso a partir de fevereiro de 2027. Um desses temas que pode já entrar em discussão nessa semana é a proposta de emenda à Constituição que acaba com a escala, chamada escala de trabalho 6x1. A proposta está na pauta do Senado de hoje, ela já foi aprovada pela Câmara e agora aguarda a votação pelo Senado. Para entender como é que está esse cenário pós a eleição, também a expectativa de votação de temas nesse ano, como no caso da proposta da escala 6x1, como também temas para o próximo ano, a gente convidou líderes partidários. E quem já está com a gente aqui ao vivo é o vice-líder do PL na Câmara, o deputado Maurício Marcon, do Rio Grande do Sul, reeleito ali com uma votação muito expressiva, o deputado que mais votos alcançou ali na eleição do Rio Grande do Sul. Já está com a gente então ao vivo. Deputado Maurício Marcon, muito bom dia. Obrigado por estar conosco aqui no painel eletrônico. Parabéns aí pela reeleição, tudo bom?
6: Bom dia, Ana. Bom dia quem nos acompanha. Eu que agradeço a oportunidade de conversar com vocês. Realmente foi uma votação surpreendente, a segunda maior da história do Rio Grande do Sul. Então, estou bastante feliz em poder estar com vocês aí mais 4 anos e a gente representar o povo gaúcho na Câmara dos Deputados.
2: Obrigada, deputado. Bom, falando aqui de pautas a partir dos resultados das urnas, a gente sabe que ainda tem segundo turno em alguns estados e segundo turno, claro, também para presidente. Essa pauta do fim da escala de trabalho 6x1, algumas pesquisas indicam que a maioria dos brasileiros é favorável. Você acha que há condições nessa semana de o Senado votar esse tema?
6: Olha, o fim da escala 6x1 ela é basicamente a picanha 2.0 que vai cair do céu, né? Ela é uma promessa do governo e agora uma tentativa desesperada de reverter o resultado das urnas e com a provável derrota do lulismo. É, dizer para o trabalhador que através de mágica ele vai trabalhar menos e vai ganhar mais. É bom lembrar para as pessoas que em nenhum, repito, nenhum país do mundo essa estratégia de proibir as pessoas de trabalhar no sexto dia foi tentada. Ou seja, o que o governo está fazendo, mais uma vez, é mentir para a população e tentar enganar como fez com a questão da picanha. O Alcolumbre, no desespero de tentar salvar o Lula, que vai manter ele por mais 4 anos na presidência, se o Lula vencer, né, o Alcolumbre seguirá presidente da casa. Pelo menos essa era a ideia que o Alcolumbre tinha. Agora, nós tendo o controle do Senado, isso não deve acontecer, mas tenta salvar o mandato do Lula, para que ele possa indicar para algum outro cargo, enfim, tenta colocar isso em discussão. Olha, a maioria dos brasileiros mostrou nas urnas que não quer mais ser enganada, né? Muito mais do que pesquisa, é bom ver o resultado das urnas. Se os brasileiros tivessem sido enganados que iriam trabalhar menos e iam ganhar a mesma coisa, certamente eles teriam votado no Lula, não foi isso que aconteceu. Então as pessoas querem verdade, né? E a verdade, por exemplo, é a minha PEC, que eu apresentei na Câmara e foi ignorada pelo presidente vassalo de Lula, Hugo Mota, e depois foi reapresentada no Senado Federal pelo nosso líder Rogério Marinho, que copia o que deu certo no mundo, que traz flexibilidade para a questão trabalhista, né? A gente tem exemplos dos Estados Unidos, do Canadá, da Austrália, da Inglaterra, que fazem a questão por horas trabalhadas com os direitos trabalhistas garantidos de forma proporcional, onde as pessoas vão fazer as suas horas de trabalho que assim desejarem. Se quiserem trabalhar 2, 3, 4, 5, 6 dias, elas vão ter a liberdade e não vai ser burocratas, senadores ou deputados que vão dizer quantos dias elas têm que trabalhar. Então, as pessoas querem ser livres, né? A gente está aí com uma Constituição, uma CLT de 1940, que engessa as relações trabalhistas. Está na hora de a gente copiar o que dá certo e não tentar inventar a roda e continuar.

0: continuar mentindo para a população que ela vai trabalhar menos e vai ganhar mais, porque isso não vai acontecer.
1: Deputado Maurício Marcon, então, no caso do PL, né, que é o partido do senhor, como o senhor falou, a partir de 2027 o PL está com uma bancada expressiva, tanto aqui na Câmara, aí com 121 parlamentares, como no Senado, com 28 parlamentares, mas no cenário de agora, o partido do senhor, então, não vai ser favorável à votação desse tema nesse ano ou no ano que vem, essa questão da escala de trabalho 6 por 1 para o partido do senhor, o PL. É um tema que, então, não deve entrar na pauta?
0: Olha, o PL ele tem que ter responsabilidade com a sociedade. O PL foi eleito o maior partido do Brasil porque ele não mente para as pessoas. É uma picanha que o Lula prometeu lá atrás, não caiu do céu, pelo menos a minha até agora não chegou. Aliás, bem pelo contrário, o preço da picanha disparou no supermercado. E é isso que vai acontecer, inclusive, se a gente tiver uma medida sem nenhum tipo de estudo, sem nenhum tipo de análise, simplesmente populista para enganar as pessoas. Acho que o brasileiro está cansado de mentiras. Então, o PL se posiciona ao lado da responsabilidade. Sobre o fim da escala 6 por 1, o trabalhador que vai decidir. Se a gente aprovar a questão da liberdade, se ele quiser trabalhar 5, 4, 3, 2 ou 1 dia por semana, ele vai decidir. Não precisa que um político diga que ele não pode trabalhar de jeito nenhum no sexto dia. Se a pessoa quer trabalhar, quer ter um complemento de renda, quer se desenvolver, quer prosperar, ela vai ter o direito de assim fazer. Então, o nosso entendimento, pelo menos é o que a gente viu da bancada até aqui, é ter uma discussão mais séria sobre o assunto e não às pressas, querendo fazer uma medida populista, como é o caso de Davi Alcolumbre nesse momento, tentando jogar uma boia de salvação para o Lula que está afundando junto com o seu governo.
1: A gente teve há uns anos, até durante o governo Temer, deputado Maurício Marcon, a reforma trabalhista, com uma flexibilização na questão das relações de trabalho, ali, por exemplo, na negociação entre empregados e empregadores. Na avaliação do senhor e do partido do senhor, dessa bancada, principalmente que chega a partir de 2027, há necessidade de ainda mais flexibilização na legislação trabalhista. E aí eu coloco para o senhor assim, como que fica, por exemplo, para categorias ali de trabalhadores que têm muito pouca força na negociação com as empresas, porque realmente estão numa relação ali bem desigual. Como é que ficaria nesse caso, na avaliação do senhor, a legislação trabalhista?
0: Essa linha de pensamento que as categorias têm uma desigualdade na hora de negociar, um pensamento lá da década de 30, quando os sindicatos realmente foram criados e a gente tinha uma obrigatoriedade, por exemplo, que foi revogada durante o governo Temer, mas foi mantida pelo Supremo Tribunal Federal, do pagamento de anuidades ou de mensalidades pelos trabalhadores. Onde a gente está vivendo, como o governo gosta de dizer, num pleno emprego, que todo mundo trabalha se quiser. Olha, sinceramente, quem tem interesse de estar oferecendo emprego é o empreendedor, né? Se tem um plano de emprego, a gente está muito tranquilo na questão de trabalho no Brasil. Obviamente, o empregador, para conseguir o seu empregado, vai ter que oferecer cada vez mais salário, mais benefícios e por aí vai. O que regula a questão de salário, de benefícios, é a questão da qualificação do trabalhador, é a questão da necessidade de mão de obra, isso que regula. Não são os sindicatos que fazem isso. Isso aí é um pensamento lá da década de 30. Então, a gente, mais uma vez, tem que copiar o que deu certo no mundo. Legislação engessada. Você não vê, por exemplo, um americano pegando um avião ou um barquinho para vir para o Brasil para se proteger via CLT e da nossa legislação. Você vê brasileiros indo trabalhar através. Para os Estados Unidos atrás de liberdade, através de maior renda. Então, mais uma vez, quando a gente vai fazer um bolo, a gente pega uma receita e copia a receita que já deu certo. No Brasil, a gente tem a tática de tentar fazer o impossível, de tentar fazer algo que nunca foi testado, que é engessar a relação trabalhista. Então, sim, o Partido Liberal acredita que as relações trabalhistas têm que ser flexíveis, têm que ser livres, e isso trouxe desenvolvimento para muitos países e vai trazer também para o nosso país. Esse pensamento que tem que ter um sindicalista barrigudo, fumando num sindicato lá que vai me defender, olha, no meu ponto de vista, é um pensamento totalmente ultrapassado, que já devia ter sido, inclusive, esquecido, porque, obviamente, não funciona.
1: E, deputado Maurício Marcon, que outras pautas o senhor acredita que teriam que ter prioridade ainda esse ano, a gente falando com as bancadas atuais, né, que pautas que, a partir até do resultado das urnas, que o partido do senhor, que sai com muita força, consiga negociar já para esse ano?
0: Começando a diminuir os impostos, né? A gente teve um aumento de mais de 30 impostos ao longo do governo Lula, uma majoração de tarifas. Flávio Bolsonaro já falou que vai ter essa revogação logo no começo do governo, vai ter essa queda de tarifas. A gente precisa fazer um corte nos gastos ineficientes do governo, né? A primeira dama aí gastou mais de 1 bilhão para viajar nos últimos 4 anos. A gente precisa ter respeito com o dinheiro das pessoas e a gente precisa arrancar menos dinheiro do bolso das pessoas, né? O trabalhador tem que voltar a ter mais dinheiro no bolso, coisa que perdeu completamente no último governo. Basta ver o nível de endividamento das famílias. Então, as pautas vão ser revogar. Aumento de impostos, vão ser revogar burocracias criadas por esse governo, vão ser trazer de volta segurança jurídica para o nosso país, que foi perdida com esse governo. A gente precisa retomar investimentos, a gente precisa retomar a captação de recursos externos para que esse dinheiro volte para o Brasil para gerar emprego e renda. Não é sindicalista que gera emprego e renda, é dinheiro, e dinheiro não tem pátria. Dinheiro vai onde tem segurança jurídica, onde tem menos burocracia e onde tem perspectiva de desenvolvimento. Isso é as pautas que a gente vai levar para a Câmara dos Deputados. E, obviamente, a gente tem outras pautas, né? Fim das decisões monocráticas do Supremo Tribunal Federal, que está lá esperando há muito tempo lá, e a gente precisa votar, redução da maioridade penal. Então, a gente tem várias pautas aí para serem aprovadas com um novo governo e principalmente com uma nova liderança na Câmara dos Deputados, que deve ser aprovado aí. Tem eleição em fevereiro, se não me falha a memória. Agora a gente espera ter o presidente do nosso partido, e aí sim pautas que o povo brasileiro já disse nas urnas que tem urgência em serem votadas, serem apreciadas por mim e pelos colegas.
1: Quando o senhor fala na questão ali do corte de impostos, a gente tem a entrada em vigor a partir do ano que vem da reforma tributária, que foi um projeto amplamente aqui discutido pelo Congresso, e depois sancionado, e a gente tem todo um cronograma. Nessa questão, por exemplo, dos impostos, o PL, o partido do senhor, como vice-líder, tem alguma questão relacionada à reforma tributária e nesse cronograma que já está colocado a partir de 2027, que aí são alguns anos de implantação da reforma tributária, ou seria em outro ponto não abrangido aí pela reforma?
0: Com certeza, o nosso candidato Flávio Bolsonaro já disse que vai suspender a implementação da reforma tributária de imediato. Ela que majora os impostos de uma forma dramática para o setor de serviços, por exemplo, fica praticamente insuportável, né? A gente vai ter uma majoração que até os contabilistas estão com dificuldade de entender como é que vai ser essa implementação. Vários vieram falar comigo e dizer: eu nem sei quanto imposto eu vou ter que pagar. Então, realmente foi uma reforma amplamente discutida, mas que não, pelo jeito, não foi amplamente mostrada para a população as vantagens que ia ter. Afinal, todos que eu conversei até hoje são contra essa implementação do jeito que está, com o nível de cobrança de impostos, talvez o recorde do mundo, ao que se sabe, né? O IVA vai ser o maior do mundo. Então, obviamente, o Flávio já disse que vai suspender, a gente vai fazer cortes para que essas tarifas, essas taxas, esses impostos sejam menores e que a gente possa dar oxigênio para a nossa indústria, para o nosso comércio, para o nosso serviço. Do jeito que está hoje, as pessoas não sabem nem quanto, nem como vão pagar, né? Então, é basicamente uma balbúrdia completa. E o Flávio vai trazer essa retomada do diálogo para que a gente, com muita calma, com taxas menores, né, com os cortes já feitos, possa entregar para a sociedade algo seguro e que o empreendedor e as pessoas paguem menos impostos, não mais, que é o que vai acontecer.
1: Sobre a questão do corte de gastos, deputado Maurício Marcon, a gente tem um orçamento e esse também é um tema que precisa ser votado ainda esse ano. A proposta orçamentária está aqui para análise do Congresso. A gente tem um orçamento que grande parte dele está comprometida para o pagamento da própria dívida pública, e os juros, né, a taxa de juros, ela interfere no valor da dívida pública, e dentro daquele montante do orçamento para os gastos aí, políticas públicas, investimentos, a gente tem 90% desse montante já com gastos obrigatórios. E aí, falando de previdência, falando de recursos para saúde, recursos para educação, que tem ali pisos constitucionais. Sobra muito pouco ali para investimento, pouco menos de 10%. Em que setores o senhor acredita que pode haver esse corte de gastos, como o PL está defendendo? E o PL, o partido do senhor, acha que é o caso de flexibilizar esses pisos constitucionais que garantem ali recursos mínimos, no caso para a saúde, para a educação, a mesma questão da previdência?
0: Olha, a gente tem que começar, por exemplo, vou te dar um exemplo de corte de barbárie que foi feito no governo Lula, que é a questão das estatais, né? As estatais que davam lucro no governo Bolsonaro foram dilapidadas do governo Lula. A gente vê um Correio dando bilhões de prejuízo, a gente vê outras estatais completamente ineficientes. Os números estão aí. Basta a gente ver a desgraça promovida pelo governo Lula, no nosso país. Então, o que a gente tenta falou dos juros. Por que que os juros são altos? Porque o governo simplesmente gasta muito.

0: muito mais do que arrecada. É, antes da pandemia, nós tínhamos juros aí cerca de 2, 3% durante o governo Bolsonaro. Agora chegaram a 15% no governo Lula. Ninguém consegue empreender com juros de 15, 14, 13, 75, que é o que está agora. Como é que nós vamos diminuir? Através de um canetaço? Não, eu sou economista, isso não vai funcionar. Isso foi tentado no governo da Dilma e todo mundo sabe o que provocou. A gente vai diminuir através da confiança estrangeira no país. E isso vai ser provocado através de austeridade, cortes em despesas que não sejam essenciais, como, por exemplo, as viagens da Janja, né, que não são essenciais para o nosso país, não produziram absolutamente nada e custaram muito caro ao bolso do trabalhador brasileiro. Então, ontem nós tivemos já no mercado financeiro uma queda abrupta dos juros futuros, porque está sendo sinalizado que o Brasil vai ter responsabilidade fiscal. Nós tínhamos, durante o governo de Michel Temer, aprovado uma PEC do teto de gastos, que foi aprovada justamente para que o PT nunca mais dilapidasse as contas públicas. Infelizmente, um Congresso irresponsável, ao qual eu votei contrário, terminou com o teto de gastos e criou ali um arcabouço fiscal que ninguém sabe explicar o que, que basicamente é, nem o próprio Haddad sabe explicar, até porque ele não respeita o tal do arcabouço fiscal e virou a zona que virou. Então a gente tem que voltar a ter responsabilidade. Na nossa casa, se a gente gastar mais do que a gente arrecada, o que a gente ganha de salário, a gente vai quebrar. Isso vale para o país também. E a gente só volta a conseguir dinheiro emprestado com os vizinhos, com os parentes, se nós mostrar que a gente tem capacidade de pagamento. Quanto mais capacidade de pagamento a gente tiver, menos juros eles vão nos cobrar. Isso vale para o nosso país e não é o que está acontecendo hoje. Então, graças a Deus, tudo indica que Flávio Bolsonaro vai vencer a eleição, que as pessoas vão dever menos, vão pagar menos juros através de uma austeridade fiscal, a menos dilapidação das contas públicas. É bom deixar claro que a dívida pública explodiu durante o governo Lula e que ela é insustentável ao no médio prazo. Então, o que a gente precisa é ter pessoas responsáveis cuidando do país, e não malucos que acham que gastar indefinidamente vai trazer desenvolvimento, que a gente sabe que historicamente não vai.
1: O senhor falou da questão das estatais, tem estatais realmente com prejuízo grande, aí como os Correios, o senhor bem sinalizou, outras com um recorde histórico, como o caso da Petrobras, que teve, né, um dos maiores lucros da história, até por conta da questão do mercado de petróleo, o barril do petróleo que está aumentando muito no mercado internacional. Qual que é a visão do partido do senhor, deputado Maurício Marcon, em relação a estatais como a Petrobras, até por conta aí das pesquisas ali na margem equatorial de petróleo? Petrobras anunciou que tem ali indícios de petróleo na margem equatorial. Qual que vai ser a posição do partido do senhor em relação a estatais, como, por exemplo, a Petrobras?
0: Petrobras está tendo um lucro exorbitante porque o governo, de outro lado, coloca subsídio para que o preço do combustível não esteja no preço que deveria estar, que é o mercado internacional. Ou seja, há uma maquiagem feita ali para dizer que, nossa, a Petrobras realmente está bombando muito. Claro, né, com dinheiro público sendo injetado para segurar o preço dos combustíveis, a Petrobras continua vendendo o combustível ao preço que ela deveria vender, mas de um outro lado, o povo está pagando através de subsídios essa correção que o governo está fazendo. É óbvio que a gente tem estatais que dão lucro, né, que é o caso da Petrobras, que, por exemplo, ela tem um grande investimento no país. A gente tem outras estatais como o Banco do Brasil, a própria Caixa, que inclusive estava em greve esses dias, que ainda dão lucros, mas a gente tem muitas estatais. Quando a gente pega o combo das estatais, a gente vê que o resultado poderia ser muito maior, muito melhor, como era no governo de Jair Bolsonaro, quando a gente tinha lucro nas estatais. Obviamente tem que fazer um pente fino, né? Quando a gente fala em estatais, a gente está falando de mais de 150 estatais públicas a nível federal. A gente precisa olhar uma por uma, as que precisam continuar existindo, as que já deveriam ter sido privatizadas e as que deveriam manter o controle público. A própria Petrobras, ela não é uma estatal, ela tem aí ações do mercado, ela tem o controle também de ações sendo negociadas na Bolsa de Valores. Então é uma economia mais mista. Quando a gente fala sobre a questão da margem equatorial, faz parte da política da empresa. A política da empresa é extrair petróleo, né? Gerar petróleo para que seja refinado e depois vire combustíveis ou propriamente outros produtos. Então a empresa está trabalhando, obviamente a gente é a favor da extração do petróleo, sempre respeitando a natureza, mas não sendo radical, né, com a questão de, meu Deus do céu, não posso cavar um buraco, senão a natureza vai terminar. O Brasil hoje, por exemplo, importa materiais que são proibidos serem produzidos no Brasil, né? Tem combustíveis que são proibidos de serem produzidos no Brasil, mas aí o Brasil importa. Ou seja, o país vizinho, teoricamente, destruir a natureza não tem problema. Mas nós, aqui no Brasil, não podemos explorar e fazer renda e dinheiro com isso, porque aqui não pode ser explorado. A gente tem que parar um pouco também de ser hipócrita e olhar caso a caso com uma lupa para entender o que realmente prejudica a natureza e o que realmente é politicagem barata da esquerda.
1: Tá ok, então vou agradecer muitíssimo ao deputado Maurício Marcon, do PL do Rio Grande do Sul, ele que é vice-líder do partido, teve ali a maior votação no seu.

0: Estado e que a gente tem a expectativa de como é que fica essa correlação de forças aqui no Congresso a partir dos resultados das urnas agora no primeiro turno, com uma maior bancada do PL, tanto aqui na Câmara quanto no Senado a partir de 2027. Deputado, muito obrigada pela entrevista, um ótimo dia para o senhor.
1: Eu que agradeço, fiquem com Deus e um ótimo dia também para vocês.
0: Obrigada. Agora, 8 horas e 31 minutos e a gente ainda continua falando de eleição, porque os dados mostram que esse primeiro turno das eleições teve o maior número de abstenções desde 1998, quer dizer, pessoas que estavam ali previstas para ir votar e que não foram às urnas. E agora as campanhas aí de quem está no segundo turno, seja nos estados ou mesmo em nível nacional, na disputa para a presidência, buscam esses eleitores que não foram votar no primeiro turno. Quem tem mais detalhes é a repórter Kate Nayane.
2: Neste domingo, o primeiro turno das eleições de 2026 registrou o maior número de abstenções desde 1998. Ao todo, foram 21,08%, o que equivale a 33,4 milhões de eleitores, segundo dados do Sistema de Totalização de Votos do Tribunal Superior Eleitoral. O especialista em relações governamentais, Eduardo Galvão, analisa que o percentual já era esperado, considerando as últimas eleições. Para ele, a alta expectativa dos brasileiros sobre os candidatos causa uma espécie de frustração, o que pode levar o eleitorado a se abster do direito ao voto.
3: Tanto aqui no Brasil quanto em outros países também da América Latina, que é a alternância muito rápida de poder entre espectros políticos. Ou seja, vota-se na direita, não consegue resolver os problemas, vota-se na esquerda tentando resolver os problemas, não se consegue esse resultado, o imediatismo das pessoas, do eleitorado, por soluções.
2: Ele afirma ainda que essa expectativa explica não só a alternância no poder, quanto à desmotivação das pessoas para ir às urnas exercer a sua cidadania.
3: Então, na minha visão, esse dado, ele conversa muito com essa tendência de alternância de poder, porque isso demonstra uma insatisfação muito grande das pessoas em relação ao ambiente político, em relação aos próprios representantes. Na percepção das pessoas, as demandas sociais não estão sendo atendidas nem por um projeto de governo, nem por outro projeto de governo.
2: Em 2022, a porcentagem de abstenção foi de 20,95% na primeira etapa da votação. Em 2026, 158,7 milhões de eleitores foram considerados aptos a votar. 125 milhões compareceram às urnas. Entre os votantes, 2,2 milhões dos votos foram em branco e 3,6 milhões nulos. Os votos brancos e nulos são geralmente de pessoas que não se identificam com nenhum candidato ou partido. É tido como um voto de protesto e pode demonstrar o descontentamento da população em relação às opções de governantes disponíveis para ocupar as cadeiras do plenário. Da Rádio Câmara de Brasília, Kate Nayane.
0: Agora, 8 horas e 33 minutos.
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0: Os candidatos que estão ali para a disputa no segundo turno para presidente da República, o senador Flávio Bolsonaro e o presidente Lula, candidato à reeleição, passaram, portanto, ao segundo turno e nas próximas semanas os projetos de governo de ambos vão ser comparados tema a tema. E um desses temas saiu ali dos círculos técnicos e entrou no debate público. A questão das chamadas terras raras. As terras raras, elas são um grupo de 17 elementos químicos e que estão ali os ímãs, por exemplo, dos carros elétricos, as turbinas eólicas, em celulares, data centers, equipamentos de defesa. O Brasil tem a segunda maior reserva conhecida do mundo desses elementos, cerca de 21 milhões de toneladas, mas produziu em torno de 2 mil toneladas no ano passado, perto de 0,5% da produção mundial. Em setembro, foi sancionada a lei que cria a Política Nacional de Minerais Críticos e Estratégicos. Este é no sentido ali mais literal um papo de futuro. E, né, o país, né, o que o país decidir sobre essas reservas vai pesar no lugar ali que o próprio Brasil vai ocupar no mercado internacional nas próximas décadas. Para conversar sobre o que os candidatos propõem, o Papo de Futuro recebe hoje aqui comigo nos estúdios da rádio, da TV e das redes sociais da Câmara, o consultor legislativo da Câmara dos Deputados e titular dessa coluna, o Davi Carneiro. Muito bom dia, Davi, tudo bem?
5: Bom dia, Ana.
0: E hoje a gente gente está com também um convidado especial, o Rony Chagas, que é também

0: também consultor legislativo e é consultor dessa área de recursos minerais, hídricos e energéticos. Tudo bom, Rony? Bom dia.
1: Bom dia, tudo ótimo.
0: Bem-vindo.
1: Obrigado.
0: Bom, vou começar aqui pelo Davi, porque, de fato, eu estava até comentando aqui há pouco, né? Até pouco tempo, as terras raras eram aquele assunto ali de geólogos, da indústria, e hoje a gente tem esse tema muito no debate público e no discurso dos dois candidatos, Lula e Flávio Bolsonaro, que estão aí no segundo turno, nessa disputa ali no próximo dia 25 de outubro. O que explica essa mudança em relação ao tema, Davi? Por que ele ganhou esse peso?

0: da sociedade.
1: Bem, Ana, vamos começar, né? Assim, para que servem, né? Essas terras raras,
0: esses 17 minerais,
1: né? E alguns exemplos, como você mesmo deu, né? Mostram para a gente a importância que eles têm, né? Como insumo de carros elétricos, turbinas eólicas, a gente está falando aí da transição energética. Em segundo lugar, a gente está falando também, né, da inteligência artificial com os data centers, está falando de diversos tipos de eletrônico e está falando da indústria de defesa. A gente está falando aí de mísseis, está falando de radares, né? Então, por isso, né, que é um tema sempre muito sensível, né, para os países. Vamos cortar agora para a conjuntura, né, que a gente está vivendo no mundo, que é uma conjuntura de disputas comerciais muito grandes, guerras tarifárias. E nesse contexto, a gente tem um país que ele acaba tendo um poder de mercado muito grande, que é a China. Então, a China concentra muito o refino dessas terras raras, tem reservas muito grandes e ela consegue fazer duas coisas com o mercado internacional. A primeira delas é controlar os preços, né, das terras raras. Então, não quer dizer controlar não, mas intervir bastante, né, nesses preços. Então,
0: até por ser um grande player ali, um grande jogador nesse caso, por como você falou, dessa presença aí da China.
1: Exatamente.
0: Né?
1: Então ela consegue, enfim, mais ou menos ali, né, jogar com os preços das terras raras e com isso inviabilizar ou viabilizar projetos nesse sentido. Em segundo lugar, a partir de 2023, nesse contexto, né, das disputas comerciais, das guerras tarifárias, a China começou a criar, né, alguns mecanismos aí para dificultar, enfim, a exportação de terras raras para alguns países, atrasando, né, as cadeias de suprimentos. Então, você tem aí a Europa em 2025, né, no ano passado, aí, criando, né, o seu marco regulatório, tentando diminuir a dependência da China, e os Estados Unidos, né, de outro lado, tentando construir uma cadeia paralela. E veja só, Ana, o Brasil ele se torna aí um player importante justamente pelas reservas que ele tem e agora começa, né, a ser bastante cobiçado aí pelos países. Né? A gente teve, por exemplo, o anúncio, né, da compra aí da Serra Verde, né, pela US Rare, né, que é, enfim, uma gigante norte-americana, cujo Estado americano tem participação hoje nela, né? E assim, todos esses fatores que eu estou colocando, se você entrar no site hoje da US Rare, né, eles estão lá, né? Então, assim, é uma disputa bastante às claras. E o Brasil começa a se movimentar justamente na aprovação, né, do marco legal agora. Por isso, né, convidei aqui o Rony Chagas, né, que é especialista nessa matéria, trabalhou como consultor legislativo, né, na construção do projeto, para conversar aqui com a gente. Né?
0: Então, vamos passar aqui a palavra para o Rony. Né? Rony, mais uma vez, bem-vindo. Como o Davi está bem lembrando aqui, a gente teve há muito pouco tempo, setembro, a gente teve o Congresso aprovando esse projeto, né, depois de uma votação na Câmara e no Senado. O presidente Lula ali sancionou a Política Nacional de Minerais Críticos e Estratégicos. O que que essa lei prevê? O que que muda a partir desse marco regulatório? E o que que ainda fica em aberto, Rony, para o próximo governo e para o próprio Congresso?
2: Pois bem, essa lei já aprovada, já sancionada, sem vetos, não vai voltar aqui para o Congresso, portanto, possui alguns instrumentos de política industrial, princípios objetivos, como toda política pública, mas principalmente são questões históricas do setor mineral, de necessidade de financiamento, como o Fundo Garantidor, por volta de 8 a 10 bilhões de reais até daqui a 5 anos, no máximo, e também os créditos fiscais para fortalecer e subsidiar cadeias de bateria, fertilizantes, ligas e ímãs de 2030 até 2034, né? 1 bilhão por ano. Isso vai ter que estar previsto no orçamento, o governo vai ter que fazer um esforço para prever isso em orçamento. E em relação ao Congresso, eu acredito que muitas propostas das terras raras caíram um pouco em desuso com essa nova lei. E elas podem voltar a ser rediscutidas agora, como, por exemplo, cotas de exportação, ou então...

0: impostos de exportação, mas a princípio isso não está no radar, como por exemplo a estatal das terras raras, né? Isso não está no radar e eu acho que o início agora é observar como que vai funcionar essa política pública. E o que muda é basicamente isso, é tentar colocar ordem num setor de minerais críticos estratégicos, que no Brasil é quase tudo que nós produzimos, e a partir daí financiar esse setor para ter uma participação maior de minerais críticos estratégicos que o Brasil tem potencial. Terras raras, vanádio, grafita, ouro, etc. Basicamente tirar o protagonismo ali do ferro e do ouro e dar para outras substâncias como cobre e tudo mais. Um exemplo de... nós começamos por uma lista de minerais críticos, né? Mas outros países começam por materiais críticos, como por exemplo o ácido sulfúrico, que nessa questão de Hormuz aí tem sido bem limitada e é um material crítico que está impactando na cadeia do cobre, que é um mineral crítico. É um dos motivos do preço do cobre tá subindo aí e alguns projetos estarem sendo cancelados ao redor do mundo. E isso daí pode impactar na nossa vida nos próximos anos e o Brasil pode ser, por exemplo, um elo da cadeia aí de cobre como exemplo, né?
1: E aí, estou falando aqui com o Davi, também daqui a pouco volto ao Rony. A gente tem aí esse marco, como o Rony falou, prevendo ali investimentos, tendo um marco regulatório, o setor privado com essa participação a partir dessa política nacional. Quando a gente está falando, por exemplo, das campanhas dos dois candidatos que foram para o segundo turno, Davi, o que as propostas em relação às terras raras, como essas propostas são colocadas tanto pelo Lula quanto pelo Flávio Bolsonaro? O que cada um está propondo ou eles estão convergindo em relação a esse tema?
2: Bem, quando a gente fala de convergência, Ana, tem uma coisa que emerge muito clara dos dois programas, né? Que a verticalização da produção, né? O beneficiamento dessas terras raras no Brasil. Então, as duas candidaturas são bastante preocupadas com isso, né? Nos seus programas. Em segundo lugar, as duas falam também de política regional, né? Falam, por exemplo, de algumas vantagens comparativas aí do Nordeste, né? Do Brasil. Então, esses são dois pontos aí, né? Que a gente vê uma convergência. Onde é que está, vamos dizer assim, a diferença de ênfase, né, ou até de modelo, né? No programa do presidente Lula, ele coloca o debate sobre terras raras no contexto de uma política industrial, a nova política, né, Brasil, da indústria Brasil, e que inclusive está, né, citada na lei. Ela já está citada na lei ali, a convergência, né, da Política Nacional de Minerais Críticos Estratégicos, né, com a Nova Indústria Brasil. E, além disso, né, ele dá um ênfase maior ao papel do Estado, né, como organizador da política, né, de toda a cadeia, né, na eleição ali de quais cadeias vão ser priorizadas. Quando a gente vai para o programa do senador Flávio Bolsonaro, o que a gente nota, né? Existe uma ênfase maior, né, e até assim, uma declaração muito clara, né, de que o Estado não é um Estado, não será um Estado empresário, né, que ele vai ser um regulador ali, um indutor da política. Né. Bem, há temas também que são tratados em um programa e no outro não. Né. Por exemplo, no programa do presidente Lula, né, ele fala, por exemplo, da pesquisa geológica, né? E no programa do senador Flávio Bolsonaro, ele fala de alguns itens da regulação. Fala, por exemplo, né, de acelerar o licenciamento, fala ali sobre crédito, né, direcionado para a política, né, de minerais críticos. Então, assim, o que a gente observa, né, são essas convergências de objetivo, digamos assim, né, mais uma ênfase diferente nos meios, né, para você chegar até ela. Agora, a gente deve notar também, né, que, enfim, o que foi aprovado aqui no Congresso Nacional, né, já trata, enfim, do Conselho, né, de Minerais Críticos ligados à Presidência da República, trata do financiamento, como o Rony colocou, então trata da articulação dessa política com outras. Então, a gente, na verdade, né, vai ter aí enfim, já uma dependência de trajetória muito grande, né, daquilo que foi aprovado aqui no Congresso Nacional.
1: E a partir disso que foi aprovado, Rony, olhando aí para os próximos 10, para os próximos 15 anos, e para quem está acompanhando a gente, bom, é para agora, é uma questão de muito longo prazo, o que precisa acontecer para que, de fato, essas reservas, né, o Brasil está entre os países com mais reservas, né, de minerais críticos estratégicos, o que precisa acontecer para que essas reservas se traduzam, de fato, ali em inovações para a indústria, para a tecnologia e para o emprego no Brasil?
0: De imediato, a gente tem o Fundo Garantidor, que ele vai ser operacionalizado, quanto breve, é uma instituição financeira federal, provavelmente o BNDES, isso vai se traduzir em linhas de crédito, não se sabe ainda como vai ser e a forma de pagamento, e os créditos fiscais até 2034. Então nós temos aí 10 anos de um financiamento aí da indústria, uma priorização. No entanto, a gente sabe que não é só isso, a indústria também tem outros custos, como energia, logística e o financiamento dos próprios projetos. E talvez essas áreas, esses setores também deveriam ser subsidiados ou priorizados na política estatal, seja através de concessões ou através da atuação direta do Estado. E o panorama para os próximos 15 anos são esses, e eu creio que o objetivo seja diminuir os custos da indústria, da mineração, sem manter o modelo atual, construindo novas cadeias, para que aquele município que vê só o minério beneficiado indo embora para um porto, ele tenha uma usina e ele seja um entreposto e gere ali tributos, empregos e lucro ali para aquela região e desenvolvimento regional também.
1: Tá ok, então. Vou agradecer muitíssimo aos dois. Esse é um tema super importante que, de fato, é de futuro e é de presente, porque se a gente não tivesse organização desde já e esse marco regulatório indica isso, a gente não tem esse longo prazo aí de planejamento nesse tema. Certamente a gente vai voltar a ele, né, Davi? Vou agradecer mais uma vez a você, Davi.
2: Obrigado,
1: nosso
2: Ana.
1: Titular aqui da coluna, e hoje nosso convidado, Rony Chagas, também consultor legislativo. Obrigada, Rony. Uma ótima semana.
0: Obrigado.
1: Agora, 8 horas e 49 minutos, e ainda falando de temas em discussão, temas estratégicos e temas em pauta. Você já acompanhou aqui comigo, nessa edição do painel eletrônico, a participação do deputado Maurício Marcon, que é vice-líder do PL, PL que sai aí com uma bancada bastante expressiva com os resultados das urnas no domingo. A partir de 2027 vai ser a maior bancada tanto aqui na Câmara quanto também no Senado. Mas a gente também, e aí a gente conversou com o deputado Maurício Marcon sobre prioridades de temas, entre eles a questão, como que fica a questão da escala de trabalho 6x1. Agora, a gente tem a participação do vice-líder, do vice-líder aqui do governo na Câmara, o deputado Daniel Almeida, do PCdoB da Bahia, o deputado Daniel Almeida, que faz parte da federação PT, PCdoB e PV, que é a segunda maior bancada que sai eleita para 2020, que sai eleita das urnas e que vai tomar posse em 2027 aqui na Câmara dos Deputados, com 88 parlamentares. O deputado também, que é ali da Bahia, um estado em que o PT também teve uma vitória bastante expressiva ali, com tanto senadores quanto também com o governador reeleito ali em primeiro turno. E o deputado Daniel Almeida já está comigo aqui ao vivo para poder conversar conosco sobre esses temas que devem, então, mobilizar os debates agora no Congresso e também a partir do ano que vem. Deputado Daniel Almeida, muito bom dia. Obrigado por ter aceito o nosso convite. Tudo bom?
3: Bom dia, Ana Raquel. Bom dia a todos os que acompanham. É uma honra estar aqui logo depois desta batalha eleitoral que encerrou a sua primeira etapa no dia 4.
1: A gente agradece aqui a participação do senhor. E aí, como o senhor falou, essa batalha eleitoral que ainda tem segundo turno no caso de presidente e também em outros estados. Mas aqui também a gente tem a previsão de votação, está na pauta do Senado de hoje, deputado Daniel Almeida, a questão do fim da escala de trabalho 6x1, um tema que mobiliza campanhas também. Como é que o senhor vê a disposição agora do Congresso para a votação desse tema, levando em consideração que o candidato ali de oposição sai ali com uma votação muito expressiva, no caso também é da própria composição do Congresso. Há espaço para votação desse tema, o senhor acredita, nessa semana e antes aí do segundo turno?
3: Eu creio que sim, porque esse é um tema da sociedade brasileira. Ninguém pode negar a pressão que existe para a votação dessa matéria. Ela já foi debatida o suficiente na sociedade, debatida o suficiente no Congresso Nacional, as posições estão claras, a opinião pública pressiona pela votação dessa matéria. Ela tem um mérito muito justo, legítimo, é um importante avanço nos direitos dos trabalhadores, mas também é uma importante necessidade para as circunstâncias atuais do mundo do trabalho. Não se pode admitir a manutenção da mesma jornada de 44 horas que foi aprovada na Constituinte de quase 40 anos atrás, né? E nem essa escala absurda, degradante, que força as pessoas a trabalharem 6 dias e descansar apenas 1 dia. Então, todas as justificativas estão dadas. E a gente sabe que tem resistência de alguns setores, especialmente das bancadas vinculadas ao candidato Flávio Bolsonaro, mas penso que, por isso mesmo, a pressão da sociedade força a que haja a votação desta matéria. E eu creio que há possibilidade, sim, dela ser votada ainda antes do segundo turno. É nossa expectativa. Eu faço, inclusive, um chamamento a que as pessoas se mobilizem, acompanhem, cobre posicionamento dos dois candidatos que estão disputando o segundo turno em torno desse tema e acompanhe o posicionamento dos senadores que estão na responsabilidade de deliberar sobre esse tema. Eu tenho muita convicção de que há, sim, espaço para a votação dessa matéria por todas essas circunstâncias que eu apresentei aqui.
1: O deputado Marcon comentou aqui com a gente há pouco que o partido, né, dele, o PL, ele acredita que não vai ser favorável a essa votação por agora. Ele acha que é uma questão muito voltada ali às pautas, inclusive, de campanha do principal adversário do senador Flávio Bolsonaro, o presidente Lula, que é adversário dele agora no segundo turno, e que defende uma questão que é da necessidade de o Estado intervir menos, de você ter menos burocracia, para que na reorganização do setor ali produtivo, os próprios trabalhadores e os empreendedores consigam ali ajustar a questão do nível salarial, questão de flexibilidade, né, de você poder receber por horas de trabalho. O senhor acredita que a sociedade brasileira está ali preparada para poder receber esse tipo de flexibilização? Qual que é a posição do partido do senhor e da federação que o senhor representa?
3: O PCdoB e a federação...
1: Opa, deputado Daniel Almeida. Opa. Agora sim, a gente retomou aqui o contato com o senhor.
3: O PCdoB e a federação têm posição clara. É a favor da redução de jornada de trabalho sem redução de salário e do fim da escala 6-1. E não é uma posição só do PCdoB, mais de 70% da população compreende essa necessidade. Quem está contra isso está contra a evolução natural das coisas, está contra a opinião da sociedade, está contra os trabalhadores brasileiros. Esse debate de que o mercado regula as relações na sociedade, regula as relações no mundo do trabalho, as relações econômicas, é uma falácia. Não é assim que as coisas funcionam. Em qualquer sociedade, em qualquer estado no mundo inteiro, há um papel a ser desempenhado pelo poder público, pelos governos, para induzir, para coordenar, para proteger, induzir a economia, coordenar o desenvolvimento econômico e proteger os cidadãos. Então, essa é uma falácia, né, do liberalismo, daqueles que tentam negar o papel da sociedade organizada, da democracia, das instituições. Esse debate sobre inconveniência, porque isso afeta a economia, também é uma falácia muito grande, não tem o menor fundamento. Não é possível mais manter a mesma jornada de quase 40 anos atrás, os mesmos métodos de quase 40 anos atrás, se houve tanta revolução nos processos produtivos. Hoje, as mesmas coisas que você fazia com uma hora de trabalho, você faz com alguns minutos, né? Dada a evolução tecnológica, as pessoas precisam descansar mais, ter acesso à cultura, entretenimento, que isso também é uma atividade econômica, precisa se qualificar, precisa serem mais produtivas. Então, isso é um pensamento muito, muito atrasado. E a ideia de que a regulamentação prejudica a economia, o desenvolvimento das relações de trabalho também é uma falácia. O governo do presidente Temer, quando fez lá o golpe em 2016, a primeira coisa que fez foi fazer uma reforma trabalhista. Dizia isso: vamos liberar as amarras da legislação, que a livre negociação, as relações de mercado vão propiciar um ambiente de mais empregos, de melhor remuneração. Não aconteceu nada disso. O Lula chegou, retomou um espaço de regulamentação maior, de proteção dos direitos dos trabalhadores, reconstruiu o Ministério do Trabalho e a economia, que estava paralisada, não crescia, direitos que foram negados foram recompostos e todos estão beneficiando. Então, essa é uma falácia de que o mercado regula por si só essas relações. Nós nunca deixamos de ter necessidade do Estado para induzir, coordenar e regular as relações econômicas e sociais.
1: Do Daniel Almeida, outro tema que está aqui em debate a partir, né, dessa correlação de forças que sai das urnas aqui para o Congresso, tanto na Câmara quanto no Senado. A Federação do Senhor é a segunda maior bancada aqui na Câmara e vai continuar sendo a segunda maior bancada em 2027, mas com um crescimento assim expressivo da bancada do PL. O deputado Maurício Marcon falou, por exemplo, em temas que são prioritários como corte de impostos, corte de gastos públicos e temas como redução de decisões, no fim de decisões monocráticas no Supremo e também redução da maioridade penal. Como que a Federação do Senhor vai se colocar em relação a esses temas, seja neste ano, seja no próximo ano, a partir de 2027? Com essas novas bancadas tomando posse.
3: Olha, primeiro eu imagino que o debate político vai continuar. Eu estou confiante que o Lula vai ganhar a eleição. Lula ganhando a eleição, nós vamos aprimorar a trajetória que o Brasil está percorrendo hoje, que é uma trajetória muito positiva de ganhos para toda a sociedade. O salário teve crescimento, o salário mínimo tem crescimento real, a economia está estável, a inflação está contida, tem políticas sociais. Eu creio que esses temas vão continuar sendo debatidos, porque o Lula vai ganhar a eleição e vai apenas aprimorar, reestruturar o Estado para investir mais. Eu acho que tem que fazer um debate sobre isso, a recomposição do espaço necessário para o Estado investir mais, fazer planejamentos de investimento em infraestrutura, por exemplo, em transportes públicos, em acesso à parcela da sociedade no, na mobilidade urbana, que é um desafio muito grande, cuidar da questão de saneamento, cuidar de dar acesso à água potável para a vida das pessoas. E acho que esses são grandes temas, do ponto de vista econômico, do ponto de vista de interesse social, de melhoria da qualidade de vida do nosso povo. Em relação a outros temas mais estruturantes, eu acho sim que é preciso fazer um repensar do papel do STF, a sua composição, o seu funcionamento. Eu defendo sempre que haja um tempo de mandato para ministro do STF. Acho que esse é um debate fundamental que a gente tem que fazer. Eu penso que é necessário a gente fazer também um debate sobre a estrutura político-eleitoral do nosso país, fazer uma reforma política para valer. Nosso sistema está falido. Ele não se sustenta no modelo que está atualmente. Criou-se o fundo eleitoral, mas a presença do poder econômico e, de forma especial, de setores do crime organizado na vida política está cada vez mais. A presença está cada vez mais intensa. Então, tem que fazer uma reforma político-eleitoral. E eu penso que a gente tem que cuidar de adotar os mecanismos para colocar em funcionamento a reforma tributária. Nós fizemos uma reforma tributária e ela está em curso na sua implementação. Então, no ano que vem, a próxima legislatura, ela precisa cuidar disso, de dar efetividade à reforma tributária, que foi um grande passo que nós demos, mas ainda tem um longo caminho a percorrer no sentido da sua efetivação.
1: O deputado Maurício Marcon, e até eu estou colocando justamente para que o nosso ouvinte telespectador possa entender a posição de cada uma das bancadas, o deputado Daniel Meita, ele falava, por exemplo, na necessidade até de se rever a reforma tributária, porque na avaliação dele, da bancada dele, não vai ter a necessária e a questão do corte mesmo de impostos, que o país precisa reduzir os seus impostos. E ele comentou também do tamanho ali do Estado, que acaba levando ao aumento do endividamento público, o aumento da taxa de juros e de um cenário ali no mercado que dificulta o investimento privado. Como que o senhor analisa hoje essa questão do endividamento público, da necessidade de rever alguns gastos públicos e da própria questão ali do investimento privado junto com essa questão do investimento público que o senhor já citou?
3: Olha, esse é o discurso dos ultraliberais, que sempre tentam negar o papel do Estado. Mas quando assumem o Estado, tentam fazer o Estado um instrumento de utilização pessoal e, às vezes, para a família. Bolsonaro foi um belo exemplo de tentar usar a máquina do Estado, a estrutura do Estado, o poder que o Estado oferece para o beneficiamento pessoal. Esse discurso ultraliberal nunca funcionou em lugar nenhum. Nós precisamos, sim, da eficiência à utilização dos impostos. Claro que é preciso ter equilíbrio fiscal. O governo do presidente Lula fez isso com muita competência. Teve controle fiscal, teve equilíbrio fiscal, fez a reforma tributária, fez uma boa relação institucional com os estados, com os municípios, não teve gastança. Isso é conversa afiada de alguns setores que não aceitam, ou pelo menos no discurso não querem aceitar o papel da sociedade, do controle social que deve haver sobre o Estado e o papel do Estado no retorno dos tributos, das arrecadações com políticas públicas. Querem eliminar políticas públicas. Nós precisamos ter mais investimento na habitação, em saneamento, na área de segurança pública. A sociedade exige isso, na área da saúde, que nós temos avanços importantes, e também capacidade de fazer o Estado controlar, induzir o desenvolvimento econômico. Para isso, você tem que ter algum recurso administrado pelo Estado. Então, controle fiscal, evitar gastança, nós fizemos isso, fizemos com muita competência. Nosso governo fez com muita competência. E os resultados estão aí, todos estão se beneficiando desse resultado. O setor produtivo, os trabalhadores, as pessoas vulneráveis, né, na sociedade, que precisam dessa proteção para o controle do meio ambiente. O Estado só tem se beneficiado disso. O problema não é ter mais ou menos recursos controlados pelo Estado. O problema está na destinação desse recurso. É de quem arrecadar, e a reforma tributária procurou dar um tratamento a isso, e como gastar, como esse recurso retorna à sociedade de forma eficiente para produzir bons resultados. Esse aqui é o grande problema. E é controlar a corrupção. Nós temos que ter absoluto controle sobre os recursos públicos, não ter tolerância com os desvios, né? E acho que o nosso governo também tem feito muito isso, combater os ralos, os desvios, o crime organizado. Portanto, eu acho que nós estamos no caminho correto.
1: Sobre segurança pública, deputado Daniel Almeida, eu só falei da questão do combate à corrupção, combate ao crime organizado. Como que o Partido do Senhor, a Federação, vê essa pauta que o PL coloca da redução da maioridade penal?
3: Olha, a segurança pública, o governo do presidente Lula tem insistido que esse é um problema nacional e que o grande caminho é fazer a aprovação da PEC da segurança pública para reestruturar o sistema de segurança pública no nosso país e oferecer condições de integrar as ações da segurança pública no nosso país. Acho que esse é o grande desafio e eles não querem discutir, ficam cobrando, mas não oferecem a contribuição necessária para fazer o enfrentamento desse tema. Isso está muito relacionado com o crime organizado. Como é que combate o crime organizado? É combatendo lá embaixo, mas é combatendo o andar de cima, se não combateu andar de cima, e a Operação Carbono Zero conseguiu dar uma demonstração clara de como isso deve ser feito. Diminuir a maioridade penal, eu tenho me colocado sempre contra. Eu acho que esse não é o caminho. Isso pode até ser debatido, aumentar penas de pessoas mais jovens ou de adolescentes, mas o objetivo é sempre de olhar para a estrutura do crime organizado e não ficar só lá na base, pegando os que estão ali na ponta, que não são as pessoas mais, vamos dizer assim, que têm mais responsabilidade para instituir o crime organizado. A turma que comanda o crime organizado está no andar de cima, né? Então, diminuir a maioridade penal, daqui a pouco vai diminuir para 16, para 14, para 12, né? E passa-se a ideia para a sociedade que esta é a solução e não enfrenta a origem dos problemas, a matriz dos problemas, a estrutura dos problemas que geram o crime organizado. Então, eu acho que é possível você fazer ajustes sobre crimes cometidos por adolescentes, né? Mas passar a ideia de que só a diminuição da maioridade penal vai resolver esse problema, eu acho que é falsificar a realidade. Eu acho que é um tema a ser debatido, mas o grande enfrentamento deve ser feito com uma nova estrutura de enfrentamento à segurança, do problema da segurança pública, e a PEC está oferecendo esse caminho, usar mais inteligência, integração, maior investimento, ter um papel do Poder Judiciário também mais ajustado. As pessoas reclamam muito que a polícia prende e o judiciário solta, né? Então tem que ter essa integração mais efetiva.
1: Tá, ok. Então vou agradecer muitíssimo a participação do deputado Daniel Almeida, do PCdoB da Bahia, deputado que integra com o seu partido a federação PT, PCdoB, PV, que é a federação, né, o bloco ali partidário que vai ter a segunda maior bancada da Câmara a partir do resultado das eleições desse domingo. A partir ali já é a segunda maior bancada e continua sendo a partir de 2027. Deputado também que é vice-líder do governo no Congresso e teve ali uma votação expressiva igualmente na Bahia. Deputado, muito obrigada pela entrevista, parabéns aí pela reeleição e uma boa semana para o senhor.
3: Obrigado, Ana Raquel, a todos que acompanham. É uma alegria muito grande ter mais uma vez o reconhecimento dos baianos. Eu chego no Congresso no ano que vem para exercer o 7º mandato, então é uma honra especial e eu quero aproveitar para agradecer a todos e dizer do meu empenho, continuar me empenhando para trabalhar em favor dos baianos e dos brasileiros nessa trajetória de reconstruir o nosso país. Muito obrigado.
1: Obrigada. Bom, agora são 9:09 e com essa entrevista e você que acompanhou esse debate aqui nessa edição do painel eletrônico, ouvindo tanto um parlamentar do PL, o deputado Maurício Marcon, que é vice-líder do PL, quanto o deputado Daniel Almeida, que é do PCdoB da Bahia, vice-líder do governo no Congresso, para você ter ali a posição de cada uma dessas, que vão ser as duas principais bancadas na Câmara a partir de 2027, já são as maiores bancadas nesse momento, mas também a partir de 2027, você observando aí o que, que são os temas que são colocados como prioritários para cada uma dessas visões, eles que também representam os dois polos políticos que vão estar novamente em disputa no segundo turno para a presidência da República a partir do dia, né, na eleição marcada para o dia 25 de outubro. Então, com essas informações, a gente encerra a edição do painel eletrônico desta terça-feira, 6 de outubro de 2026. O painel eletrônico teve a apresentação de Ana Raquel Macedo, produção de Marcos Brito e Carmen Fortes. A edição é de Ana Raquel Macedo e Maria Neves. Os trabalhos técnicos de Bibiano Nunes, Gilson Ribeiro, Antônio Marcos, Carlos Mendes, Alan de Souza, Gilmar Nunes, Paulo Correia e Noé de Jesus. A direção de imagem é do Gláucio Branquinho. A direção da Rádio Câmara é da Verônica Lima e a direção da TV Câmara é da Daniela André. O diretor de comunicação e mídias digitais é o Cláudio Araújo. O secretário de comunicação, o deputado Marcos Beltrão. E o secretário secretário de Mídias Digitais, o deputado Guilherme Uchoa. A você que esteve com a gente pela Rádio Câmara, pela TV Câmara e pelo canal da Câmara no YouTube, uma ótima terça-feira. E eu falo mesmo para você que está conosco pelas nossas emissoras parceiras em todo o país e pela Rede Câmara de Rádio. Uma ótima terça e a gente volta a se encontrar amanhã, a partir das 8 da manhã. Tchau, tchau.
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5: 9 e 11.
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10: 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Desse verbo deriva a forma tiba, que significa existência, ocorrência ou ainda ajuntamento, abundância. São variações desse termo, tiba, tiva, tuva, tuba, que aparecem em muitos nomes de lugares no Brasil. Assim, Curitiba quer dizer lugar onde há pinheiros, Boituva, onde há cobras.
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5: 9 e 12.

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11: 9:18.

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7: 9:32.

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0: 9:48.

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2: As sessões secretas são reuniões realizadas pela Assembleia Legislativa em caráter reservado, com o propósito de deliberar assuntos sensíveis e de impacto relevante. O evento pode ocorrer tanto durante as sessões ordinárias quanto extraordinárias e são conduzidas em sigilo. 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

0: realização de escolhas de conselheiros do Tribunal de Contas Estadual, desembargadores e procurador-geral, bem como a suspensão de imunidades parlamentares ou processos penais envolvendo deputados. Além disso, as sessões secretas podem ser convocadas por maioria absoluta de votos do plenário, por decisão do presidente da Assembleia ou mediante requerimento de deputados, quando assim julgarem necessário. As sessões secretas desempenham um papel fundamental na condução de assuntos delicados e de interesse público, garantindo o devido sigilo e a proteção das informações discutidas.
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6: 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É uma iguaria da culinária brasileira. A planta, da qual comemos a raiz, pode ser chamada de mandioca, maniva, aipim, macaxeira, isso dependendo da região. 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
8: 10:04.

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6: Rádio Assembleia e a hora certa. 7h22.

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1: Olá, Brasil! Existem diversas palavras e expressões incorretas referentes às pessoas com deficiência, que, na verdade, traduzem preconceitos presentes na sociedade. Inválido, paralítico, excepcional ou portador de necessidades especiais são alguns exemplos usados ao longo da história e ainda hoje muito difundidos. Esses termos indicam ideias erradas, pois estão relacionados com as noções de incapacidade, ineficiência e dependência. A expressão correta é pessoa com deficiência, ou seja, primeiro vem a pessoa e depois sua deficiência, que representa uma condição também determinada pelo meio econômico e social no qual a pessoa está inserida. Assim, quanto mais acessível for o ambiente social, menor é a limitação da pessoa. Portanto, vamos usar e divulgar o termo correto e o seu significado, e com isso, combater o preconceito. Tuca Munhoz para o Minuto da Inclusão.
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6: Rádio Assembleia e a hora certa.
7: 10h35.

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1: A doutoranda Ágata de Souza e colegas do grupo de pesquisa desenvolveram uma farinha da casca da jabuticaba que foi consumida por

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5: O nome Sergipe tem origem no tupi e significa no Rio dos Siris. 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
1: Luiz Eduardo para ocupar a primeira secretaria. Com a palavra o nobre amigo deputado Luiz Eduardo para fazer a leitura do expediente do dia de hoje.
2: Bom dia, senhor presidente, deputado Ezequiel Ferreira. Bom dia a todos que nos acompanham na TV Assembleia, na Rádio Assembleia. Bom dia a todos os colegas deputados e deputadas. A comunicação do deputado Dr. Bernardo, justificativa de ausência na sessão ordinária do dia 30/9. Comunicação, deputado Ubaldo Fernandes, justifica a ausência do dia 30 de setembro de 2026. Requerimento, deputado Ezequiel Ferreira, requerendo informações e providência acerca da segurança hídrica e do abastecimento do município de Acari, do Rio Grande do Norte, especialmente quanto à utilização das águas do açude Marechal Dutra, Gargalheiras, as operações de racionamento ao cronograma da adutora do Seridó e ao agendamento urgente de reunião para tratar da situação. Requerimento do deputado Ezequiel Ferreira solicitando a destinação de veículo adaptado para transporte de crianças com deficiência e necessidades especiais do município de Santana dos Matos. Comunicação do deputado Luiz Eduardo, ausência da sessão legislativa do dia 30/9. Requerimento do deputado Luiz Eduardo, requer a pavimentação da Avenida Chico Mendes no loteamento Jardim Progresso, no município de Natal. Anexo o documento do Tribunal de Justiça, encaminha o relatório da gestão fiscal, RGF, referente ao segundo quadrimestre de 2026. Ofício Governo do Estado, Cefaz, Secretaria de Estado de Fazenda, informações sobre sequestros judiciais efetuados em contas sob controle do Tesouro Estadual. Projeto de lei, deputado José Dias, reconhece como de utilidade pública estadual o memorial combatente Manuel Lino de Paiva. Ofício Secretaria de Estado da Saúde Pública, encaminha relatório detalhado do quadrimestre anterior, RDQA, referente à prestação de contas do segundo quadrimestre do ano 2026 da Secretaria de Estado de Saúde. Requerimento do deputado Vivaldo Costa, voto de profundo pesar pelo falecimento da senhora Simone Rosa de Souza Irtes. Requerimento do deputado Vivaldo Costa, voto de congratulações aos policiais penais José Salatiel Dantas Nascimento e Ana Paula de Almeida Santos. Voto de deputado Vivaldo Costa, voto congratulações da Policial Penal Pascoalina de Souza Alves pela nomeação para o cargo de secretária adjunta da Secretaria do Estado de Administração Penitenciária. Fundação José Augusto encaminha cópia do termo de fomento 12/12/2026, conforme parceria firmada entre Fundação José Augusto e a Liga Independente Quadrilhas Juninas do Rio Grande do Norte. Deputada Cristiane Dantas solicita a realização de obra de recuperação às

0: asfáltica da RN-120, no trecho compreendido entre os municípios de Nova Cruz e Santo Antônio. Requerimento: Gustavo Carvalho solicita com urgência a recuperação e manutenção da RN-120 no trecho que interliga os municípios de Parazinho e Caiçara do Norte. Comunicação, deputado Galeno Torquato, justificativa de ausência. Requerimento, deputada Cristiane Dantas, solicita aquisição e disponibilização de um trator para atender às demandas da colônia de pescadores Z34, localizada no município de São Miguel do Gostoso. Projeto de lei, deputado Coronel Azevedo, projeto de lei reconhece como utilidade pública estadual a solicitação Associação Esperança do Vale do Açu, a EVA, com sede no município de Açu. Requerimento do deputado Ivanilson Oliveira, requer que seja registrada a justificativa de ausência. Comunicação do deputado Nilton Diógenes, justificativa de ausência. Comunicação do deputado Bernardo, justificativa de ausência na sessão ordinária do dia 6. Requerimento do deputado Gustavo Carvalho, solicita com urgência a recuperação e manutenção da RN-120 no trecho que interliga o município Senador Eloy de Souza e São Pedro Potengi. Expediente do dia encerrado, senhor presidente.
1: Essa presidência agradece ao nobre amigo deputado Luiz Eduardo, que acaba de fazer a leitura do expediente do dia de hoje. Informa que temos 4 oradores inscritos no grande expediente. A querida amiga deputada Edvaneide Basílio, querido amigo deputado Francisco PT, querido amigo deputado José Dias e o querido amigo deputado Kleber Rodrigues. Já passo a palavra ao primeiro orador inscrito no grande expediente, nobre amiga deputada Edvaneide Basílio. Minha querida Diva, Vossa Excelência tem a palavra.
2: Obrigada, senhor presidente. Quero iniciar, inclusive, saudando e lhe dando os parabéns em nome de toda a casa. E, claro, parabéns a todos os nossos colegas reeleitos e todos que participaram desse processo. Não é fácil, um processo de disputa. E a gente está na primeira sessão pós-eleição. E eu quero cumprimentar aqui o deputado Francisco, né, nosso líder, nossa bancada se reelegeu e se ampliou. A gente tem aqui, com muito carinho, saudar o deputado Zoda, saudar o deputado Daniel, que se incorpora à nossa bancada, né, os deputados do PV também, que se reelegem, e os que entram junto conosco, né, a deputada Eudiane, o deputado Ivanilson, a deputada Kaline, que se incorpora na nossa federação. Tá, os parabéns também à nossa bancada federal. Para mim, todos sabem, é um momento difícil, né, porque a gente tem uma parceria gigante com o deputado Mineiro, que fez e está fazendo um mandato extraordinário. A gente sabe que o Estado perde muito em não tê-lo nesse processo, mas, com todo respeito e carinho, cumprimentar, né, a deputada campeã de votos, Natália Bonavides, assim também como os deputados eleitos da federação, o deputado Bernardo e a deputada Tabata. Eu acho que esse é um momento de entendermos o significado da democracia, a importância de a gente ter conseguido eleger nossa senadora Samanda Fabrício, a importância de a gente ter levado Cadu de Lula para o segundo turno, e o presidente Lula também no segundo turno. E a gente sabe que a democracia se fortalece, esse é um momento de muita força do povo brasileiro. E eu tenho que agradecer de todo o meu coração aos quase 60 mil votos do nosso Estado, ao reconhecimento do nosso povo, às pautas que nos trouxeram até aqui. Eu sou uma mulher negra, uma mãe atípica, e, para mim, essas pautas são inegociáveis: a defesa dos animais, a Lei Lúcia, a Rota da Fé. Eu sou uma mulher de fé e acho que todas as vezes que a gente reafirma isso, a gente também reafirma um lugar de identidade. E a gente não pode ter medo de falar da nossa identidade, das nossas escolhas e dos nossos posicionamentos. São eles que nos trazem até aqui. São as leis que fazem com que a vida das pessoas melhore, a defesa da educação, da escola, da saúde, do chão que a gente pisa, das pessoas de verdade, Francisco. das pessoas de carne e osso que estão no nosso cotidiano. São essas pessoas que nos alimentam a alma para continuar a luta todos os dias. E é por elas que a gente deve seguir lutando na defesa intransigente da democracia. É um momento também de balanço. Quando a gente celebra, a gente também olha para trás sobre tudo aquilo que nos trouxe até aqui como um farol para nos guiar a pensar como vamos fazer um mandato ainda maior, mais amplo, mais forte, incorporando novas pautas e novas ações, ampliando esse lugar da inclusão e da diversidade, ampliando esse lugar das múltiplas identidades e do respeito. Acho que, quando a gente fala na palavra respeito, é o que nos fortalece cotidianamente. E hoje é esse lugar de celebrar, de dizer que não duvidem, né, do poder das mulheres. É muito difícil, Francisco, a gente ocupar os lugares todos os dias tendo que provar que a gente é capaz, que a gente consegue. E a gente sabe que, para nós mulheres, isso se torna cada vez mais difícil. Mas a gente, aos poucos, tem falado dessa ampliação da nossa bancada também, das mulheres, dessa luta pela defesa, né, da vida das mulheres. Nós estamos abrindo aqui o mês também de outubro, né, e sabemos o quanto ele é simbólico e significativo para nós. E vamos continuar fazendo disso a nossa principal escolha, que é escolher defender a vida das pessoas, é escolher defender cada recanto. Então, eu fui votada em 166 municípios dos 167, e isso nos dá uma responsabilidade ainda maior com os 166 e com o único que não fomos também, de dizer: chegaremos aí, faremos também por vocês, discutiremos em cada recanto. O pé nas cidades vai continuar, o pé nas comunidades vai continuar, o olho no olho vai continuar, a escuta será maior ainda. E, claro, encerrar dizendo que a nossa governadora Fátima merece todos os aplausos por ter conduzido tão bem esse processo e por ter feito, né, o melhor para o nosso Estado. E a gente chegou a esse resultado tão grandioso, tem as digitais dela. Muito obrigada, parabéns a todos.
1: Perfeito, Diva. Já agradeço a querida amiga Divaneide. Quero aproveitar para parabenizar todos os deputados que disputaram essa difícil eleição no estado do Rio Grande do Norte, cumprimentar a todos, abraçar aos vitoriosos que chegam mais uma vez à Casa Legislativa e dizer que a política é assim: nós vivemos numa democracia e, mais do que isso, precisamos respeitar o destino que o povo dá à classe política do Estado. Portanto, parabenizo a todos que disputaram e parabenizo também aqueles que renovaram o seu mandato e, mais uma vez, chegaram à Assembleia Legislativa do Estado do Rio Grande do Norte. Fica aqui e eu registro com muito carinho que vai ficar a saudade daqueles que não conseguiram se reeleger, porque nós temos uma relação afetuosa, de carinho, de amizade, de um relacionamento no dia a dia com todos os deputados estaduais desta casa. Portanto, o meu abraço com carinho a todos que participaram desse pleito com altivez, com responsabilidade, entregando o que tinham de melhor. Passo a palavra ao segundo orador, inscrito no expediente, o nobre amigo deputado Francisco do PT. Meu caro amigo deputado Francisco, Vossa Excelência tem a palavra.
3: Senhor presidente, colegas deputados, colegas deputadas, demais pessoas aqui presentes na casa, que nos assistem pela TV Assembleia, que nos acompanham em outras mídias sociais. Senhor presidente, eu vou na mesma linha aqui da minha companheira deputada Divaneide Basílio. Inicialmente, presidente, também parabenizá-lo pelo êxito, pela vitória, abraçar a todos os colegas deputados e deputadas que concorreram nessas eleições, abraçar também a quem não tem mandato aqui nesta casa, mas disponibilizou seus nomes para o processo democrático, parabenizar todos os eleitos e as eleitas nesta eleição proporcional, nessa eleição para os cargos de deputados estaduais, federais, Senado da República. Aqui no Rio Grande do Norte, teremos um segundo turno para o governo do Estado, Terminamos um primeiro turno com uma disputa muito acirrada e eu daqui quero exaltar e reconhecer o papel desempenhado pelo nosso companheiro Cadu Xavier, que nos representou tão bem e que agora disputa esse segundo turno das eleições aqui no Rio Grande do Norte, assim como também no plano nacional teremos um segundo turno com um resultado muito apertado do ponto de vista dos votos que foram obtidos pelos candidatos no primeiro turno. E todos sabem, Divaneide, da nossa posição em defesa da reeleição do presidente Lula nessa eleição do segundo turno no nosso país. Presidente, quero aqui cumprimentar também e abraçar as nossas queridas companheiras, deputada Isolda Dantas e deputada Divaneide Basílio. Parabéns, companheira. Feliz de poder voltar aqui na companhia de vocês. E agora com a nossa bancada do Partido dos Trabalhadores ampliada com a presença do nosso companheiro Daniel Valença, vereador de Natal, que se elege e vem aqui para esta casa para ampliar nossa bancada, nos fazer companhia. A bancada do PV eleita junto da nossa federação, a doutora Kaline, a Eudiane Macedo, a Ivanilson. E quero aqui também parabenizar a deputada Natália Bonavides pela sua reeleição, a nossa companheira Samanda Alves, Samanda de Lula, que se elege senadora pelo Estado do Rio Grande do Norte, demonstrando, inclusive, não só a sua competência, a sua capacidade, a sua forma de fazer política, mas também a força política da nossa querida governadora Fátima Bezerra, demonstrada nessa eleição. Muita gente duvidou, muita gente desdenhou, mas Fátima mostrou a liderança política que ela é e o povo do Rio Grande do Norte fez esse reconhecimento. Presidente, hora também de agradecer ao povo do Rio Grande do Norte pelos 62.660 votos que obtive nessa eleição. Nosso mandato conseguiu ampliar a votação da eleição passada em mais de 12 mil votos. É um feito importante que não me envaidece, ao contrário, aumenta a responsabilidade que temos com o povo potiguar. Eu fui o sexto deputado mais votado do Rio Grande do Norte, deputado estadual nessas eleições. Eu fui o segundo mais votado na região do Seridó, com quase 25 mil votos. Eu volto para esta casa imbuído do espírito de defender as mesmas bandeiras de sempre, priorizar a educação, priorizar a questão hídrica, a agricultura familiar, a cultura e todas as demais pautas que nos forem trazidas. Feliz de poder estar aqui e poder fazer a defesa de um Estado mais justo, mais igualitário, onde as pessoas se respeitem mais, presidente. Vamos enfrentar um segundo turno. Sabemos que há uma polarização muito forte, uma disputa muito forte no nosso país. Agora, isso não nos dá o direito de desrespeitar, deputada Divaneide, ou de ser agredido, como nós somos muitas vezes. Nós não vamos às ruas para desrespeitar quem é contra nós. A eleição deve ser uma disputa de ideias, de projetos e de propostas. Portanto, presidente, muito obrigado aos mais de... Presidente, só 30 segundinhos. Muito obrigado...
4: Mais um minuto para o deputado Francisco Pedreira.
3: Muito obrigado, portanto, aos mais de 62.600 eleitores do Rio Grande do Norte que aprovaram o nosso mandato e que nos reconduziram para o terceiro mandato de deputado estadual aqui nesta Casa Legislativa. Procuraremos manter o comportamento que sempre tivemos aqui, do diálogo, do respeito à diversidade, sem abrir mão das nossas posições. Aqui, muitas vezes, fizemos debates duríssimos com alguns colegas, mas sempre de forma respeitosa, porque é assim que eu considero que tem que ser a boa política. O debate de ideias e não as agressões pessoais, o desrespeito, como nós, deputada Divaneide, muitas vezes temos sido vítimas nessa campanha. Mas estamos aqui hoje, fundamentalmente, para celebrar a democracia. Ela que é a responsável pela nossa volta para cá.
4: Parabenizo o deputado Francisco Petet pela sua reeleição, assim como a deputada Ivaneide, que também já se pronunciou, estendendo os parabéns a todos os colegas que conseguiram se reeleger.

0: prestando a minha solidariedade aos que não tiveram êxito. Mas democracia é isso e a vida segue. Vamos ter aí uma eleição de segundo turno e que a democracia prevaleça. Concedo a palavra agora ao nosso querido colega deputado José Dias.
1: Senhor presidente, senhoras e senhores deputados, caríssimos ouvintes e telespectadores. Senhor presidente, em seu nome, eu parabenizo a todos os colegas que conseguiram voltar para esta casa. E a Vossa Excelência, pelo o sucesso que já teve no primeiro turno e que vai disputar o segundo turno. E quero aqui, senhor presidente, enfaticamente, também registrar a minha tristeza e a minha dor. É evidente que quem faz política e constrói amizades, num pleito não consegue comemorar plenamente. Comemorei a vitória dos meus amigos, dos meus candidatos, mas chorei também. Lamentei a perda do mandato dos meus companheiros daqui da Câmara Federal. Eu confesso a Vossa Excelência, a alegria foi muito grande pela vitória dos meus companheiros nessa casa, mas a tristeza também me invadiu com muita força pelo não sucesso de alguns companheiros. Mas, senhor presidente, essa eleição vem demonstrar que o Brasil é conservador, vem demonstrar que o Brasil despertou. Até o próprio Nordeste, que, infelizmente, e eu digo como nordestino, não gostaria de ter nascido em nenhuma outra região, estou plenamente satisfeito de ser nordestino, mas nós somos pobres, não somente econômica e financeiramente, nós ainda somos muito pobres politicamente. Espiritualmente, eu acho que nós não somos tanto assim, nós não somos inferiores a ninguém, mas politicamente nós somos dolorosamente pobres. Apesar, e aí já é um alento fabuloso do Nordeste ter dado nessa eleição um recado diferente do que foi na eleição passada para os destinos da nação e do nosso Estado. Nós tivemos uma manifestação maravilhosa do país, determinando, declarando que o Brasil não será vermelho e que o povo brasileiro vai tomar conta do seu destino. A vitória que nós tivemos com a ida do candidato Flávio para o segundo turno, com a maioria de mais de 2 milhões de votos, é absolutamente alvissareira. É um grito de que o Brasil realmente está acordando. Acima disso, senhor presidente, nós tivemos também já um resultado definitivo, esse consagrado no primeiro turno, que foi a eleição da maioria conservadora para o Senado e para a Câmara dos Deputados. Nós temos uma composição absolutamente consciente das nossas responsabilidades. Cabe ao povo brasileiro, e aqui cabe essencialmente ao Nordeste, ao nosso Rio Grande do Norte, um apelo para acordar definitivamente, e votar para mudar o destino deste país. Houve, na realidade, uma manifestação do país pela mudança. Vamos, senhor presidente, se puder me dar 2 minutos, eu agradeço. Vamos, senhor presidente, confirmar neste segundo turno o destino saudável para o nosso país. Vamos moralizar. Senhor presidente, gostaria, senhor presidente, mas se eu pudesse conceder 2 minutos por obséquio.
0: Concedido mais 2 minutos para Vossa Excelência.
1: Vamos moralizar a vida pública desse país. Precisamos.

0: vamos ter consciência disto. Não conseguiram, estuprando os cofres públicos, um resultado que eles esperavam. O povo viu que aquilo que era oferecido era do próprio povo. E tirado de forma vergonhosa, porque ter tirado do povo para distribuir como miséria, distribuir como compra de consciências. Vão tentar coisas mais graves nesse segundo turno. Mas o povo já está, o povo brasileiro, na sua maioria, já está desperto. E esse povo não vai cair nos enganos de sempre. Todos nós temos consciência, senhor presidente. Nós que somos democratas, que a nossa situação, as nossas dificuldades não são resolvidas por favores do príncipe. Pode ser encantado ou barbudo, mas não é príncipe nenhum que vai resolver os nossos problemas. Os nossos problemas serão resolvidos pela consciência coletiva. E é aqui o que eu apelo, senhor presidente. Nesta eleição, que em 40 anos e 11 pleitos, foi a primeira vez que meu nome não estava na chapa, por vontade e por decisão minha. Mas o povo elegeu o meu substituto. Isto me conforma, me conforta e me alegra. Mas, senhor presidente, diante dessa situação de despedida da vida pública, eu alimento, senhor presidente, com muita força a minha esperança no meu país, no meu Estado. E alimento, senhor presidente, porque eu sinto que principalmente a juventude está cuidando do seu futuro, está apelando pelo seu futuro. E no dia 25, nós vamos consagrar a vitória do Brasil.
1: Parabenizo o deputado José Dias pelo seu pronunciamento. Quero aqui destacar, eu já parabenizei os colegas eleitos, me solidarizei com os que não tiveram êxito nessa eleição, o que faz parte da democracia, mas eu queria destacar a eleição do nosso colega Coronel Azevedo, que entra para a história dessa casa como o deputado, além de reeleito, mais votado da Assembleia Legislativa em todos os tempos. Parabéns aí pela reeleição e pela expressiva votação. Passamos agora a palavra ao deputado Luiz Eduardo, que está já a posto para fazer o seu pronunciamento, a quem também parabenizo pela eleição.
2: Bom dia, senhor presidente, deputado Hermano Moraes. Bom dia a todos que nos acompanham na TV da Assembleia, na Rádio Assembleia, aqui nas galerias. Bom dia a todos, colegas e colegas deputados. E eu quero aqui parabenizar as eleições do Rio Grande do Norte, que transcorreram da melhor forma possível. Parabenizar os candidatos a governo que foram para o segundo turno, o candidato Alisson, junto com o vice Hermano Moraes, parabenizá-los e desejar boa sorte para o segundo turno. Parabenizar o candidato do PT, também, que foi para o segundo turno. Parabenizar aqui todos os colegas reeleitos e deixar a minha solidariedade aos colegas deputados que não conseguiram atingir o objetivo e a meta da reeleição. Parabenizar o rei do voto, meu amigo, o deputado Coronel Azevedo. Parabéns, você foi o rei do voto, o deputado mais bem votado da história do Rio Grande do Norte. Meus parabéns. E dizer que agora vamos para o segundo turno, também para votar para presidente. Parabenizar aqui o candidato Flávio Bolsonaro, que foi o primeiro colocado nesse primeiro turno, e parabenizar o candidato do PT a presidente, que também foi para o segundo turno, desejar uma ótima eleição de segundo turno a todos os candidatos. E dizer que agora a gente volta ao cotidiano, ao trabalho, para que a gente possa voltar a fazer o Rio Grande do Norte a crescer. Agradecer aos quase 40 mil votos que o Rio Grande do Norte me deu. Agradecer a Natal, a cidade do Natal, que me deu mais de 12 mil votos. Agradecer a minha cidade, Maxaranguape, que me fez o deputado mais votado, e nós derrotamos lá os ingratos, lá em Maxaranguape. Derrotamos o ingrato em Maxaranguape e fomos o mais votado, com mais de 580 votos a mais. Tivemos 2.314 votos na cidade de Maxaranguape. Derrotamos os ingratos, os faladores, e agora seguir com o próximo mandato, aonde a gente vai poder continuar trabalhando pelo desenvolvimento, melhoria da economia do nosso estado, trabalhando pela melhoria da saúde, da educação, da segurança pública e do crescimento, para que a gente possa voltar a gerar emprego e renda, criando um bom ambiente de negócio e segurança jurídica. Muito obrigado pelos quase 40 mil votos de toda a população do Rio Grande do Norte. Muito obrigado, Maxaranguape, por me fazer o deputado mais bem votado. Novamente, a resposta veio nas urnas, derrotamos os ingratos. Muito obrigado, Maxaranguape. Obrigado, Rio Grande do Norte. Obrigado, Natal. Um forte abraço.
1: Parabenizo o deputado Luiz Eduardo pelo pronunciamento, pela sua reeleição. E quero também aqui parabenizar a deputada Cristiane, a deputada Eudiane, que chegaram há pouco, que também, e Gustavo Carvalho, deputado Gustavo Carvalho, todos tiveram êxito na sua eleição, portanto, merecedores das nossas congratulações. Não há nenhum colega inscrito no horário das proposições, passamos, então, ao horário destinado aos líderes partidários. O único inscrito é o deputado Coronel Azevedo, que hoje veio a caráter aqui, feliz da vida, com essa votação recorde registrada nesta eleição.
3: Senhor presidente, caro amigo deputado Hermano Moraes, senhoras e senhores deputados, parabenizando já a todos pelas eleições, pelas renovações do mandato e os que agora estão chegando para somar conosco no parlamento. Senhor presidente, senhoras e senhores deputados, grandes coisas fez o Senhor por nós e, por isso, estamos alegres. Quero agradecer ao povo do Rio Grande do Norte, que tem caminhado ao nosso lado. Quero agradecer aos homens e mulheres da direita potiguar, que não se curvam, não se escondem e não desistem do Brasil. Quero agradecer aos patriotas que continuam defendendo os princípios e valores cristãos, a família, a liberdade, a vida, a ordem e a prosperidade. Quero agradecer aos cristãos e a todos aqueles que entendem que uma sociedade sem fé perde o seu norte moral. Quero agradecer aos policiais militares, aos policiais civis, aos policiais penais, aos bombeiros militares, aos guardas municipais, aos policiais federais que atuam aqui no Rio Grande do Norte. Homens e mulheres que arriscam a própria vida para proteger o povo potiguar. Quero agradecer aos CACs, atiradores, caçadores, colecionadores, que defendem a legalidade, o esporte, a responsabilidade e a todos aqueles que protegem o exercício do direito à legítima defesa para o cidadão de bem. Quero agradecer aos profissionais de educação física, aos esportistas, aos professores, aos treinadores, aos atletas e a todos que sabem que a prática regular de atividade física melhora a saúde, forma caráter, disciplina e futuro. Quero agradecer aos pagadores de impostos, ao empreendedor,

0: ao comerciante, ao produtor, ao trabalhador autônomo, ao pai e à mãe de família que acordam cedo, enfrentam dificuldades, pagam suas contas e sustentam esse Estado com o suor do próprio trabalho. São essas pessoas que mantêm o Rio Grande do Norte de pé. São essas pessoas que merecem o respeito do poder público. O nosso mandato tem lado. Ele está do lado de quem trabalha, ao lado de quem protege, ao lado de quem crê, ao lado de quem produz, ao lado de quem defende a família, ao lado de quem não aceita ver o Rio Grande do Norte sendo destruído por ideologia, incompetência e desrespeito com o dinheiro público. Esta cadeira é da direita potiguar. É dos cristãos, é dos policiais, é dos conservadores, é dos CACs, é do esporte, é dos motociclistas, é dos pagadores de impostos, é do cidadão de bem, que quer ordem, liberdade, segurança e respeito. Enquanto eu estiver nesta casa, essa voz não será calada. Vou continuar defendendo a segurança pública. Vou continuar defendendo os policiais. Vou continuar defendendo a família, os princípios e valores cristãos. Vou continuar defendendo a liberdade. Vou continuar fiscalizando o governo. E vou continuar honrando a confiança de todos que acreditam em Deus, pátria, família e liberdade como princípios. Minha enorme gratidão a Deus e a cada norte rio-grandense que acreditou no nosso trabalho e nos concedeu uma votação histórica. Uma vez, em um arrobo de vaidade, um ilustre ministro da Suprema Corte disse que havia derrotado o bolsonarismo, jactando-se da inglória de ter calado um povo inteiro. 2026 mostrou que o bolsonarismo não foi vencido. Ele foi perseguido, amordaçado, ameaçado e contido por um mecanismo que subtraiu a dignidade do judiciário. Obrigado aos mais de 105 mil potiguares que depositaram a sua confiança no nosso mandato. Obrigado, meu amigo Eduardo Bolsonaro. Obrigado, meu amigo Flávio Bolsonaro. Obrigado, meu amigo Alfredo Gaspar. Obrigado, meu amigo Rogério Marinho. E obrigado aos bolsonaristas do Brasil que resistiram e não se amedrontaram diante da perseguição contínua, ininterrupta e sem trégua a qual fomos submetidos. Até aqui nos ajudou o Senhor. Viva o Brasil! Viva o povo brasileiro! Viva o povo potiguar! Viva Jair Messias Bolsonaro! Obrigado, Rio Grande do Norte! Deus salve a nossa nação!
1: Parabenizo mais uma vez o deputado Coronel Azevedo pela sua reeleição com a histórica votação recebida. Passo agora a palavra, ainda no horário dos líderes, para a deputada, também reeleita, a quem parabenizo, deputada Cristiane Dantas.
2: Bom dia a todos os colegas deputados, bom dia a todos que nos assistem na TV Assembleia. Não poderia ser diferente hoje, primeiro dia de sessão, após a eleição. Vim agradecer a todos os votos que tive no Rio Grande do Norte, 49.589. Agradeço a todos que me acompanharam, que lutaram, que defenderam o nosso nome, que votaram para que nós possamos estar aqui próximo ano, a partir do próximo ano, no nosso quarto mandato, por pautas importantes e representando, sobretudo, a cada eleitor que depositou um voto de confiança. Agradecer ao meu município, São José do Mipibu, que me deu uma expressiva votação de 13.271 votos. Agradecer a todos que acreditaram no nosso mandato, no nosso trabalho. E, sobretudo, também agradecer ao meu marido, Fábio Dantas, que, inclusive, hoje é o aniversário dele. Quero aqui parabenizar.

0: usar, mas dizer que ele é o meu principal incentivador, o primeiro que acreditou em mim, que me lançou na política, que eu abracei essa política, esse mandato, fazendo de uma forma que eu acredito, que eu gosto e que eu represento aqui, através do nosso mandato, logicamente, tantas pautas, tantas mulheres, tantos idosos, crianças, e faço com muito amor no meu coração que esse mandato vai ser abençoado mais uma vez. Agradecer a Deus, porque sem Deus a gente não consegue nada. Então, agradecer a Deus, agradecer a todos que me ajudaram. Muito feliz por ter ampliado a bancada feminina com mais duas deputadas que vão chegar aqui no próximo mandato, mas me solidarizar aqui com a nossa amiga, a deputada Terezinha Maia, que fez um grande trabalho, mas, infelizmente, não foi reconduzida. Mas dizer que, muitas vezes, a gente perde uma batalha, mas a luta segue, né, para que outras mulheres estejam aqui, mas que teremos a oportunidade de defender a bandeira das mulheres, assim como a gente sempre fez. Então, vamos passar a ter a maior bancada feminina, com 7 mulheres aqui, a partir de 2027. Então, seguimos esse trabalho, seguimos com todo o propósito e acreditando que vamos trabalhar para um Rio Grande do Norte melhor. Muito obrigada.
1: Parabéns, deputada Cristiane. E agora, ainda no horário destinado aos líderes, concedo a palavra à deputada também reeleita, a quem parabenizo, deputada Isolda Dantas.
2: Bom dia, senhor presidente. Bom dia, senhores e senhoras deputadas reeleitas, as que não foram, mas fizeram um trabalho bonito e dedicaram. Eu sempre fico muito feliz quando eu vejo as pessoas entrando na política e que se dedicam a essa arte. Queria saudar, senhor presidente, a quem nos assiste pela TV Assembleia, nos escuta pela Rádio Assembleia. E, senhor presidente, minha fala, como as dos demais que aqui já falaram, é de agradecimento. Eu quero agradecer mais uma vez ao Rio Grande do Norte. Mais uma vez, nós fomos votadas em todas as cidades do Rio Grande do Norte, pela segunda vez. E isso, não tenho nenhuma dúvida, que isso é reconhecimento do trabalho que o nosso mandato faz em parceria com as lideranças que vivem o cotidiano das nossas cidades. Quero agradecer aqui ao meu partido, ao Partido dos Trabalhadores, aos diretórios municipais das cidades que se somaram à nossa candidatura e dizer que eu estou muito feliz, muito agradecida. Mais de 60 mil votos, nós fomos reconduzidas e o Rio Grande do Norte pode contar com a disposição, com a coragem, com a firmeza do nosso mandato para continuar falando alto pelo Rio Grande do Norte, pelas mulheres, pela UERN, pela agricultura familiar, por todos e todas aqueles que necessitam serem defendidos aqui nessa casa. Senhor presidente, mas eu queria também aqui fazer um destaque para a grande vitoriosa dessa eleição, que se chama a governadora Fátima Bezerra. Gostem ou não, mas a grande vitoriosa dessa eleição chama-se Fátima Bezerra. Subestimaram a governadora mais uma vez, e mais uma vez erraram. Pelas condições políticas, impediram de Fátima ser candidata ao Senado, que, sem dúvida nenhuma, seria a mais votada do Rio Grande do Norte. E ela, uma demonstração de coragem, abriu mão de 8 anos de Senado para ficar 8 meses no governo do Estado, cumprindo a tarefa que o povo do Rio Grande do Norte designou para ela. Pois bem, ao fazer isso, achavam que estava enterrando

0: a capacidade política da governadora. Erraram o feio de novo. A governadora colocou Samanda como sua substituta já no comecinho da campanha, definiu que o candidato seria Cadu de Lula. E quando a gente chega e olha o resultado das eleições, nós temos a senadora eleita, a que substituiu a governadora, porque Samanda é Fátima, Fátima é Samanda. O seu candidato a governo começou de 3% para terminar com 36% de virada. E, para completar, quem não foi justo, quem não teve gratidão com a governadora, foram derrotados. Então, não tem dúvida, a grande vitoriosa dessa eleição, senhor presidente, é a governadora Fátima Bezerra. E as eleições nem terminaram ainda. E eu estou completamente convencida de que Fátima, de novo, vai ganhar as eleições no segundo turno, em nível nacional e em nível estadual. Pode escrever aí. Pode escrever. Mas isso demonstra que o povo do Rio Grande do Norte sabe, tem gratidão e tem capacidade de escolher e reconhecer o que foi feito nesse estado do Rio Grande do Norte. O meu desafio continua de pé da gente comparar o Rio Grande do Norte de dezembro de 2018 a dezembro de 2025, para a gente provar que o governo da professora Fátima foi o melhor que o Rio Grande do Norte já teve. Portanto, senhor presidente, eu quero destacar isso por dever de justiça, do reconhecimento da liderança da professora Fátima Bezerra. E dizer da alegria de ter a bancada da nossa federação ser ampliada. Nós fizemos 7 deputados e deputadas, e isso para nós é também uma grande vitória. E, para concluir, senhor presidente, parabenizar a todos os deputados eleitos, deputadas eleitas, desejar uma boa legislatura, os que estão chegando, que tem uma renovação significativa na casa, e que a gente siga num processo democrático, né, que é exatamente o que a gente faz aqui. Agradecer mais uma vez pelos meus 60 mil votos, agradecer, né, a todas as pessoas que acreditaram nos momentos mais difíceis da nossa campanha, não soltarem em nenhum momento a nossa mão, e hoje a gente está aqui vitoriosa, e vamos embora para o segundo turno, para a gente continuar com que o Rio Grande do Norte siga transformando e esperançando em todos os lugares, como também o Brasil. Simbora, muito obrigada, senhor presidente. Como diz a governadora, sigamos e cuida.
1: Concluído o horário dos líderes, passa a palavra, agora já no horário destinado aos deputados, ao deputado Tomba Farias, a quem também parabenizo pela bela reeleição.

Senhor presidente, senhores deputados, senhoras deputadas, hoje, depois de uma das maiores demonstrações de confiança que já recebi em minha trajetória política, quero falar, acima de tudo, de gratidão. Fui reeleito deputado estadual com mais de 50 mil votos. Um número de cada voto representa uma história, uma esperança e uma demonstração de confiança no trabalho que realizamos ao longo dos últimos anos. E quero começar agradecendo de maneira muito especial ao povo da

minha terra de Santa Cruz, minha terra natal, que mais uma vez esteve ao meu lado e me presenteou com mais de 8.600 votos. Esse resultado me emociona profundamente, porque Santa Cruz não é apenas o lugar onde nasci. É a minha

0: minha vida pública. Agradeço também de coração a cada eleitor e a cada eleitora dos municípios que fazem parte da nossa caminhada. Agradeço aos prefeitos, aos vereadores, lideranças políticas, amigos, trabalhadores e agricultores, comerciantes, família e a todos aqueles que abriram a porta de suas casas, acreditando que poderíamos continuar representando seus municípios na Assembleia Legislativa. Essa vitória é de todos nós. Recebo o resultado das urnas com muita gratidão, mas também com um sentimento ainda maior de responsabilidade. Cada voto recebido aumenta o compromisso que tenho com o povo do Rio Grande do Norte. Se o povo renovou a nossa confiança para mais um mandato, é porque espera de nós ainda mais trabalho, presença e dedicação. Por isso, quero reafirmar aqui o meu compromisso de continuar sendo um deputado municipalista, presente e atuando, defendendo os municípios, buscando investimento e cobrando soluções e lutando por melhores condições de vida para a nossa população. A confiança recebida nas urnas renova minhas forças e pode ter certeza, vou trabalhar ainda mais para honrar cada um desses mais de 50 mil votos. Quero levar para o meu novo mandato a mesma disposição que me trouxe até aqui. Trabalhar pelo homem e pela mulher do campo, pela nossa cidade, pela saúde, pela educação, pela infraestrutura, pelo desenvolvimento e, principalmente, por uma vida melhor para o povo do nosso estado. A todos que caminharam conosco, que acreditaram, que trabalharam, que pediram um voto, que dedicaram e que defenderam o nosso nome e que estiveram ao nosso lado durante essa caminhada, meu muito obrigado. Ao município da nossa base política, o meu muito obrigado pela confiança. A todos, a todo o Rio Grande do Norte, que doou a certeza de que nosso trabalho continuará. Dou a nossa certeza que nosso trabalho continuará. O novo mandato será, mais uma vez, um mandato de trabalho, compromisso, dedicação ao povo do Rio Grande do Norte. Que Deus abençoe a cada família que confiou em nosso trabalho e nos permita honrar a todos os dias esta confiança que recebemos nas urnas. Queria aqui abrir um parênteses para agradecer a minha família em especial, agradecer a minha esposa Fernanda, agradecer a um pequeno grupo que foi o responsável por esse trabalho muito, que trabalharam de manhã, de tarde e de noite. A Mara, a Aurino, a Misael, a Mário, que não mediram esforço, dedicaram todas as suas vidas e todas as suas horas, abandonaram suas famílias e fizeram tudo, pela certeza de que esse dia ia acontecer. Eu queria pedir o ilustre presidente, mais um tempinho, presidente, para que eu possa...
1: Eu peço aí que prolongue por mais 2 minutos.
0: Sim.
1: Mais 2 minutos para a conclusão do pronunciamento do deputado Toma Farias.
0: Eu agradeço. Eu queria agradecer a cidade de Santa Cruz, a todos os vereadores, a cidade de Afonso Bezerra, esse grande prefeito Alouro, com todos os vereadores, a Natal, a Alain, a Isabel, essas pessoas que chegaram, a Pacifica, Pepeu, Flaviano, Elcinho, Celu, todos os vereadores, a Pedro Avelino, essa Marina Guerreira, né, com Edilson, com Edicleito Júnior, com Elcio, com todas aquelas pessoas, a Areis, a Bexo, a Eclésio, a todos os vereadores, ao vice-prefeito Tiago, ao prefeito Júnior Machanta, a Sueuda, a Deinho, a todos aqueles que tiveram ao meu lado, que me ajudaram, os vereadores, a Bom Jesus, Nilson Peça, a todos os vereadores que tiveram junto com essa luta nossa, a Serrinha, a Deda Teta, a Cauane, Laje Pintada, a Luciano, a vice-prefeita, a todos os vereadores, a Jassanã, esse forte guerreiro Matos Faria e Rodela, que me deram uma super votação aí nessa cidade, a Tibau do Sul, prefeito Valdenício, ao vereador Mourinha, Geraldo, Ilana, Mano do Camarão, Nino, a todas essas pessoas, a Macaíba, Catarina e Wendel, essa super votação que foi dada aí a mim na cidade de Macaíba, em Goianinha, Tiago, Adriano, do Aterro, Honorinho e Júnior Rocha, a Santo Antônio, Ricardo Bolinha, a Serra Caiada, Socorro, essa mulher brava e valente,

0: Nova Cruz, Aloysio Sena e César de Agostinho, Lagoa Salgada, Joãozinho Batista, em Monte Alegre, a Janilson Gomes e Fernando, e em Campo Redondo, a Silvana, Carlinhos, né, e Eduardo da Malhada, em Lagoa de Pedra, aos amigos que me ajudaram, a Lutero, Tião, Beto Fontoura, a Janaína de Salim, a Sérgio de São Bento, Sérgio do Carmo e Dedé Rubens, a Angicos, Nivaldo Júnior, obrigado, Nivaldo Pai também. Agradecer a Japi, Ivanilson, a Jordi, a George, a Macau, a Érica, a São Gonçalo, Pote Neto, João Batista e Jasson, a Santo Tomé, Paulo Eduardo e Alcivan e amigos, a São Bento Trairi, Tula, Matheus e os amigos, Sítio Novo, Edilson Júnior, Coronel Edilson, Ildinho, em Tangará, Wilson e Adjane, em Jundiá, Zé Arnô, em Extremóis, essa mulher forte, Liana das Malvinas, obrigado, Liana. Passagem Tota e Fernanda, São Paulo, Potengi, Neilson e Carlinhos, a Canguaretama, Renata e Zominha, a Currais Novos, Inácio Colombita, Sidney Araújo, Poço Branco, Franciliano e Cid, a Mossoró, Davi, a Pureza, Dilma de Badu e Assissão, e Panguaçu, Paulinho. Agradecer a todos aqueles e aqueles que eu, por acaso, eu me omiti. Meu muito obrigado, Rio Grande do Norte. E obrigado pela parceria também. Um grande abraço à parceria da deputada Nina, que teve uma boa votação em Santa Cruz, e foi uma super votação no estado do Rio Grande do Norte. Que Deus abençoe a todos nós e saudar a todos os deputados que.
1: Mais 30 segundos para a conclusão.
0: Abraçar e dizer àqueles que não tiveram sucesso que a eleição é assim, a vida pública é dessa forma, e não, às vezes a gente é surpreendido. Que Deus abençoe todos aqueles que voltam para essa casa e aqueles que saíram também. Que Deus dê muita força para que no futuro bem próximo, reconquiste o espaço e o lugar que vocês merecem. Muito obrigado, senhor presidente.
1: Parabéns, deputado Tomba. E agora quero passar a palavra, ainda no horário dos deputados, a nossa querida colega e deputada atuante, Terezinha Maia, que, mesmo não tendo o êxito na eleição, teve uma excelente votação e é uma pessoa que nós todos aqui respeitamos muito e valorizamos a sua presença nessa casa. Ela que representa muito bem o povo do Rio Grande do Norte neste parlamento. Com a palavra, a deputada Terezinha Maia.
2: Bom dia a todos, bom dia. É porque está presidindo agora, o deputado Hermano Moraes, obrigada pelas palavras. Bom dia a todos que estão nos assistindo. Passando aqui agora para agradecer a Deus por tudo, por minha saúde, por minha força, minha coragem, minha dedicação. Agradecer a todo o povo do Rio Grande do Norte, 23.893 votos que obtemos. Não foi sucesso para suficiente, mas eu agradeço de coração a cada potiguar que foi lá, depositou a confiança. Aproveitar também para agradecer a todos que estiveram conosco, acompanhando todo o momento da minha campanha, pela manhã, tarde e à noite. Um agradecimento muito especial ao nosso presidente nacional, Valdemar Costa, da Costa Neto, ao nosso senador Rogério Marinho, presidente estadual. Agradeço muito, de coração, todas as lideranças, prefeito, a prefeita Jussara. Agradeço um agradecimento especial ao prefeito de Jundiá, Galego dos Touros, a Genilson de São Fernando e a todos aqueles, né, que pegaram na nossa mão, todas as lideranças. Um agradecimento muito especial aos meus amigos da amada São Gonçalo do Amarante, né, que também tiveram a coragem de partir para a rua conosco. Foi uma campanha muito difícil, Mano Moraes, mas eu tive a coragem de enfrentar. Em certo momento, a gente sente uma formiguinha no meio de tantos gigantes, né? Mas eu segui em frente, onde a ingratidão reinou novamente em nossa volta. Mas é isso mesmo, o importante é que eu fui decente, né? E continuei defendendo o que eu acreditava. Aqui na casa eu já tenho mais de 60 leis, todas elas de grande alcance social. Fiz muitas visitas, principalmente na área da saúde. e destinei recursos

0: para várias cidades do nosso estado. Então, eu agradeço a Deus por tudo. Também aqui eu quero parabenizar o colega Azevedo, né, teve ficou na história, né, com mais de 100 mil votos, foi uma vitória merecida, uma votação merecida. Parabenizar aqui também a todos que se elegeram, e muito feliz ainda, porque vamos ter a maior bancada, né, feminina, é a casa das 7 mulheres, das 7 deputadas, para defender todas nós, mulheres. Então, meus amigos, era mais ou menos isso que eu tinha para falar. Só agradecer e seguir em frente. Muito obrigada.
1: Parabéns, deputada Terezinha, pela sua luta, pelas suas palavras com muita resignação. Mas, Vossa Excelência, tem consciência, e nós também, do seu esforço, do seu trabalho em prol do povo potiguar. A vida segue, nós temos ainda, eu falo no plural, porque eu também não fui candidato à reeleição, temos ainda um mandato até o final do ano. Passo a palavra agora ao deputado Gustavo Carvalho, a quem parabenizo também por mais uma eleição. Ele que é um combativo deputado e já se elege, acredito, pela quinta vez.
2: Sexta
1: eleição. Fruto do seu trabalho. Com a palavra, deputado Gustavo Carvalho.
2: Meu bom dia a todos. Senhor presidente, muito obrigado. Eu gostaria, nesse momento, de agradecer ao Rio Grande do Norte, os 49.531 eleitores que foram às urnas e que julgaram e reconheceram o trabalho que desenvolvi aqui na Assembleia, neste plenário. Quero também dizer e parabenizar a todos os prefeitos do Estado, em especial aqueles que votaram comigo, pelo seu dia hoje. Hoje é o dia do prefeito. Então, a cada prefeito, o meu abraço apertado. E dizer, Rio Grande do Norte, que valeu a pena mais uma luta. Valeu a pena estar em cada lugar, valeu a pena abraçar cada pessoa, valeu a pena apertos de mão que recebi aqui e também gestos de carinho por todas as regiões do Estado. Nós fizemos uma intensa campanha, a campanha foi muito difícil, mas foi uma campanha que eu fui muito bem recebido em todos os lares do meu Estado, em todas as cidades, em todas as regiões. Foi uma campanha que, no meu caso, foi julgado a minha bandeira municipalista, a bandeira do desenvolvimento, a bandeira da produção, a bandeira da pessoa com deficiência, são causas e bandeiras que seguramos aqui no nosso mandato e que queremos permanecer cada dia com mais trabalho a cada uma dessas bandeiras. Saudar todos os companheiros aqui, deputados e deputadas, que estão reeleitos. Saudar aqui também aqueles que não conseguiram êxito, mas que fizeram uma bonita campanha no Rio Grande do Norte, que vão deixar, com certeza, saudades aqui a este plenário, como é o caso da minha amiga, deputada Terezinha, que torci demais pela sua recondução, pela conduta reta que sempre teve nesse plenário, pela conduta autêntica e pela sua altivez. Eu quero aqui dizer a Terezinha que eu tenho certeza que ela é uma política vocacionada e vai continuar na política, porque as pessoas que são vocacionadas, o Estado precisa dessas pessoas no âmbito político. Saudar aqui ao deputado Hermano, que foi para o segundo turno como candidato a vice-governador do Estado. Saudar aos governadores que foram eleitos pelo povo para estarem disputando a vaga no segundo turno. Saudar minha amiga Larissa também, vice-governadora, eleita para a disputa do segundo turno. Saudar o meu amigo, querido deputado Papa Girimum, Vivaldo Costa, que vai deixar saudades de uma outra forma a esse plenário. Vivaldo, a sua história política, ele cumpriu com muita maestria em todos os cargos que ocupou e foi um amigo que eu fiz aqui na Assembleia e que quero, nesse momento, renovar para ele aqui o meu abraço, a minha estima pela sua inteligência, sua dedicação. E dizer, Vivaldo Costa, que essa casa também perderá muito sem Vossa Excelência aqui. perderá sem a sua experiência, sem o seu caráter reto, sem a sua presença física, que já nos encoraja para muitas lutas, pela sua idade e pela fortaleza que você exerce. Muito feliz, estou muito feliz, mais uma vez reeleito, é a sexta eleição nossa aqui na casa, e isso demonstra que o nosso trabalho está tendo o reconhecimento de uma grande parte dos norte-riograndenses. Eu procurarei honrar cada um dos votos que recebi nesta eleição, assim como fiz nas outras cinco, procurando aqui no plenário sempre combater o bom combate, sempre defender as grandes causas em favor do Estado e ser aquela pessoa que todos conhecem como uma pessoa sincera, uma pessoa de caráter. E eu aqui peço licença para dizer isso, porque o Rio Grande do Norte me conhece e sabe que os meus posicionamentos, eles são sempre muito claros e muito contundentes. E é assim que eu pretendo continuar na vida pública, tendo a minha posição e dizendo a minha posição e o que acho às pessoas que gosto, querem bem, e principalmente ao bem que quer ao meu Estado. Muito obrigado, Rio Grande do Norte, mais uma vez.
1: Parabenizo mais uma vez o deputado Gustavo Carvalho pelo sexto mandato conquistado. E já no final desta sessão, que eu tenho a honra de presidir em grande parte, eu quero agradecer também ao Rio Grande do Norte. Não concorri à reeleição, aqui estou concluindo o quarto mandato como deputado, oitavo mandato, já que antes foram quatro mandatos como vereador de Natal. E agora tendo a honra de ser candidato a vice-governador na chapa de Alisson Bezerra. Para mim é uma honra, nesse momento desafiador do Rio Grande do Norte. Agradecer ao povo que, no primeiro turno, já fez a sua escolha, o colocando em primeiro lugar, mas sem deixar de reconhecer o trabalho e a participação dos demais candidatos. O candidato com quem nós vamos disputar o segundo turno, democraticamente, e fazer uma referência também ao candidato Álvaro Dias, ele que deu a sua contribuição também à democracia, trouxe as suas propostas, suas ideias e também aquilo que imaginava ou imagina ser melhor para o Rio Grande do Norte. Então, democracia é isso, eleitos, novos eleitos, alguns não reeleitos, e ainda uma decisão a ser tomada pelo povo do Rio Grande do Norte no dia 25, para o governo do Estado e também para presidente da República. Então, ao povo do Rio Grande do Norte, gratidão pelos votos recebidos na chapa ao lado do deputado Alisson Bezerra. Bezerra, vamos continuar nossa luta e o povo vai decidir o que entender melhor para o Rio Grande do Norte. Nós defendemos um projeto de mudança para o Rio Grande do Norte, colocando ou recolocando no rumo do desenvolvimento, onde haja mais oportunidade para todos, onde haja um governo mais eficiente e que possa realmente garantir um futuro melhor para a nossa população. Então, agradeço a todos e, nada mais havendo a tratar, convido a todos para, convoco, melhor dizendo, para a reunião de amanhã no horário regimental. Muito obrigado.

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8: Meio-dia e quatro.

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11: Meio-dia e 20.

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11: Meio-dia e 33.

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6: O nome mandioca provém de uma lenda tupi. Um dia, uma mulher indígena deu à luz uma menina de pele clara, a quem chamou Mani. A criança morreu ao completar um ano e foi enterrada na casa da mãe. 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
8: Meio-dia e 47.

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5: Abacaxi é uma palavra de origem tupi, formada por ibá, que significa fruta, mais cati, algo que tem cheiro forte, podendo ser agradável ou não. Então, abacaxi quer dizer fruta cheirosa. Interessante que no português de Portugal, a mesma fruta é chamada de ananás. E essa é outra palavra tupi, usada para designar o fruto.
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7: 1:05.

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2: No tupi antigo, o verbo tibi tem o sentido de haver, existir. Desse verbo deriva a forma tiba, que significa existência, ocorrência ou ainda ajuntamento, abundância. São variações.

0: Reações desse termo, tiba, tiva, tuva, tuba, que aparecem em muitos nomes de lugares no Brasil. Assim, Curitiba quer dizer lugar onde há pinheiros, Boituva, onde há cobras.
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3: 1:19.

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8: 1h31.
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9: Hoje é terça-feira, 6 de outubro. E o Câmara é Notícia começa agora com muita informação, um dia depois das eleições gerais que movimentaram todo o país.
10: Muito obrigado pela sua sintonia, pela sua companhia, você que está em todo o Brasil conosco. Eu sou Gilbert Carvalho.
9: Nesta edição você vai ficar sabendo como ficou a composição das bancadas e como será a correlação de forças na Câmara e na próxima legislatura.
10: Pois é, Tércia Guimarães, nós vamos falar também sobre o índice de abstenções da votação de domingo, a maior desde a redemocratização.
9: E falando ainda sobre o resultado de domingo, vamos tratar da eleição de mulheres que conquistaram 21% do total de cadeiras da Câmara dos Deputados nesse pleito.
10: E ainda sobre eleições, o principal tema do Câmara Notícia de hoje. Antes nós vamos falar de previsão do tempo.
9: Brasil amanheceu debaixo de chuva, com céu nublado, que vai predominar durante todo o dia, com temperaturas variando entre 18 graus e 29 graus. À tarde, nebulosidade vai aumentar, com previsão de pancadas de chuva e possíveis trovoadas em pontos do Distrito Federal.
10: Lá em Brumado, na Bahia, estão com a gente lá através da nossa rede legislativa de rádio. O dia vai ser ensolarado e com poucas nuvens. A temperatura máxima deve chegar a 34 graus. Uma recomendação é beber bastante água, evitar exposição ao sol e também atividades físicas nos horários mais críticos, né?
9: E você que está ouvindo a gente por meio de outras emissoras da nossa rede Câmara de Rádio, como é que está o tempo aí na sua cidade? Mande uma mensagem pelo WhatsApp, pelo 61-999-78-9080. Enquanto isso, vamos começando nossos trabalhos.
10: Isso mesmo, nós vamos começando com as informações do Câmara Notícia, trazendo para você que o PL elegeu a maior bancada para a Câmara dos Deputados. A repórter Silvia Munhato explica como fica a correlação de forças aqui na Câmara a partir do resultado deste domingo de eleições.
11: O PL elegeu a maior bancada da Câmara dos Deputados neste domingo e vai ter 121 deputados na próxima legislatura, que começa em 1º de fevereiro. Em 2022, o partido havia obtido 97 cadeiras. O segundo colocado para a Câmara foi a Federação PT-PCdoB-PV, com 88 deputados, 6 a mais que na última eleição. Além do PL e da Federação PT-PCdoB-PV, ganharam deputados em relação ao total eleito em 2022, o PSD, Republicanos, Podemos, Novo e Missão. O Novo teve um aumento de 3 para 10 deputados. Entre os que perderam, destaque para a Federação União PP, que passou de 105 para 87. PSDB Cidadania perdeu 7 cadeiras, chegando a 11. E o PDT ficou com 6 deputados, uma perda de 10 cadeiras. PSB e PSOL Rede mantiveram uma bancada de 15 deputados. Os outros que registraram quedas foram MDB, PRD Solidariedade e Avante. Em entrevista ao programa Painel Eletrônico da Rádio Câmara, a consultora legislativa Manuela Nonô cita o crescimento de partidos como PL e Novo como exemplo de uma eleição ideológica e mais à direita.
5: Eu acho que essa foi a eleição dos partidos ideológicos. Seja de um lado, seja de outro, essas agremiações ganharam, foram premiadas pelos eleitores. Os partidos catch-all, aqueles que vale tudo, o famoso centrão, de uma forma geral ele perdeu, tanto na Câmara quanto no Senado. E isso não se deve somente ao eleitorado, também se deve à reforma do sistema político brasileiro que tem acontecido, que tem colocado aí cláusulas de barreira, que proibiu as coligações nas eleições proporcionais. Isso tudo está depurando o sistema, devagar, mas continuamente.
11: Também em entrevista ao Painel Eletrônico, o professor de Ciência Política da Universidade de Brasília, André Borges, afirma que foi uma eleição plebiscitária, citando a definição de segundo turno para presidente, que será disputado entre o senador Flávio Bolsonaro e o presidente Lula.
8: Ele mostra, né, um certo padrão, né, no comportamento do eleitorado, no que diz respeito ao fato de que quando a gente tem uma eleição, né, em que o presidente em exercício no cargo concorre à reeleição, invariavelmente, né, esse pleito ele acaba se tornando uma espécie de plebiscito, né, sobre o governo. E eu acho que o grande desafio da campanha do Lula, né, sempre foi o fato de que ele não conseguiu, né, ao longo da campanha melhorar os índices, né, de aprovação do governo, né.
11: Os dois especialistas explicam, porém, que o sistema ainda mantém vários partidos e com resultados diversos nos estados. Portanto, a Câmara manterá, por exemplo, deputados mais voltados para a busca de recursos para suas regiões. E a falta de uma decisão sobre o executivo no primeiro turno deverá, segundo eles, adiar votações mais polêmicas. Dos 513 deputados federais eleitos, 183 vão exercer seu primeiro mandato na Câmara dos Deputados. Esse número representa uma taxa de renovação de 35,67%. Já o número de deputados reeleitos é de 301, 58,6% do total de deputados que foram eleitos titulares nas eleições de 2022, ou suplentes que foram efetivados como titulares ao longo da atual legislatura. Da Rádio Câmara de Brasília, Silvia Munhato.
9: E o primeiro turno das eleições deste ano teve o maior número de abstenções desde a redemocratização. E quem explica é a repórter Kate Nayane.
12: Neste domingo, o primeiro turno das eleições de 2026 registrou o maior número de abstenções desde 1998. Ao todo, foram 21,08%, o que equivale a 33,4 milhões de eleitores, segundo dados do Sistema de Totalização de Votos do Tribunal Superior Eleitoral. O especialista em relações governamentais, Eduardo Galvão, analisa que o percentual já era esperado, considerando as últimas eleições. Para ele, a alta expectativa dos brasileiros sobre os candidatos causa uma espécie de frustração, o que pode levar o eleitorado a se abster do direito ao voto.
13: Tanto aqui no Brasil quanto em outros países também da América Latina, que é a alternância muito rápida de poder entre espectros políticos. Ou seja, vota-se na direita, não consegue resolver os problemas, vota-se na esquerda tentando resolver os problemas, não se consegue esse resultado, o imediatismo das pessoas, do eleitorado, por soluções.
12: Ele afirma ainda que essa expectativa explica não só a alternância no poder, quanto à desmotivação das pessoas para ir às urnas exercer a sua cidadania.
13: Então, na minha visão, esse dado, ele conversa muito com essa tendência de alternância de poder, porque isso demonstra uma insatisfação muito grande das pessoas em relação ao ambiente político, em relação aos próprios representantes. Na

0: de governo.
1: Em 2022, a porcentagem de abstenção foi de 20,95% na primeira etapa da votação. Em 2026, 158,7 milhões de eleitores foram considerados aptos a votar. 125 milhões compareceram às urnas. Entre os votantes, 2,2 milhões dos votos foram em branco e 3,6 milhões nulos. Os votos brancos e nulos são geralmente de pessoas que não se identificam com nenhum candidato ou partido. É tido como um voto de protesto e pode demonstrar o descontentamento da população em relação às opções de governantes disponíveis para ocupar as cadeiras do plenário. Da Rádio Câmara de Brasília, Kate Nayane.
2: Muito obrigado a você em todo o Brasil, através da nossa rede legislativa de rádio. Muito obrigado pela sua sintonia. Nós estamos também ao vivo no YouTube da Câmara dos Deputados. Nos acesse.
3: Lembrando também que você pode mandar sua mensagem para o nosso WhatsApp no 61-999-789080 ou para o nosso e-mail radio@camara.leg.br.
2: E novas deputadas serão 21% do total de parlamentares aqui na Câmara dos Deputados, percentual acima da atual legislatura, mas ainda abaixo do total de mulheres na população brasileira. A repórter Paula Bittar traz uma análise sobre o crescimento da bancada feminina para a próxima legislatura.
4: O número de mulheres eleitas para a Câmara aumentou, mas a representação feminina entre os deputados continua muito abaixo da proporção da população. A partir de 1º de fevereiro do ano que vem, as mulheres representarão 109 dos 513 parlamentares da Câmara, 19 a mais que o número atual. Ainda assim, enquanto são mais de 51% da população brasileira, serão pouco mais de 21% dos deputados federais. 59 delas, ou 54%, foram reeleitas. A federação composta por PT, PCdoB e PV, elegeu a maior parcela de mulheres, somando 34 cadeiras, o equivalente a 31% da representação na casa. Os colégios eleitorais do Sudeste foram os principais responsáveis pela formação dessa nova bancada. São Paulo elegeu 16 deputadas, concentrando 14,7% de todas as cadeiras ocupadas por mulheres na casa. Logo atrás, Minas Gerais e Rio de Janeiro garantiram 11 e 10 parlamentares, respectivamente. Fora do eixo Sudeste, Bahia, Pernambuco e Santa Catarina destacam-se com 6 deputadas eleitas em cada estado. Por outro lado, Distrito Federal, Piauí e Roraima encerraram a apuração sem eleger mulheres para a nova legislatura. A deputada Érica Hilton, do PSOL de São Paulo, foi reeleita como a mulher mais votada da história da Câmara dos Deputados, com 1,5 milhão de votos conquistados. Hilton foi uma das duas primeiras mulheres trans eleitas para a Câmara ao lado de Duda Salabert, do PSOL de Minas Gerais, em 2022. Em Minas Gerais, Duda Salabert aparece como a terceira mais votada, com quase 230 mil votos e também deve assumir um novo mandato. Magda Morfato, do PL de Goiás, aos 77 anos, será a integrante com mais idade em exercício na casa. A cientista política Hanna Maru se considera positivo o aumento na bancada feminina e atribui essa elevação ao financiamento das campanhas.
5: Os partidos tinham até 8 de setembro para fazer o repasse para mulheres, pessoas negras e indígenas e, de um modo geral, esse prazo foi cumprido. Claro que tiveram partidos que individualmente não cumpriram, mas no montante geral do Fundo Especial de Financiamento de Campanha, esse dinheiro foi destinado. Então, tanto o montante quanto o momento em que ele entra faz toda a diferença para a eleição de mulheres.
4: Na análise da composição da bancada, a cientista política ressalta que ela se divide principalmente em esquerda e direita, com um centro esvaziado. Hanna Maru se aponta, por outro lado, que no Senado a votação foi expressiva para mulheres de direita.
5: A gente tem um crescimento expressivo também de mulheres eleitas, porém, essas mulheres, muitas delas, se colocaram e fizeram sua campanha deslocada de valores ligados aos direitos das mulheres, algumas até se posicionando contra o voto feminino. Então, a gente tem um crescimento de mulheres muito mais ligadas ao conservadorismo, muito mais ligadas ao espectro de direita no Senado. E isso é uma tendência do Senado como um todo, né? O crescimento do conservadorismo no Senado foi bastante expressivo. A direita agora, pela primeira vez, é maioria no Senado Federal.
4: Para o Senado, entre as 50.

0: 64 vagas em disputa, 12 foram para mulheres. É o maior número de senadoras eleitas em um mesmo pleito desde a redemocratização. Até então, o recorde havia sido registrado em 2002, quando 8 mulheres conquistaram cadeiras na casa. Em 2018, última eleição em que também foram renovados 2/3 do Senado, 7 mulheres foram eleitas. Com o resultado, a bancada feminina deve passar das atuais 15 para 18 integrantes a partir de 2027. Da Rádio Câmara, de Brasília, Paula Bittar.
1: Campeãs de votos ajudam a ampliar as bancadas de seus partidos na Câmara. Antônio Vital tem as informações.
2: O resultado final das eleições para deputado federal apontou a existência de candidatos muito bem votados que funcionaram como puxadores de votos para seus partidos e acabaram contribuindo para que outros parlamentares, que não teriam individualmente votos suficientes para se eleger, também conquistassem uma vaga. Puxadores de votos são aqueles candidatos que obtiveram votação acima do chamado quociente eleitoral, que é o cálculo usado para apontar quantas vagas cada partido tem por estado. Foi o caso, por exemplo, de dois deputados do PL, Nicolas Ferreira, em Minas Gerais, e Lucas Pavanato, em São Paulo. Os dois receberam mais de 3 milhões de votos e ajudaram a ampliar a bancada do PL na Câmara. Em Minas Gerais, o PL elegeu 21 deputados, sendo que 9 deles não teriam sido eleitos sem os votos de Nicolas. Um deles, Sargento Melo Casal, acabou eleito com apenas 25 mil votos. Em São Paulo, os votos a Pavanato ajudaram a eleger 7 deputados que não teriam votos suficientes entre os 19 eleitos pelo PL. Isso porque, na eleição para deputado, os votos são computados para o partido ou federação do candidato. Quanto maior essa soma, mais cadeiras o partido tem. Também em São Paulo, a deputada Érica Hilton recebeu mais de 1,5 milhão de votos, o que ajudou o partido dela, o PSOL, a conquistar 6 vagas na Câmara, uma a mais do que teria direito se não fossem contabilizados os votos para o partido. O ponto em comum entre os campeões e as campeãs de votos é a campanha com forte presença nas redes sociais. Para o cientista político André Borges, da Universidade de Brasília, a campanha pelas redes sociais é uma nova maneira de fazer política que veio para ficar.
3: Candidatos mais localistas, né, ex-prefeitos, ex-vereadores, geralmente eles vão ter aquela votação ali mais concentrada, né, no seu município. E o que a gente observa nos últimos anos é que a campanha através da rede, ela me permite chegar a um custo relativamente baixo, né, a eleitores que estão espalhados ali, né, pelo território do estado, né? Então você passa a ter um tipo diferente de campanha, né? Eu acho que é um novo jeito de fazer política que veio para ficar e que está abrindo espaço também para a ascensão de novas lideranças.
2: Consultora legislativa da Câmara dos Deputados, Manuela Nonô, também relacionou a presença nas redes sociais ao resultado da votação.
4: Quando você se torna conhecido pelas redes sociais, se torna quase natural você ter uma votação, embora essas realmente tenham sido extraordinárias. Eu quero dizer aqui que o Nicolas sozinho teve 27,41% dos votos válidos de Minas. O PL fez 19 cadeiras. Sem o Pavanato, ficaria 12. Então, o Pavanato deu 7 cadeiras para o PL. Ele teve 47,26% de todos os votos do PL de São Paulo. Isso é muita coisa.
2: Outros candidatos também ajudaram a ampliar a bancada de deputados em seus estados graças à grande quantidade de votos. André Fernandes, do PL, foi eleito com quase 700 mil votos no Ceará, mais de 12% dos votos do estado. E Júlia Zanatta, também do PL, recebeu 560 mil votos, o equivalente a 13% de todos os votos de Santa Catarina. Também foi eleito com 13% dos votos no Distrito Federal o candidato Fábio Félix, do PSOL. Na Rádio Câmara de Brasília, Antônio Vital.
5: Muito obrigado a você que está conosco aqui no Jornal Câmara Notícia, através da nossa rede Câmara de Rádio em todo o Brasil, 30 emissoras conectadas conosco. Agora em Manaus, 7 horas, ou melhor, 6 horas e 46 minutos, uma hora a menos em razão do fuso, né? Gostaríamos de convidar você a participar conosco, contando aí como é que está o clima na sua cidade, o tempo, alguma novidade, o seu nome, onde você está nos acompanhando através da Rede Câmara de Rádio. Mande um WhatsApp. O número é 61999789080.
6: 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Estamos no X, no Instagram, no Facebook, no Blue Sky. @RadioCâmara, tá bom?
5: Olha, o consultor da Câmara dos Deputados, Rafael Vargas, ressalta que, na hora de votar, além de prestar atenção nas promessas, o eleitor deve ficar atento à efetividade do que está sendo proposto para cuidar do meio ambiente. Quem tem mais detalhes?

0: detalhes é a repórter Kate Nayane.
1: Quando se trata de pautas climáticas, é natural que a sociedade tenha dificuldade de associar crises ambientais com situações vividas no dia a dia. No entanto, os extremos climáticos, como ondas de calor, secas e enchentes, são exemplos de mudanças severas no meio ambiente, que atingem diretamente as pessoas no mundo inteiro e acende um alerta em ativistas e especialistas da área. No período eleitoral, o debate sobre o tema ganha força. O consultor legislativo da Câmara dos Deputados, Rafael Vargas, afirma que o Brasil tem uma legislação ambiental bem avançada, mas tem como principal dificuldade a efetividade dessa legislação e das políticas públicas ambientais. Para ele, é importante observar a diferença entre o que é falado e o que é praticado pelos governantes.
2: Então, os candidatos, e de maneira geral, até para um novo ciclo de governo, o grande desafio é superar aquelas contradições que geralmente se vê na área ambiental, de um certo discurso, uma certa narrativa, um certo intento, mas na efetividade, nas ações práticas, nem sempre são tão coerentes com a agenda ambiental estabelecida.
1: Ainda segundo o especialista Rafael Vargas, vilanizar o agronegócio não é a solução, pois atividades legalizadas e oficializadas não são motivo de preocupação. O problema está nas práticas irregulares e ilegais associadas não só ao agro, como a outros empreendimentos. De acordo com ele, a solução está nas políticas públicas efetivas, com fiscalização e com rigor, mas que permita um ambiente de negócio prosperar.
2: A gente tem que cobrar a efetividade das políticas públicas para agora, melhorando o sistema regulatório ambiental. Então, a orientação que se pode deixar para os eleitores, voltando ao início da nossa conversa, é aquela distinção de que, olha, o discurso pode ser muito bonito, como geralmente é, mas e quais são as ações? Qual são a efetividade dessas ações feitas e propostas?
1: A tecnologia também é uma forte aliada nos avanços da produção agrícola, fiscalização e redução do desmatamento. Da Rádio Câmara de Brasília, Kate Nayane.
3: E avançou na Câmara a proposta que prevê medidas para acelerar o processo de adoção. O texto também incentiva o convívio entre crianças e idosos. A reportagem é de Maria Neves.
4: A Comissão de Defesa dos Direitos da Pessoa Idosa aprovou o projeto do deputado Amon Mandel, do Republicanos do Amazonas, que institui medidas para acelerar os processos de adoção. A proposta também cria o programa Cuidar e Conviver, que prevê formas de integrar crianças ou adolescentes e idosos que vivem em instituições e não têm convivência direta com a família. Como forma de acelerar as adoções, o texto cria o Protocolo Nacional de Adoção Ágil. Dentre as regras previstas estão prazos máximos para cada etapa do processo de adoção, como determina o Estatuto da Criança e do Adolescente. A Justiça também deverá dar prioridade a processos que envolvam crianças de até 6 anos, grupos de irmãos e crianças com deficiência. Quanto ao programa Cuidar e Conviver, o projeto estabelece que ele será implantado de forma voluntária pelas instituições. Quando criada, a iniciativa deverá adotar ações como acompanhamento da interação entre crianças e adolescentes e idosos por profissionais capacitados e oferecer atividades educativas, culturais e recreativas aos envolvidos. Na opinião do relator do projeto na comissão, deputado Luiz Couto, do PT da Paraíba, integrar crianças, adolescentes e idosos que vivem em instituições de acolhimento pode trazer benefícios emocionais e sociais para os dois grupos.
5: Os dois grupos têm em comum a vivência de não contarem com a convivência familiar de forma provisória ou definitiva. Dessa forma, pretendo haver benefícios para ambos no intercâmbio de experiências e no apoio emocional mútuo.
4: O projeto determina ainda que os processos de adoção terão de tramitar inteiramente por meios eletrônicos, prever perícias integradas e audiências concentradas. Ministério Público, Defensoria Pública, Judiciário, Conselhos Tutelares e equipes técnicas terão de instituir formas de interação permanente nos casos de adoção. A proposta ainda inclui o acolhimento familiar como política permanente na Lei Orgânica da Assistência Social e no Estatuto da Criança.

0: criança e do adolescente. O texto prevê apoio financeiro, suporte psicológico, acompanhamento por equipes multiprofissionais e capacitação obrigatória para as famílias acolhedoras. De acordo com a Momandel, o apoio financeiro busca evitar que a manutenção da criança ou do adolescente dependa apenas da renda da família acolhedora. O projeto também reforça que o acolhimento familiar não se confunde com a adoção. O projeto, que busca acelerar os processos de adoção e promover a integração entre crianças, adolescentes e idosos que vivem em instituições, ainda será analisado por 3 comissões da Câmara. Se aprovado em todas, poderá seguir para análise do Senado. Da Rádio Câmara de Brasília, Maria Neves.
1: Muito obrigado a você que esteve conosco até agora. Esse foi o Câmara Notícia de hoje.
2: Na apresentação, Jober Carvalho e Tércia Guimarães.
1: Os trabalhos técnicos foram de Bebiano Nunes, Gilson Ribeiro, Marinho Magalhães, Alan Souza, Gilmar Nunes e Antônio Marcos.
2: A direção de imagens é que ficou com Klaus Branquinho.
1: Edição de Cláudio Ferreira, Maria Neves e Ana Raquel Macedo.
2: Diretora da Rádio Câmara, Verônica Lima.
1: Produção de Messia Maciel.
2: Diretor Executivo de Comunicação e Mídias Digitais, Cláudio Araújo.
1: Secretário de Comunicação, deputado Max Beltrão.
2: Secretário de Participação, Interação e Mídias Digitais, deputado Guilherme Ochoa. Tchau, tchau.
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5: 2:01.

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3: 2:19.

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8: 2:32.

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4: A gente também fala tupi.
5: Lenga-lenga e nhenhenhen derivam do tupi nhenhenga, que quer dizer conversa. Essas expressões passaram a significar uma conversa demorada, que não termina. A origem desses termos é o verbo nhenheng, que significa falar, e deu nome ao nhenhengatu, língua desenvolvida a partir do tupi antigo e que hoje é uma das 17 línguas oficiais do estado do Amazonas.
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6: 2h46.

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4: O nome mandioca provém de uma lenda tupi. Um dia, uma mulher indígena deu à luz uma menina de pele clara, a quem chamou Mani. A criança morreu ao completar um ano e foi enterrada na casa da mãe. Tempos depois, nasceu da cova uma planta que foi chamada de maniva, que significa a árvore de Mani, e chamaram as raízes de mandioca, manioca, casa de Mani.
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6: 3:04.

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12: 3:18.

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8: 3:33

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0: No tupi antigo, o verbo tibi tem o sentido de haver, existir. Desse verbo deriva a forma tiba, que significa existência, ocorrência ou ainda ajuntamento, abundância. São variações desse termo, tiba, tiva, tuva, tuba, que aparecem em muitos nomes de lugares no Brasil. Assim, Curitiba quer dizer lugar onde há pinheiros, Boituva, onde há cobras.
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7: 3:47.

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2: As sessões secretas são reuniões realizadas pela Assembleia Legislativa em caráter reservado, com o propósito de deliberar assuntos sensíveis e de impacto relevante. O evento pode ocorrer tanto durante as sessões ordinárias quanto extraordinárias e são conduzidas em sigilo. Os assuntos discutidos nas sessões secretas podem incluir a eleição ou aprovação de escolhas de conselheiros do Tribunal de Contas Estadual, desembargadores e procurador-geral, bem como a suspensão de imunidades parlamentares ou processos penais envolvendo deputados. Além disso, as sessões secretas podem ser convocadas por maioria absoluta de votos no plenário, por decisão do presidente da Assembleia ou mediante requerimento de deputados, quando assim julgarem necessário. As sessões secretas desempenham um papel fundamental na condução de assuntos delicados e de interesse público, garantindo o devido sigilo e a proteção das informações discutidas.
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3: Eu sou Maria Clara de Souza, sou Fábio Silva Lima, sou Orlando Barreto Pereira, eu sou Gilvana, eu sou Lourenço.
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6: Açu e guaçu são termos do tupi antigo, usados na forma de sufixo que significam grande ou indicam aumentativo. São o oposto de mirim, outra expressão que vem do tupi, mas significa pequeno, miúdo, e serve para formar o diminutivo de nomes. Tanto açu quanto mirim aparecem em diversas palavras, como tucunaré, Areaçu e Tamanduá Mirim.
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8: 4:03.

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12: 4:17.

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7: 4:32.

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5: A gente também fala tupi.
6: A mandioca é um ingrediente fundamental na preparação de pratos tradicionais indígenas, como na produção de farinha e de tapioca ou beiju. É uma iguaria da culinária brasileira. A planta, da qual comemos a raiz, pode ser chamada de mandioca, maniva, aipim, macaxeira, isso dependendo da região. Mas todos esses nomes são palavras que vêm do tupi antigo.
5: A gente também fala tupi, uma parceria Rádio Senado.
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7: 4h49.

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2: As sessões extraordinárias são uma atividade da Assembleia Legislativa convocadas pelo presidente da Casa em momentos de urgência ou necessidade, com duração padrão de 90 minutos, podendo ser prorrogadas para até 2 horas. Essas sessões são marcadas com antecedência e realizadas após o término das sessões ordinárias. Durante a sessão extraordinária, os legisladores se reúnem para discutir e votar matérias específicas que motivam a convocação, seguindo rigorosamente as condições regimentais estabelecidas. Nessas sessões, não é permitida a apresentação de novas proposições. O foco está exclusivamente nas matérias objeto da convocação, garantindo agilidade e eficácia nas deliberações.

0: mais. Assim, as sessões extraordinárias desempenham um papel importante na dinâmica legislativa, permitindo que a Assembleia Legislativa atue de forma ágil e responsiva diante de situações urgentes.
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6: A gente também fala tupi.
3: A Bapuru de Tarsila do Amaral é uma das pinturas mais emblemáticas do modernismo no Brasil. O nome desse famoso quadro é uma palavra de origem tupi, abá mais poru, que significa antropófago, homem que come gente. A obra tornou-se símbolo do movimento antropofágico, que defendia a criação de uma arte genuinamente brasileira.
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7: 5 e 3.

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5: Abacaxi é uma palavra de origem tupi, formada por ibá, que significa fruta, mais cati, algo que tem cheiro forte, podendo ser agradável ou não. Então, abacaxi quer dizer fruta cheirosa. Interessante que no português de Portugal, a mesma fruta é chamada de ananás. E essa é outra palavra tupi, usada para designar o fruto.
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7: 5:17.

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6: A gente também fala tupi.
1: O nome Sergipe tem origem no tupi e significa no Rio dos Siris. É formado por seri, que quer dizer siri, mais i, palavra para água ou rio, mais p, que significa a preposição em, no. O siri é uma espécie de crustáceo encontrado em locais de areia ou de mangue. O termo siri também vem do tupi e tem o significado de correr, deslizar, provavelmente em razão de como ele se move.
6: A gente também fala tupi. Uma parceria Rádio Senado.
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8: 5:33.

0: Erasmo Carlos, Carlos Erasmo, tremendão, gigante gentil, que satisfação ter sido seu camarada. Valeu.
1: Eram um Sputniks no toque, depois Boys of Rock sem fake. Entre Tim Maia e os Snakes, guardo o nome das meninas, terror dos namorados.

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7: 5:46.

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8: Lenga-lenga e nhenhenhen derivam do tupi nhenhenga, que quer dizer conversa. Essas expressões passaram a significar uma conversa demorada, que não termina. A origem desses termos é o verbo nhenheng, que significa falar, e deu nome ao nhenhengatu, língua desenvolvida a partir do tupi antigo e que hoje é uma das 17 línguas oficiais do estado do Amazonas.
7: A gente também fala tupi, uma parceria Rádio Senado.
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4: A gente também fala tupi.
5: O Tatu Bola foi a mascote da Copa do Mundo de Futebol, que aconteceu no Brasil em 2014. A palavra tatu vem do tupi e é um nome genérico para mamíferos que têm o corpo coberto por uma carapaça. Essa característica estaria na origem do seu nome. Tatu vem de ta, que seria casco, escama, mais tu, que significa encorpado, duro. Logo, tatu é o animal do casco duro.
4: A gente também fala tupi, uma parceria Rádio Senado.
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6: 6:19.

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2: Olá, estamos começando mais um Jornal da Assembleia. Confira na edição de hoje. A Assembleia Legislativa tem a primeira sessão plenária após as eleições. Sebrae realiza capacitação gratuita para microempreendedores individuais. SESC-RN abre 160 vagas gratuitas para cursos com temática natalina. Eu sou Carlos Henrique Góes e trago essas e outras notícias agora.
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0: A Assembleia Legislativa tem a primeira sessão plenária após as eleições e parlamentares agradecem a votação dos eleitores. Detalhes com a repórter Cleide Villanova.
1: A primeira sessão plenária da Assembleia Legislativa do Rio Grande do Norte após as eleições do primeiro turno foi marcada pelos agradecimentos aos eleitores e pelas primeiras manifestações dos parlamentares sobre o resultado das urnas. Entre os deputados que ocuparam a tribuna, esteve o parlamentar mais votado para a Assembleia nesta eleição, o deputado Coronel Azevedo, que agradeceu a votação recebida e falou sobre as bandeiras defendidas para o mandato.
2: Vou continuar defendendo a segurança pública. Vou continuar defendendo os policiais. Vou continuar defendendo a família, os princípios e valores cristãos. Vou continuar defendendo a liberdade. Vou continuar fiscalizando o governo. E vou continuar honrando a confiança de todos que acreditam em Deus, pátria, família e liberdade como princípios. Minha enorme gratidão a Deus e a cada norte rio-grandense que acreditou no nosso trabalho e nos concedeu uma votação histórica.
1: O resultado das urnas também vai modificar a composição da Assembleia a partir da próxima legislatura. Entre as mudanças está o aumento da representação feminina na Casa, que terá, a partir de 2027, 7 deputadas. E o tema foi pauta de pronunciamento da deputada Cristiane Dantas.
3: Muito feliz por ter ampliado a bancada feminina com mais 2 deputadas que vão chegar aqui no próximo mandato, mas me solidarizar aqui com a nossa amiga, a deputada Terezinha Maia, que fez um grande trabalho, mas infelizmente não foi reconduzida. Mas dizer que muitas vezes a gente perde uma batalha, mas a luta segue, né, para que outras mulheres estejam aqui, mas que teremos a oportunidade de defender a bandeira das mulheres, assim como a gente sempre fez. Então, vamos passar a ter a maior bancada feminina, com 7 mulheres aqui, a partir de 2027.
1: A nova composição da Assembleia terá 8 novos deputados e 16 parlamentares que conseguiram a reeleição. Ao todo, a renovação será 1/3 das cadeiras da Assembleia. Durante a sessão desta terça-feira, o presidente da Casa, deputado Ezequiel Ferreira, também parabenizou os parlamentares que participaram da disputa e os que foram eleitos para a próxima legislatura.
4: Quero aproveitar para parabenizar todos os deputados que disputaram essa difícil eleição no estado do Rio Grande do Norte, cumprimentar a todos, abraçar aos vitoriosos que chegam mais uma vez à Casa Legislativa e dizer que a política é assim, nós vivemos numa democracia e mais do que isso, precisamos respeitar o destino que o povo dá à classe política do estado. Portanto, parabenizo a todos que disputaram. E parabenizo também aqueles que renovaram o seu mandato e mais uma vez chegaram à Assembleia Legislativa do Estado do Rio Grande do Norte. Fica aqui e eu registro com muito carinho que vai ficar a saudade daqueles que não conseguiram se reeleger, porque nós temos uma relação afetuosa, de carinho, de amizade, de um relacionamento no dia a dia com todos os deputados estaduais desta casa.
1: Os atuais deputados ainda seguem no exercício até o encerramento do atual mandato, no final do mês de janeiro de 2027. Cleide Villanova para o Jornal da Assembleia.
0: O Sebrae RN realiza nesta quinta-feira capacitação gratuita para os microempreendedores individuais que estiverem interessados na contratação de seus serviços e produtos por órgãos públicos da União, estados e municípios. Para viabilizar essa relação entre as partes, a plataforma Contrata Mais Brasil. O evento acontece às 18h30 da noite na Agência Sebrae, na Grande Natal. A analista técnica do Sebrae, Maricélia Moraes, nos fala sobre o curso e como a utilização da plataforma pode funcionar e dinamizar as relações comerciais para essa modalidade de ofertante de trabalho. Nessa relação, o microempreendedor vai realizar serviços pouco complexos.
5: O objetivo da capacitação é preparar os MEIs, passar a ser um ofertante, um prestador de serviços ou eventos dentro da plataforma Contrata Mais Brasil. A plataforma Contrata Mais Brasil, ela é exclusiva para o MEI. Ela é um sistema criado pelo governo federal, né, e foi lançado aqui no Rio Grande do Norte o ano passado, onde reúne instituições públicas, né, a nível estadual, municipal e federal.

0: federal, que proporciona a aproximação de prestação de serviço dos microempreendedores individuais. Eles lançam, as instituições lançam suas demandas, que são pequenos reparos dentro das instituições, exemplo, prefeituras, né? O projeto do Sebrae está trabalhando com prefeituras. E os microempreendedores vão colocar suas propostas para concorrer a essa prestação de serviço.
1: Em destaque nessa qualificação, a plataforma Contrata Mais Brasil, ferramenta digital que vai possibilitar oferta e contratação com as entidades via cadastro, como anuncia a gestora do programa Contrata Mais Brasil do Sebrae RN.
0: A plataforma Contrata Mais Brasil, ela é uma plataforma digital que tem como objetivo aproximar os prestadores de serviço, que são MEIs, microempreendedores individuais, de instituições estaduais, federais e municipais. De que forma? Fazendo o cadastro dentro da plataforma, esse microempreendedor individual, ele vai poder participar de prestações de serviços solicitados por essas instituições.
1: Atualmente, mais de 300 ocupações de MEI estão aptas a participar da plataforma, que é gratuita para fornecedores e compradores. Durante a capacitação, os participantes vão receber orientações práticas sobre quem pode participar da plataforma, como realizar o cadastro, enviar propostas e quais são os documentos básicos que vão ser exigidos nos processos de contratação. Para fazer o cadastro na plataforma, basta o interessado comparecer ao Sebrae ou à Sala do Empreendedor, com os documentos da empresa. Assim como explica Maricélia, que conclui fazendo convite para a capacitação que acontece na Agência Sebrae Grande Natal, na Avenida Lima Silva, número 76, no bairro de Lagoa Nova.
0: Comparecendo ao Sebrae ou salas do empreendedor, ele precisa estar com toda a documentação da empresa, CNPJ, o cartão dele, MEI. A equipe do Sebrae, das salas do empreendedor, fazem esse cadastro. A plataforma, ela é aberta direto. Ela não tem limite de datas de adesão para o MEI. A qualquer momento ele pode se inscrever. E aí, o MEI, ele pode também participar agora, dia 8. Às 18h30, no Sebrae, nós vamos fazer uma capacitação sobre adesão à plataforma dos microempreendedores. Então, eles podem procurar o Sebrae através do 0800, através da loja Sebrae, que está no site, para fazer sua inscrição. Caso não consiga, não deixe de participar. Pode vir aqui para o Sebrae e na hora a gente fazer a inscrição.
1: Produção Alisson Bala, edição de áudio Rita Machado, matéria Carlos Henrique Góes para a Rádio Assembleia do Rio Grande do Norte. SESC-RN abre 160 vagas gratuitas para cursos com temática natalina. Saiba detalhes com Bárbara Freire.
2: O SESC-RN abre, de 12 a 16 de outubro, inscrições para 160 vagas gratuitas nos cursos de valorização social, com início em novembro. Ao todo, 8 turmas serão ofertadas nas unidades de Caicó, Macaíba, Mossoró, Nova Cruz e São Paulo do Potengi, por meio do programa de comprometimento e gratuidade. A programação reúne atividades nas áreas de artesanato, decoração e gastronomia, com destaque para conteúdos relacionados ao período natalino e às celebrações de fim de ano. Entre as opções estão confecções de guirlandas, montagem de árvore de Natal, ceia natalina com mesa posta, velas aromáticas e decoradas, cupcakes, biscoitos e arranjos florais, com carga horária de 20 horas. Os cursos serão realizados entre os dias 9 e 27 de novembro, de acordo com cada turma. As inscrições poderão ser realizadas presencialmente nas unidades do SESC-RN ou de forma online pelo site da instituição. O resultado do processo seletivo será divulgado em 23 de outubro e a matrícula dos selecionados acontece no primeiro dia de aula da respectiva turma.
1: A seguir você confere. Deputado Francisco do PT repercute resultados do Partido dos Trabalhadores nas eleições de 2026. Festival de Teatro tem 7 dias de programação gratuita para crianças em Natal. O workshop vai debater mudanças climáticas em Natal.
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2: Durante a sessão plenária desta terça-feira na Assembleia Legislativa, o deputado Francisco do PT usou a tribuna para agradecer a votação recebida e também comentou o cenário eleitoral que terá segundo turno nas disputas estadual e nacional. O parlamentar reafirmou seu posicionamento para a próxima etapa da eleição majoritária, nacional e estadual. Francisco também destacou os resultados obtidos por integrantes do partido no Rio Grande do Norte. Francisco do PT saudou Isolda Dantas e Divaneide Basílio e ressaltou a ampliação da bancada do PT na Assembleia Legislativa com a eleição de Daniel Valença. Durante o pronunciamento, o parlamentar ainda parabenizou Natália Bonavides pela reeleição e Samanda pela eleição para o Senado. Ao avaliar os resultados das urnas, Francisco destacou a participação da governadora Fátima Bezerra no processo. Festival de Teatro tem 7 dias de programação gratuita para crianças em Natal. Detalhes com a repórter Cleide Villanova.
3: Natal ganha atrações gratuitas nesta Semana das Crianças a partir desta terça-feira até o dia 12 de outubro, com a programação da 9ª edição do Festival de Teatro para Infância de Natal, Festim. O festival tem espetáculos de teatro, música e circo no Teatro Sesc Sandoval Vanderlei, no Praia Shopping e no Parque das Junas, com uma programação voltada para toda a família. E o produtor cultural e idealizador do projeto, Amaury Júnior, fala como foi pensado o projeto, que nasceu como um sonho de formação de plateia, despertando o gosto e o desejo para as artes nas crianças.
4: O Festim nasce daí, dessa ideia de levar o teatro, a música, a dança, o circo para a primeira infância, né? Desde o início, para que se perpetue por uma vida. E aí, nesse longo tempo, já vamos para a 9ª edição, caminhando para a 10ª edição no ano que vem, e cada vez ocupando mais espaços, despertando e abrindo novos palcos, né, ocupando esses espaços importantes da nossa cidade. Uma programação toda gratuita para toda a família. Não tem desculpa, não tem por que não participar.
3: Até a sexta-feira, as apresentações acontecem no Teatro Sesc Sandoval Vanderlei e são destinadas a alunos das redes públicas de ensino municipal e estadual.
4: Sempre o foco é nas escolas públicas, é exatamente trabalhando a formação, trabalhando a acessibilidade. Crianças que não têm acesso, que não têm a oportunidade de vivenciar a experiência, de viver essa experiência de vir ao teatro, que é uma experiência única, porque o teatro é ao vivo, precisa ser sentido, não é numa tela de celular, de computador, ela precisa estar nesse espaço, vivenciar isso, ter essa experiência, essa magia que só o teatro proporciona. Então, é muito importante que a gente tenha as escolas públicas aqui participando, ocupando esse espaço que é dela, né? Dando essa oportunidade para as crianças viverem esse encanto. Então, o festival acontece, é prioritário na semana para as crianças de escola pública e no final de semana, lá no Parque das Dunas, aqui no Sandoval Vanderlei e também no Praia Shopping, é gratuito para toda a família, é só chegar, participar. Né? Focamos muito numa programação com artistas do Rio Grande do Norte, com companhias de teatro daqui do estado. Né? O festival já é um festival regional, a gente sempre recebe grupos de fora, mas esse ano especificamente a gente focou nas companhias locais. São mais de 15 atrações diversas, né, de teatro, artes cênicas, música, teatro, dança, circo, para que a gente possa ocupar esse espaço.
3: Sábado e domingo, os ingressos são gratuitos para o público geral e serão distribuídos 1 hora antes de cada espetáculo. A programação do Festim também terá apresentações com interpretação em libras e espaços reservados para crianças com deficiência. Ao todo, serão 10 atrações e entre elas estão as Aventuras de Peter Pan, a Caligrafia de Dona Sofia, Seu Sol e Dona Lua, Bistec e Bochechinha e o Baú da Emília. Toda a programação pode ser conferida no Instagram, @festim.natal. Cleide Villanova para o Jornal da Assembleia.
2: Um mapeamento das mudanças climáticas em Natal e o debate sobre o plano de mitigação de seus efeitos. Essa é a premissa do primeiro workshop Plano Climático de Natal, Adaptação e Mitigação, que acontece na sede do Conselho Regional de Engenharia e Agronomia do Rio Grande do Norte, o CREA, na quinta-feira, dia 7. O professor do Departamento de Ciências Atmosféricas e Climáticas da UFRN, Cláudio Santos, mostra que o trabalho produzido

0: produzido, além de fomentar debate sobre o tema das mudanças climáticas, também destaca o plano diretor da capital potiguar e também serve como uma prestação de contas à sociedade.
1: Bom, o objetivo do workshop, inicialmente, né, é fazer essa primeira avaliação dos trabalhos que já estão sendo feitos, né, e mostrar para a sociedade, mostrar para os financiadores, mostrar para os diversos órgãos, as diversas secretarias municipais, estaduais, e os parceiros, e a sociedade como um todo, né, como que Natal está tratando sobre essas questões de mudanças climáticas, né? Se discute muito mudanças climáticas, mas Natal tem um plano bem específico, um plano que está sendo, que já foi elaborado, está implementado e que no momento está sendo desenvolvido. Portanto, esse primeiro workshop.
0: O compromisso da Prefeitura de Natal com a diminuição da emissão de gases de efeito estufa também foi lembrado por Cláudio Santos.
1: Tem metas bem específicas no plano diretor, né, que é de redução de emissão de gases de efeito estufa, né? E é com esse diagnóstico, com esse projeto, que a prefeitura se compromete em fazer essa avaliação e, né, estabelecer planos para poder reduzir as emissões.
0: Entre os temas a serem discutidos estão os impactos das mudanças climáticas sobre o território, os riscos associados a eventos extremos, a qualidade ambiental, a saúde da população. O professor do Departamento de Ciências Climáticas amplia a pauta dos temas.
1: Ah, os principais temas são, né, o plano, né, em si, quer dizer, qual é a abordagem do plano. Então, vamos falar da rede de monitoramento, vamos falar da sala de situação, vamos falar da importância do monitoramento climático, a importância, de termos um sistema de alerta, principalmente para uma cidade como Natal, que tem muito problema com alagamento, mas também com ondas de calor. Nós vamos falar de educação ambiental, né? Vamos ter palestras sobre educação ambiental, que é uma parceria muito boa que a gente já tem, com a Secretaria de Educação Municipal. Nós vamos falar sobre, clima e saúde, então nós vamos trazer as pessoas especialistas que trabalham diretamente no serviço de saúde, que vão fazer uso desse nosso projeto. Vamos falar sobre, demografia, vamos falar da influência de justiça climática e da influência das questões climáticas na sociedade de uma forma geral.
0: O evento é gratuito e acontece das 9 horas da manhã às 4 horas da tarde em formato híbrido, com vagas limitadas para participação presencial e transmissão ao vivo pela plataforma Teams do CREA-RN. Os interessados podem se inscrever pelo site do Hub do CREA-RN. A participação terá certificado e o link de acesso ao evento será fornecido após a validação da inscrição. Produção Alisson Bala, edição de áudio Rita Machado, matéria Carlos Henrique Góes para a Rádio Assembleia do Rio Grande do Norte. Saiba agora as novidades do esporte no Rio Grande do Norte com Alisson Bala.
2: Esporte. Olá, Carlos. Olá, ouvintes. Começando mais um giro esportivo e vamos falar do mercado da bola que segue ativo para os clubes do Rio Grande do Norte. O ABC, começando pelo mais querido, contratou o lateral Rian, lateral direito que estava no Guarani de Campinas. O Guarani já se despediu do atleta e Rian é mais um reforço para o ABC para a temporada de 2027. Quem também está se reforçando é a equipe do América. O América anunciou a contratação de Wallace Camilo, meio-campista, veloz, estava jogando no Madureira recentemente e o Wallace chega agora para compor o elenco americano para o ano que vem. O América tem uma preocupação, pois o América ainda não anunciou oficialmente se Raniel Ribeiro fica ou se Raniel Ribeiro permanece e também quem será o executivo de futebol americano, mas as contratações e dispensas já estão acontecendo no América, pois o América também anunciou a contratação do Pedro Jorge, zagueiro que estava na equipe do América no ano passado, emprestado pelo QFC, já assinou um pré-contrato com o América. Pedro retorna ao QFC, onde cumpre contrato até o final de março de 2027, quando então se apresenta em definitivo para a equipe americana. O QFC também está anunciando reforços, e foram reforços para a zaga. Um deles é o zagueiro Ulisses, que estava jogando no futebol mineiro, e o outro é o zagueiro Luizão, que estava jogando no futebol de Goiás. São mais dois reforços para o QFC, que já vai fechando seu elenco para a próxima temporada. Para encerrar, o SIAP Golden está fazendo, representando o Rio Grande do Norte na Taça Brasil, lá no Mato Grosso. A competição está acontecendo no Mato Grosso, é Taça Brasil Sub-10. O SIAP já estreou com derrota contra a equipe do Formiguinhas de Goiás, mas segue na competição, ainda tem mais dois jogos por fazer. Alisson Bala, para a Rádio Assembleia.
3: Economia.
0: Emplacamentos de veículos passam de 500 mil e batem recorde em setembro. Bárbara Freire traz detalhes.
3: Emplacamento de veículos bateram recorde para o mês em setembro. Foram registradas quase 510 mil unidades, um acréscimo de 8,32% na comparação com setembro de 2025 e de 1,15% sobre agosto. Os dados são da Federação Nacional da Distribuição de Veículos Automotores. Esse resultado engloba a venda de automóveis, picapes e furgões, ônibus, caminhões, motos e implementos rodoviários, como reboques e carrocerias. Considerando o acumulado do ano, entre janeiro e setembro, a alta foi de 14,41%, com mais de 4,2 milhões de unidades emplacadas. Para o presidente da Fenabrave, Arcélio Júnior, o mercado continua demonstrando demanda por veículos novos, mesmo em um ambiente ainda complexo de crédito. Segundo ele, para automóveis e comerciais leves, por exemplo, a concorrência entre marca e os programas especiais de fomentação do setor, como o Move Brasil e o Carro Sustentável, continuam tendo peso importante na decisão do consumidor.
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0: A previsão do tempo para Natal nesta quarta-feira traz sol com algumas nuvens e chuva passageira durante o dia. À noite, o tempo fica firme. Máxima de 30 e mínima de 23 graus. Eu sou Carlos Henrique Góes e essas foram as principais notícias de hoje no Jornal da Assembleia. Nós voltamos amanhã às 7h30 com a reprise desta edição. Até lá!
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4: 6h54.

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8: 6h56.

0: 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As notícias do governo federal que movimentaram o país no dia de hoje.
1: Olá, boa noite.
2: Boa noite para você que nos acompanha em todo o país.
1: Terça-feira, 6 de outubro de 2026.
2: Vamos aos destaques do dia.
1: Sites e aplicativos de apostas online estão oficialmente proibidos no Brasil a partir de hoje.
2: Empresas de bets têm até amanhã para enviar relatório com saldos finais de apostadores.
1: E mais de 26 milhões de usuários não fizeram resgate voluntário dos valores disponíveis. Nazi Brum.
3: Segundo a Secretaria de Prêmios e Apostas do Ministério da Fazenda, ainda restam R$1,325 bilhão na carteira das bets.
2: Alerta climático.
1: Novo boletim sobre o El Niño aponta risco de eventos extremos e altas temperaturas em boa parte do Brasil entre outubro e o início de 2027.
2: Plataforma digital reúne alertas meteorológicos e orientações para produtores rurais durante o fenômeno. Cleide Lopes.
4: Essas ações têm como foco fortalecer a gestão integrada e prevenir cenários e reduzir riscos.
1: Educação profissional e tecnológica.
2: Modelo de ensino completa 117 anos com oferta de qualificação técnica e ingresso no mercado de trabalho. Gabriela Noronha.
5: Hoje, são mais de 3 milhões de matrículas na educação profissional técnica de nível médio, segundo o Censo Escolar da Educação Básica.
1: Hoje, na apresentação da Voz do Brasil, eu, Mariana Jungmann e Luciano Seixas.
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1: Quem ainda tem dinheiro nas plataformas de apostas online, as chamadas bets, vai receber os valores diretamente na conta bancária nos próximos dias.
2: A Secretaria de Prêmios e Apostas do Ministério da Fazenda divulgou um novo cronograma para a devolução.
1: De acordo com a pasta, um total de R$1,3 bilhão ainda não foram resgatados pelos usuários.
3: Foi encerrado ontem, segunda-feira, o prazo para o resgate voluntário dos valores disponíveis nas plataformas de apostas, as bets. Mas, segundo a Secretaria de Prêmios e Apostas do Ministério da Fazenda, ainda restam R$1,325 bilhão na carteira das bets, que devem ser devolvidos aos apostadores. A retirada vale para as empresas que tiveram

0: autorização de funcionamento no país. Segundo a secretaria, um dos fatos para a demora na retirada é a quantidade de contas com valores reduzidos. Pelo menos 86 milhões de contas possuem saldos de até 99 centavos, totalizando mais de 15 milhões de reais. Agora, as empresas têm até amanhã, dia 7, para informar as instituições financeiras os saldos de cada apostador. De acordo com o ministro da Fazenda, Dario Durigan, o dinheiro deve estar disponível nas contas entre os dias 9 e 14 de outubro.
1: As bets vão ter que informar para os bancos qual é o saldo no seu CPF que ficou lá sobrando. E os bancos, no dia 9 a 14 de outubro, vão devolver o seu dinheiro. Caso tenha qualquer problema, a Caixa vai receber o recurso e intermediar a devolução do seu dinheiro. Não confie em sites, em links que te mandarem que facilitem a devolução do seu dinheiro.
0: O fim das atividades das bets no país foi determinado por uma medida provisória. Só no dia de hoje, 1.500 sites de plataformas de apostas foram derrubados. Com isso, a partir desta terça-feira, os sites de aplicativos das plataformas deverão ficar indisponíveis. Reportagem Nazi Brum.
2: E para fortalecer as ações de combate à oferta de apostas de cota fixa no país, o Ministério da Justiça e Segurança criou novas estruturas no âmbito da Secretaria Nacional do Consumidor, a Senacom.
3: O Departamento de Fiscalização e Prevenção de Danos ao Consumidor vai atuar na prevenção e repressão das apostas ilegais e também na manipulação de resultados esportivos.
2: Já a Secretaria Nacional de Direitos Digitais vai acompanhar sistemas e políticas adotados pelas plataformas, analisar relatórios de transparência e notificar provedores e aplicativos que violem a medida provisória.
3: Pagar a mesma conta duas vezes por engano ou ter dor de cabeça com golpes e fraudes são alguns dos problemas enfrentados pelos usuários do Pix.
2: Para evitar situações como essas, o Banco Central aprovou novas regras para reforçar as operações financeiras no país.
3: Além de novas medidas de segurança, trabalhadores poderão utilizar o Pix automático em contas salários para pagamentos recorrentes.
4: O Banco Central aprovou novas regras para aperfeiçoar o Pix, ampliar suas funcionalidades e reforçar a segurança do sistema. As mudanças incluem novidades no Pix automático, regras específicas para cobranças híbridas e novos procedimentos contra fraudes. A partir de 1º de julho de 2027, o Pix automático poderá ser usado em contas salários para pagamentos recorrentes autorizados pelo cliente. A medida amplia as possibilidades de uso da ferramenta, mantendo as restrições já existentes para recebimento e outras operações nessas contas. Outra novidade envolve a cobrança híbrida, que reúne boleto e QR Code do Pix no mesmo documento. Para evitar pagamentos em duplicidade, a nova regra determina o cancelamento automático de um dos instrumentos assim que o outro for pago. Em caso de falhas, o regulamento define responsabilidades das instituições que devem comunicar ao usuário quando houver registro de suspeita de fraude, informar a data da marcação e permitir a revisão da medida. Se a suspeita não for confirmada, o registro deve ser cancelado. Claudimário Carvalho, para a Voz do Brasil.
2: A balança comercial brasileira registrou superávit de 7 bilhões 740 milhões de dólares em setembro, uma alta de 146% em relação ao mesmo período do ano passado.
3: Isso significa que o Brasil vendeu mais mercadorias e serviços para outros países do que comprou, resultando em um saldo positivo para a economia do país.
2: Os dados foram divulgados hoje pela Secretaria de Comércio Exterior do Ministério do Desenvolvimento, Indústria, Comércio e Serviços.
3: Os destaques nas vendas foram para o petróleo bruto, minério de cobre, combustíveis, soja, farelo de soja e café não torrado.
2: Aparelhos auditivos, cadeiras de rodas, camas hospitalares e até mesmo mudanças em imóveis para pessoas com algum tipo de deficiência.
3: Esses são alguns dos itens que podem ser financiados através de crédito acessibilidade, que oferece linha de crédito nos bancos públicos federais para aquisição de produtos e serviços de tecnologia assistiva.
2: Os equipamentos e dispositivos são voltados para dar mais autonomia e independência às pessoas com deficiência.
3: Saiba mais na reportagem de Luana Karen.
5: A linha de crédito Acessibilidade financia a compra de equipamentos, dispositivos e soluções que ajudem na autonomia de pessoas com deficiência.

0: deficiência. Isadora Nascimento, secretária nacional dos Direitos da Pessoa com Deficiência, do Ministério dos Direitos Humanos e Cidadania, lista os itens mais procurados para financiamento.
1: Aparelhos para audição, amplificação sonora, cama hospitalar e também cadeira de rodas, que podem ser elétricas.
0: Entre os demais itens financiáveis estão órteses, próteses e dispositivos de acessibilidade para computadores. A linha também contempla o financiamento de adaptações em imóveis residenciais para acessibilidade. Tanto o Banco do Brasil quanto a Caixa Econômica oferecem a linha de crédito. Sérgio Fernandes de Carvalho Júnior, porta-voz do Banco do Brasil, detalha as condições oferecidas pelo banco.
2: O crédito é destinado a pessoas com renda mensal de até 10 salários mínimos. Os valores financiados podem variar entre R$ 70 e R$ 30 mil e podem financiar até 100% do valor do produto ou do serviço adquirido. O prazo para pagamento é de até 60 meses. A taxa de juros é de 6% ao ano para quem possui renda de até 5 salários mínimos e de 7,5% ao ano para quem possui renda acima de 5 e até 10 salários mínimos.
0: A concessão do financiamento depende da análise de crédito e dos requisitos de cada banco. Por isso, o interessado deve consultar a instituição financeira antes da contratação para verificar valores disponíveis, taxas, prazos e documentação necessária. Reportagem Luana Karen.
3: Uma plataforma digital reúne informações de voluntários da Força Nacional do SUS, que atuam em desastres e emergências de saúde pública.
4: É o Sou Força, que já conta com 3 mil profissionais cadastrados.
3: Os profissionais podem ajudar em cenários de desastres naturais, epidemias e até mesmo para conter os impactos do fenômeno El Niño.
5: O sistema foi criado para organizar a força de trabalho e a mobilização de profissionais voluntários que desejam atuar em desastres e emergências de saúde pública por meio da Força Nacional do SUS. Na plataforma digital Sou Força, estão reunidas informações sobre formação, competências, experiências e disponibilidade de cada profissional cadastrado. Rodrigo Stabile, diretor da Força Nacional do SUS, exemplifica como esses dados são usados na prática.
6: Aconteceu um deslizamento de terra numa tal região. Então, eu sei que eu vou precisar de profissionais da logística, profissionais da enfermagem e de medicina. Eu tenho capacidade agora de acionar o voluntário, saber se ele está disponível para aquela missão.
5: O sistema Sou Força, criado em parceria com a Universidade de Brasília, conta com cerca de 3 mil profissionais voluntários cadastrados atualmente. Para Jonas Brandt, epidemiologista e professor do Departamento de Saúde Coletiva da UNB, a ferramenta vai ser uma ajuda importante no enfrentamento dos efeitos de fenômenos climáticos como o El Niño.
7: Cada vez mais a gente tem aumentado essa frequência dos eventos extremos, as mudanças climáticas. O Brasil é um país que tem perspectivas de ser muito afetado pelo El Niño, seja na região norte do Brasil por causa da seca, seja na região sul do Brasil por causa das chuvas. Ter essa lista organizada é muito importante para que a gente possa dar conta dessa resposta esse ano.
5: Quem deseja se voluntariar pode acessar o sistema diretamente pelo site plataforma-fnsus.saude.gov.br. Reportagem Luciana Colares de Holanda.
4: Calor acima do normal, risco de incêndios florestais e mudanças extremas no volume de chuvas.
3: Outubro chegou e os brasileiros vão continuar sentindo os impactos do El Niño em diferentes regiões do país.
4: A previsão dos Centros Nacionais de Monitoramento indica que o fenômeno tem mais de 95% de chance de atingir intensidade muito forte entre outubro e dezembro, com efeitos que devem se prolongar até o início do ano que vem.
8: O Instituto Nacional de Pesquisas Espaciais, INPE, e o Centro Nacional de Monitoramento e Alertas de Desastres Naturais, CEMADEM, alertam para os efeitos do El Niño em todo o país. A quarta edição do painel El Niño 2026-2027 atualiza o cenário do fenômeno climático no Brasil. Entre outubro e dezembro, há probabilidade superior a 95% de que o El Niño alcance intensidade muito forte. Os estudos indicam que o fenômeno

0: deve permanecer pelo menos até o início de 2027. A previsão indica probabilidade de chuva acima da média na região sul, em parte do sudeste e no leste do nordeste. Já em grande parte do norte e em áreas do nordeste e centro-oeste, a tendência é de volumes abaixo da média. As temperaturas devem permanecer acima do normal em quase todo o país. Na agricultura, a menor disponibilidade de água no solo no centro-norte pode interferir na germinação e no estabelecimento da soja da safra 2026-2027, além de afetar pastagens e a oferta de água para os rebanhos. No sul, a maior disponibilidade hídrica favorece o milho de primeira safra, mas o excesso de umidade pode aumentar a ocorrência de doenças no trigo e dificultar a semeadura da soja e do arroz irrigado.
1: Ainda falando de El Niño, para garantir uma boa safra, um dos pontos que o produtor rural deve observar é a previsão do tempo.
2: Com essa informação, é possível definir a melhor época para plantar, reduzindo o risco de perda.
1: E com previsão de intensidade do fenômeno climático, os dados sobre temperatura e clima passam a ser ainda mais importantes.
2: Agora, o agricultor pode contar com mais uma ferramenta, uma página oficial com informações e orientações sobre o El Niño e seus possíveis impactos na agricultura e na pecuária brasileira.
3: Excesso de chuvas ou longos períodos de seca. O fenômeno El Niño deve trazer grandes desafios para a agricultura nos próximos meses. Por isso, o Ministério da Agricultura e Pecuária, em conjunto com o IMET, Instituto Nacional de Meteorologia, criou um site com o objetivo de oferecer prevenção e mitigação para os agricultores. A página traz, por exemplo, informações como clima, seguro rural, zoneamento agrícola de risco climático, assistência técnica e formas de crédito rural. Também estão disponíveis avisos meteorológicos de eventos severos, previsão do tempo para capitais brasileiras e informações técnicas voltadas à agricultura, incluindo tecnologias de ponta desenvolvidas pela empresa brasileira de pesquisa agropecuária, a Embrapa. Essas ações têm como foco fortalecer a gestão integrada dos riscos climáticos, combinando prevenção, boas práticas de manejo, assistência técnica e instrumentos de proteção ao produtor, como o seguro rural. A ideia é prevenir cenários e reduzir riscos. A página na internet pode ser acessada pelo Ministério da Agricultura no endereço gov.br/agricultura. Cleide Lopes, para a Voz do Brasil.
1: Organizações e moradores de 44 cidades da Bahia e de Pernambuco já podem apresentar projetos destinados a ações de recuperação ambiental.
2: A chamada pública do Banco Nacional de Desenvolvimento Econômico e Social, o BNDES, é voltada para a restauração da vegetação e dos recursos hídricos no entorno das usinas de Sobradinho e Itaparica, no Rio São Francisco.
4: Estão abertas as inscrições para o edital Águas do São Francisco, que vai apoiar ações de restauração ecológica da vegetação nativa e revitalização dos recursos hídricos nas áreas de influência dos reservatórios das usinas hidrelétricas de Sobradinho e de Itaparica, na região entre os estados da Bahia e de Pernambuco. A região de abrangência do edital contempla 25 municípios na área do reservatório da usina de Sobradinho e 19 municípios na área do reservatório da usina de Itaparica. O edital é fruto de uma parceria entre o BNDES, Banco Nacional de Desenvolvimento Econômico e Social, e a conta do Programa de Revitalização dos Recursos Hídricos das Bacias Hidrográficas do Rio São Francisco e do Rio Parnaíba. A gerente do Departamento de Meio Ambiente do BNDES, Vera Guedes, detalha os objetivos da seleção.
5: Serão ao todo 20 milhões de reais para apoiar ações de recuperação da vegetação, além de projetos que contribuam para melhorar a quantidade e a qualidade da água, conservar a biodiversidade, mitigar as mudanças climáticas e ampliar a oferta de serviços ecossistêmicos.
4: As inscrições para o edital Águas do São Francisco vão até o dia 2 de dezembro. Você pode obter mais informações no site chamadas.fumbio.com.br www.ecoagro.org.br. Reportagem André de Barros Lima.
1: Estudantes de instituições federais têm até o dia 14 de novembro para se inscrever no exame de proficiência em língua inglesa.
2: As inscrições podem ser realizadas através do portal epli.ifsp.edu.br.
1: A iniciativa é um exemplo das possibilidades de formação e qualificação oferecidas pelas instituições, que hoje reúnem 755 unidades em todo o país.
2: E nesse mês, a educação profissional e tecnológica completou 117 anos de história no Brasil.
1: Ao longo desse período, ampliou a oferta de cursos técnicos, de graduação e outras oportunidades de formação para milhões de brasileiros.
2: Saiba mais na reportagem de Gabriela Noronha.
6: A técnica de segurança do trabalho, Patrícia Colasso, hoje atua em uma importante empresa de engenharia. Paranaense do município de Araucária, ela conta que a formação no Instituto Federal do Estado foi fundamental para a sua trajetória.
7: Eu trabalhava como operadora de máquinas, aí eu quis um crescimento profissional mais avançado. E hoje em dia eu sou formada, eu já faço uma outra graduação, mas tudo se deu início devido a essa formação em segurança do trabalho.
6: O diploma do Instituto Federal também é a aposta de Franciele Pereira para um futuro melhor. No campus estrutural, em Brasília, ela é estudante do curso técnico integrado em meio ambiente e participa de pesquisas, ações de extensão e projetos que relacionam o conhecimento aprendido em sala de aula aos desafios da comunidade.
8: Minha mãe falou que queria muito que eu entrasse no Instituto Federal de Brasília e, cara, representa muita coisa no meu futuro, não só pelos trabalhos que eu desenvolvo aqui e por esse negócio de você apresentar muitos projetos.
6: Os institutos federais são entidades especializadas na educação profissional e tecnológica, oferecendo também educação básica e superior. Atualmente, a rede federal conta com 755 unidades entre campi e polos de inovação. Para Marcelo Bregagnoli, secretário de Educação Profissional e Tecnológica do Ministério da Educação, o diferencial desta modalidade de ensino é o compromisso com o desenvolvimento social e econômico da região.
9: Aquelas matérias que muitas vezes ele não tem uma associação dentro de sala de aula, ela sempre vai estar vinculada a alguma questão prática de resolução com arranjo produtivo, com arranjo social.
6: Embora os institutos federais tenham sido criados em 2008, a educação profissional e tecnológica faz parte da história do Brasil há 117 anos. Uma caminhada que começou oficialmente em 1909. Naquela época, o objetivo era oferecer um ofício aos jovens das classes menos favorecidas. Hoje, são mais de 3 milhões de matrículas na educação profissional técnica de nível médio, segundo o Censo Escolar da Educação Básica, e cerca de 2 milhões de estudantes em cursos tecnológicos de graduação, conforme o Censo da Educação Superior. Para a presidente da Associação Quilombola de Faceira de Chapada do Norte, em Minas Gerais, Ana Maria Pereira, contar com um campus da EPT Quilombola representa uma oportunidade de acesso à formação profissional para indígenas e quilombolas da região.
10: O Campus Quilombo ele vem para nos fortalecer, para garantir para que nós, nossa juventude, permaneça em nossos territórios.
6: O acesso à educação profissional e tecnológica varia conforme a instituição, o curso e o nível de ensino. Na rede federal, as regras de ingresso são definidas por cada instituição e divulgadas em edital. Nos cursos de graduação, a seleção pode ser feita pela própria instituição ou pelo SISU, conforme as regras de cada curso. Reportagem Gabriela Noronha.
2: Então, para quem quiser fazer o exame de proficiência em língua inglesa, eu vou repetir o portal onde as inscrições podem ser feitas. epli.ifsp.edu.br.
11: Dicas do Enem.
12: Meu nome é Ana Beatriz Silva e minha dúvida é: como controlar o tempo durante a prova?
13: Quem responde a Ana Beatriz é o professor Tiago Diana. Ele aproveita para dar dicas sobre os principais temas da prova de história. Vale a pena conferir.
14: Fala pessoal, dica importantíssima para você que vai fazer a prova do Enem. Eu vou dividir a minha fala aqui em dois momentos diferentes. O primeiro é sobre a organização da prova e a sua estratégia. São duas provas longas e você aproveitar bem o seu tempo vai ser um grande diferencial competitivo. São 3 minutos por questão. Investe muito no tempo de qualidade, leitura e interpretação da prova. Agora, nos temas de história, que é sempre muito recorrente, tem uma aposta

0: grande na recorrência do tema Brasil-Colônia e principalmente os aspectos da escravidão. Toda vez que você pensar em aspectos de trabalho, economia, cidadania, direito, esses temas estarão presentes na prova e farão você acumular muitos pontos. Em história geral, a pegada história contemporânea, tentando se aproximar dos tempos mais atuais, é muito forte. Você tem uma grande prova e aproveite muito todo o seu estudo e toda a sua dedicação.
1: É isso aí. 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
2: Estudantes indígenas ganharam mais tempo para reunir a documentação e garantir a participação no Programa de Desenvolvimento Acadêmico Indígena.
3: O prazo de inscrições para a seleção, que terminaria no dia 1º de outubro, foi prorrogado e agora segue aberto até o dia 26.
2: Com a alteração, o calendário do processo seletivo precisou ser ajustado e tem novas datas.
4: Candidatos interessados em participar do Programa de Desenvolvimento Acadêmico Indígena, o PEDAI, tem até 26 de outubro para se inscrever na seleção. O prazo inicial, previsto para 1º de outubro, foi ampliado pela Coordenação de Aperfeiçoamento de Pessoal de Nível Superior, a CAPES, autarquia vinculada ao Ministério da Educação. As candidaturas poderão ser enviadas até 26 de outubro, no horário de Brasília, exclusivamente pelo sistema eletrônico de inscrição da CAPES. Com a mudança no prazo, todo o cronograma foi reajustado. Agora, a análise documental está prevista para o período de 27 de outubro a 5 de novembro. O resultado será divulgado em 6 de novembro, com prazo para recursos entre 9 e 11 de novembro. A matrícula e o início das atividades seguem previstos para o primeiro ou segundo semestre de 2027. Para mais informações, acesse o portal gov.br/mec. Locução, Thalita Albuquerque.
3: E essas foram as notícias do governo federal.
2: Uma realização da Secretaria de Comunicação Social da Presidência da República.
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2: Fique agora com as notícias do Poder Judiciário e do Congresso Nacional. Boa noite.
3: Uma boa noite, até amanhã.
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7: CNJ e Bacen propõem novas regras e limites para negociação de precatórios.
8: Justiça Eleitoral convida eleitores para contar como foi a experiência nas eleições 2026.
7: STJ anula júri e autoriza que peritos sejam ouvidos em caso sobre sobre morte de bebê após parto.
8: Boa noite, eu sou Marcela Luiz.
7: E eu sou Walter Lima.
8: O presidente do Supremo Tribunal Federal e do Conselho Nacional de Justiça, ministro Edson Fachin, e o presidente do Banco Central, Gabriel Galípolo, receberam nesta terça-feira uma nota técnica com novas regras e limites para a negociação de precatórios.
7: O evento ocorreu na sede do STF em Brasília. A nota foi entregue pelo Grupo Executivo Interinstitucional criado pelo CNJ, o Banco Central e pela Advocacia Geral da União. Na ocasião, Fachin destacou que a nota técnica é fruto de um trabalho conjunto das instituições para dar uma resposta firme, mas cuidadosa à realidade do mercado.
9: É dessa matéria complexa, sensível e de impacto prático que nós hoje aqui estamos a cuidar. Como sabemos, a cessão de crédito e precatório é um instituto constitucionalmente admitido e garantido. Por isso, o desafio é exatamente esse, o de garantir que essa circulação ocorra com informação adequada, rastreabilidade, transparência, proteção do cedente, respeito à ordem constitucional de pagamento e o controle pelo tribunal competente. Por isso, regular não é impedir que o crédito circule, é assegurar que ele circule com segurança. E é justamente esse chamado que a nota técnica procura aqui atender.
8: Segundo Fachin, a nota técnica será submetida à análise do plenário do CNJ e da instância competente do Banco Central.
7: O presidente do Supremo ressaltou ainda que o normativo deverá ser apreciado e aprovado ainda neste mês de outubro.
8: Justiça Eleitoral convida eleitores para contar como foi a experiência nas eleições 2026.
7: A enquete anônima está disponível no site do Tribunal Superior Eleitoral até 31 de outubro. Mariana Fabre.
10: O objetivo é entender como foi a experiência de quem participou das eleições e o que pode ser melhorado nas próximas. Além de uma avaliação geral, o eleitor ou a eleitora pode compartilhar sua experiência sobre o acesso à informação, o deslocamento para a sessão eleitoral e sobre a própria votação. A participação é voluntária, feita pela internet, no site tse.jus.br e leva cerca de 3 minutos.
8: STJ anula júri em que médico e enfermeira são acusados por morte de bebê após parto domiciliar.
7: Segundo os ministros, a defesa foi prejudicada ao não obter autorização para que 2 peritos fossem ouvidos. Fátima Uchoa.
11: O Tribunal de Justiça do Rio Grande do Sul negou o pedido de oitiva dos peritos por avaliar que a defesa perdeu o prazo para indicar os assistentes técnicos a serem ouvidos, mas o STJ anulou o júri, considerando que as particularidades do caso e a necessidade de compreensão da atuação médica são suficientes para autorizar a oitiva dos peritos em novo júri e que a perda de prazo não pode prevalecer sobre o princípio da plenitude da defesa. O relator foi o ministro Reinaldo Soares da Fonseca.
8: A Justiça do Trabalho manteve uma indenização de R$3 mil a um empregado agredido pelo supervisor.
7: O caso aconteceu em Ituiutaba, Minas Gerais, mas o trabalhador também contribuiu para o conflito. Simone Moura.
12: O empregado fotografava o supervisor sem autorização e publicava as imagens com comentários depreciativos no grupo de WhatsApp da empresa. Em uma dessas situações, ele foi agredido pelo chefe. Para a justiça, a agressão não se justifica, mesmo com provocação. Mas a conduta do trabalhador também foi considerada na fixação da indenização no valor de R$3 mil.
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8: Uma boa noite.
7: E até amanhã.
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14: Eu sou Paula Groba.
15: E eu sou Humberto Pinheiro.
14: E estes são os destaques de hoje do Jornal do Senado, que começa agora.
15: Senadores iniciam sessões de discussão da PEC que acaba com a escala de 6 dias de trabalho e 1 de folga.
14: Projeto no Senado prevê inclusão de artesãos de baixa renda na Previdência Social.
15: Senado discute medidas para enfrentar impactos de Super El Niño.
14: Boa noite.
15: Boa noite.
14: Mais dias de descanso e menos dias de trabalho. O Senado começou a discutir o fim da escala 6x1. A proposta pode mudar a rotina de milhões de trabalhadores.
15: Segundo o presidente do Senado, o texto pode ser votado em primeiro turno já na próxima semana, após 5 sessões de discussão. Repórter Alexandre Campos.
16: O Senado fez nesta terça-feira a primeira de 5 sessões de discussão da proposta de emenda à Constituição, que acaba com a chamada escala 6x1, antes da votação da matéria em primeiro turno. Na prática, a PEC prevê que a jornada de trabalho passará de 44 para 40 horas semanais, sem redução de salário e com direito a 2 dias de folga, sendo um deles preferencialmente aos domingos. Essas regras não valerão para os servidores públicos, mas alcançarão os terceirizados de órgãos públicos. Também não serão aplicáveis para os trabalhadores da iniciativa privada que tiverem diploma de curso superior e que receberem um salário maior que 2,5 vezes o teto da da Previdência Social, salvo se o empregador, por vontade própria, decidir o contrário. A diminuição será gradual. Se aprovada a proposta, 2 meses depois de sua promulgação, o tempo de trabalho por semana passará de 44 para 42 horas. 1 ano depois da implementação dessa primeira etapa, vai diminuir para 40 horas. Sem se manifestar sobre o mérito da PEC, a senadora Damaris Alves, do Republicanos do Distrito Federal, defendeu que o início da discussão da proposta em plenário deveria ocorrer depois do segundo turno das eleições.
17: É uma matéria delicada, uma matéria que diz respeito a inúmeros segmentos e é a matéria de mais interesse do trabalhador. Como é que você pega uma coisa que vai mexer com milhões de vidas e você coloca no período eleitoral? Eu acho que essa discussão, pé no chão,

0: tinha que ser pós-eleição. É desrespeito à vida do trabalhador.
1: Mas o senador Paulo Paim, do PT do Rio Grande do Sul, afirmou que a redução da jornada de trabalho é uma pauta antiga no país. Ele lembrou que o ex-presidente Getúlio Vargas, diante da falta de limite, fixou a jornada em 48 horas semanais.
2: Depois, na Constituinte, nós conseguimos reduzir de 48 para 44. De lá para cá, eu apresentei acho que uma meia dúzia de PEC. Realizamos dezenas de audiências públicas e aqui no plenário também duas, três sessões temáticas. Para mim, as eleições devem acontecer sim, sempre. No Brasil acontece dois em dois anos, que é os prefeitos e depois governadores e o Congresso, né? E a presidência da República. Então, cada vez que tiver uma discussão de uma campanha eleitoral, não se vota mais nada. É totalmente absurdo.
3: O presidente do Senado, Davi Alcolumbre, afirmou que vai cumprir todas as etapas previstas para a análise da proposta que acaba com a escala 6x1. Segundo ele, a PEC passará por 5 sessões de discussão antes de uma eventual votação em primeiro turno. Se for aprovada, serão necessárias mais 3 sessões de discussão antes da votação em segundo turno.
4: Alcolumbre também destacou que cumpriu o compromisso de levar a proposta ao plenário e afirmou que, no momento da votação, cada senador e senadora terá liberdade para decidir sobre a redução da jornada de trabalho dos quase 40 milhões de brasileiros que, segundo ele, atualmente trabalham na escala 6x1.
5: Qual é o meu desejo? É cumprir integralmente o rito constitucional, sem atropelos, sem acelerar nada, para na semana que vem termos sessões terça, quarta e quinta, e se caso todos nós pudermos concluir as 5 sessões de debate na semana que vem, do ponto de vista regimental, colocar para sua deliberação em primeiro turno.
3: Quem vive do artesanato poderá ter direito à proteção da Previdência Social.
4: Um projeto em análise no Senado prevê que artesãos de baixa renda sejam reconhecidos como segurados especiais, com acesso a benefícios previdenciários. Repórter Marcela Cunha.
6: O projeto da senadora Lurdinha Pereira, do PSB do Maranhão, inclui entre os segurados especiais da Previdência o artesão que trabalha em regime de economia familiar. O segurado especial é uma categoria da Previdência que reúne trabalhadores que vivem da própria atividade e tem regras específicas de contribuição. Para ser enquadrado nessa categoria, é preciso ter o artesanato como profissão habitual ou principal meio de vida. Além disso, a renda obtida com a atividade não poderá ultrapassar um salário mínimo. A regra valerá tanto para quem vive no campo quanto nas cidades. A senadora Zenaide Maia, do PSD do Rio Grande do Norte, destaca que, para muitas famílias, o artesanato também representa fonte de renda e sustento.
7: O artesanato não é só beleza, ele é cultura, é renda, é dignidade e é desenvolvimento para muitas comunidades.
6: A condição de artesão deverá ser comprovada de acordo com a Política Nacional do Artesão.
3: Chuvas intensas, secas, enchentes e ondas de calor podem se tornar mais frequentes e intensas com a previsão de um super El Niño.
4: O fenômeno acende o alerta para os impactos no Brasil e o Senado já discute e aprova medidas para preparar o país e reduzir os prejuízos causados por eventos climáticos extremos. Repórter Patrícia Oliveira.
8: A previsão a partir de agora em outubro e para os próximos meses é de chuvas acima da média em partes da região sudeste do Brasil e principalmente no sul, com a possibilidade de ciclones. Enquanto outras regiões, como o Nordeste e a Amazônia, podem enfrentar períodos mais secos e maior risco de queimadas. Um projeto transformado em lei da senadora Tereza Cristina, do Progressistas de Mato Grosso do Sul, impede o bloqueio dos recursos do pagamento do seguro rural para proteger o produtor contra grandes perdas no campo. Outra proposta do senador astronauta Marcos Pontes, do PL de São Paulo, cria uma política nacional com um sistema de informações para prevenção e monitoramento dos riscos de desastres.
9: E isso é extremamente importante para que os nossos municípios fiquem mais preparados para enfrentar situações de emergências climáticas, e elas vão aparecer cada vez mais.
8: O projeto está pronto para votação na Comissão de Constituição e Justiça.
3: Respeitar a vontade do eleitor expressa nas urnas é fundamental para fortalecer a democracia. A avaliação é do presidente do Senado, Davi Alcolumbre, após o primeiro turno das eleições.
4: Ele pediu respeito ao resultado também no segundo turno, marcado para o dia 25 de outubro. Repórter Raíssa Abreu.
10: Ao chegar ao Senado nesta terça-feira para retomar as sessões plenárias, o presidente da Casa, Davi Alcolumbre, cobrou dos brasileiros respeito ao resultado das urnas no segundo turno.
5: Que o povo brasileiro possa, a partir deste segundo turno para presidente, nos estados que teremos segundo turno, fazer a escolha com a sua consciência livre de escolher o que é melhor para o Brasil. Como presidente do Congresso Nacional, eu tenho a convicção, primeiro, que todos nós precisamos respeitar o resultado das urnas. Isso é questão fundamental para o fortalecimento da democracia.
10: O segundo turno das eleições está marcado para 25 de outubro.
3: Já o senador Confúcio Moura, do MDB de Rondônia, defendeu uma atuação política sem radicalização e voltada à solução dos problemas concretos do país. Ele afirmou que o próximo Congresso deve priorizar medidas graduais e destacou a importância da educação, da pesquisa científica e da valorização de professores e pesquisadores.
4: Para Confúcio, governos de diferentes linhas políticas precisam concentrar esforços em fazer o básico bem feito. Ele destacou que é completamente injustificável adotar posturas contrárias ao avanço do conhecimento.
11: Não pode nenhum governo de direita, conservador ou esquerda, no mundo da tecnologia, do avanço da inteligência artificial, de tudo isso, a gente ser contra a pesquisa científica, contra o pesquisador brasileiro, contra o professor. Isso não justifica em nenhum partido do mundo.
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4: Com edição de Paula Groba e trabalhos técnicos de Eliseu Caires, o Jornal do Senado fica por aqui. Acompanhe agora as notícias da Câmara dos Deputados. Boa noite.
3: Boa noite e até amanhã.
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14: Bancadas discutem pautas prioritárias para o período depois das eleições.
15: Homens brancos e com graduação são maioria entre os deputados eleitos.
14: Primeiro turno teve maior número de abstenções desde a redemocratização.
15: 23 deputados federais vão assumir outros cargos no próximo ano.
14: Boa noite. A partir de 2027, pelo menos 23 deputados que cumpriam o mandato parlamentar na Câmara nesta legislatura vão ocupar outros cargos, como informa o repórter Luiz Cláudio Canuto.
16: 23 deputados federais foram eleitos para outros cargos, como governador, senador e deputado estadual. 17 deputados federais foram eleitos para o Senado e 2 foram eleitos na chapa para o Senado, como suplentes de senador. Em nível estadual, o deputado Zuco, do PL do Rio Grande do Sul, foi eleito em primeiro turno governador do estado. Em Tocantins, o deputado Vicentinho Júnior, do PSDB, disputará o segundo turno contra a senadora professora Dorinha, do União. Segundo o cientista político Paulo Castro, a Câmara dos Deputados costuma ser o ponto de partida para uma carreira política em nível nacional. E é natural que deputados, após algum mandato, passem a disputar vagas no Senado, prefeituras ou governos de estado.
17: Então o eleitor percebe isso, ele sabe que essa atuação política aqui na Câmara dos Deputados também gera muito aprendizado. Aprendizado político consolida também as bases de atuação desses parlamentares nos seus municípios, principalmente depois que nós tivemos aí a possibilidade de flexibilizar, vamos dizer assim, a forma como eles disponibilizam, direcionam emendas parlamentares para os seus eleitores, e o eleitor valoriza essa experiência. Então, é comum, porque dentro da política, né, quem tem mais exposição, quem tem mais presença, costuma sair à frente na eleição. Então, certamente um deputado federal que disputa outro cargo já tem esse recall.
16: 5 deputados federais foram eleitos para assembleias legislativas e 4 ficaram como suplentes nas chapas eleitas para os legislativos estaduais. Outros 31 deputados candidatos não foram eleitos. Da Rádio Câmara de Brasília, Luiz Cláudio Canuto.
13: Eleições.
8: O perfil dos deputados permaneceu quase inalterado em relação às legislaturas anteriores e a maior parte da Câmara segue sendo formada por homens brancos e com nível superior. Saiba mais detalhes sobre o perfil dos parlamentares eleitos na reportagem de Agui Pontes.
18: Com a contagem dos eleitos, a Câmara dos Deputados mantém perfil social majoritariamente branco, masculino e com idade média em torno de 49,9 anos. Segundo o cientista político da Universidade de Brasília, Murilo Mendes, o rosto da Câmara é muito próximo do que ela já vem tendo há muito tempo.
19: A Câmara dos Deputados manteve o mesmo perfil, muito parecido, o perfil social...

0: deputados, dos 513 representantes na Câmara, 421 possuem ensino superior. Deputados do sexo masculino ocupam 404 cadeiras e 374 dos representantes são brancos. Esses mesmos fatores encontram pouca correspondência na população geral, segundo dados do IBGE. Enquanto deputados com ensino superior são 82,1%, esse mesmo perfil representa 21,4% da população. A população masculina corresponde a 48,5% do povo brasileiro. Já na Câmara, 78,8% dos eleitos são homens. E apesar de 72,9% dos deputados serem brancos, 10,2% dos brasileiros se autodeclaram da mesma forma. Representantes pretos e pardos somam 26,4%, em torno de um quarto da Câmara. Pessoas indígenas têm 3 representantes, um a menos se comparado à legislatura anterior. E pessoas amarelas de ascendência asiática têm 1 representante, 2 a menos do que antes da eleição, o deputado Kim Kataguiri, do Missão de São Paulo. Segundo o cientista político Murilo Mendes, apesar do perfil da Câmara se manter muito próximo ao que sempre foi, houve um aumento da presença feminina. Foram mais 19 cadeiras com as eleições de 2026, fazendo com que elas passassem de 17,7% das candidatas eleitas em 2022 para 21,2%.
1: Hoje, as mulheres são vitrines eleitorais dos partidos. Funcionam como puxadoras de votos em muitos estados. Então, hoje, o investimento em candidaturas femininas deixou de ser apenas para cumprir a nominata, para cumprir a cota de gênero. E hoje elas são cabeças de chapa da disputa proporcional.
0: No recorte de faixa etária, a média de 49,9 anos se mantém constante em comparação a outras magistraturas, mas apresenta diversidade de idades na casa. A maior fatia dos deputados, 31%, tem entre 40 e 49 anos. Cerca de 24% tem entre 50 e 59. 17,5% possui entre 60 e 69. Entre 21 e 34 anos, são 9,7%. E 70 anos ou mais, são 6%. Os deputados mais idosos, com 78 anos, são Magna Mofato, do PL de Goiás, e Luiz Carlos Busato, do União do Rio Grande do Sul. O mais jovem, com 21 anos, é Alvinho Lira, do PP de Alagoas. A composição da Câmara contou com uma maioria de deputados reeleitos. Aproximadamente 58% estão renovando o pleito. Da Rádio Câmara, de Brasília, Agui Pontes.
2: Na próxima legislatura, 29 deputados federais voltam a exercer o mandato na Câmara. É o maior número de ex-deputados que retornam à casa desde 2010. Confira os detalhes na reportagem de Antônio Vital.
3: Dos 513 deputados federais eleitos este ano, 29 já tinham exercido o mandato antes e estavam fora da Câmara. Esse número representa menos de 6% do total, mas inclui ex-parlamentares conhecidos em seus estados, como o ex-presidente da Câmara João Paulo Cunha, do PT de São Paulo, e o ex-líder do governo Bolsonaro na casa, Major Vitor Hugo, do PL de Goiás. Dos ex-deputados que retornam à Câmara, 12 são do PL, 7 do PT, 3 do MDB e os demais do PP, Podemos, União Brasil, Novo, PSD e PRD, com um representante cada. O número de ex-deputados que retornam à Câmara é o maior desde 2010. Em 2010 foram 28 e em 2022 foram 17. Esses deputados não estão incluídos nos cálculos de renovação da Câmara, que só considera os eleitos para o primeiro mandato. Esse número é de 183, que representa uma taxa de renovação de pouco mais de 35%. Dentre os outros nomes conhecidos que ocuparão cadeiras de deputados no ano que vem, estão Freixo, do PT do Rio de Janeiro, Agnello Queiroz, do PT do Distrito Federal, e Subtenente Gonzaga, do PL de Minas Gerais. Para o cientista político Ricardo de João Braga, são políticos experientes que enfrentaram uma tarefa difícil ao se elegerem sem estar ocupando um mandato.
4: Quem estava fora da política no sentido dos cargos teve que subir uma montanha relativamente alta. E quem estava fora da política mesmo, eu acho que teve que trabalhar vários anos para conseguir reconstruir a sua rede de relacionamento. Esse retorno, primeiro, é o reconhecimento do eleitor, ou então é simplesmente até um recall, como a gente costuma dizer, aquela lembrança. Mais uma coisa que é interessante é que é uma volta de parlamentares experientes.
3: Entre os que voltam a exercer um mandato este ano estão apenas 3 mulheres: Perpétua Almeida, do PCdoB do Acre, professora Rosa Neide, do PT de Mato Grosso, e Rose Modesto, do União de Mato Grosso do Sul. Da Rádio Câmara de Brasília, Antônio Vital.

0: Política.
1: O primeiro turno das eleições registrou o maior número de abstenções desde a redemocratização. Quem explica os detalhes é a repórter Kate Nayane.
2: Neste domingo, o primeiro turno das eleições de 2026 registrou o maior número de abstenções desde 1998. Ao todo, foram 21,08%, o que equivale a 33,4 milhões de eleitores, segundo dados do Sistema de Totalização de Votos do Tribunal Superior Eleitoral. O especialista em relações governamentais, Eduardo Galvão, analisa que o percentual já era esperado, considerando as últimas eleições. Para ele, a alta expectativa dos brasileiros sobre os candidatos causa uma espécie de frustração, o que pode levar o eleitorado a se abster do direito ao voto.
3: Tanto aqui no Brasil quanto em outros países também da América Latina, que é a alternância muito rápida de poder entre espectros políticos. Ou seja, vota-se na direita, não consegue resolver os problemas, vota-se na esquerda tentando resolver os problemas, não se consegue esse resultado, o imediatismo das pessoas, do eleitorado, por soluções.
2: Ele afirma ainda que essa expectativa explica não só a alternância no poder, quanto a desmotivação das pessoas para ir às urnas exercer a sua cidadania.
3: Na minha visão, esse dado, ele conversa muito com essa tendência de alternância de poder, porque isso demonstra uma insatisfação muito grande das pessoas em relação ao ambiente político, em relação aos próprios representantes. Na percepção das pessoas, as demandas sociais não estão sendo atendidas nem por um projeto de governo, nem por outro projeto de governo.
2: Em 2022, a porcentagem de abstenção foi de 20,95% na primeira etapa da votação. Em 2026, 158,7 milhões de eleitores foram considerados aptos a votar. 125 milhões compareceram às urnas. Entre os votantes, 2,2 milhões dos votos foram em branco e 3,6 milhões nulos. Os votos brancos e nulos são geralmente de pessoas que não se identificam com nenhum candidato ou partido. É tido como um voto de protesto e pode demonstrar o descontentamento da população em relação às opções de governantes disponíveis para ocupar as cadeiras do plenário. Da Rádio Câmara de Brasília, Kate Nayane.
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0: Economia.
5: Arthur Oliveira Maia, do União da Bahia, é favorável à proposta de emenda à Constituição que limita a alíquota máxima do IPVA a 1% do valor de venda do veículo. A PEC também altera a base de cálculo do imposto para considerar o peso de fábrica do automóvel em vez do valor de mercado.
1: Arthur Oliveira Maia explica que a ideia é tornar a cobrança mais previsível e evitar que o valor do IPVA aumente de forma excessiva em razão do preço do veículo. O texto ainda permite que os estados concedam descontos para veículos menos poluentes.
5: Fernando Coelho Filho, do União de Pernambuco, apoia a criação de uma frente parlamentar em defesa do mutualismo. O colegiado visa garantir uma alternativa viável e competitiva ao mercado tradicional de seguros de veículos.
1: Fernando Coelho Filho ressalta que a iniciativa busca articular ações entre o governo, a iniciativa privada e a sociedade civil para fortalecer o setor. Segundo ele, o colegiado é importante para garantir um ambiente regulamentado que amplia a proteção do patrimônio da população.
0: Agricultura.
5: Gabriel Mota, do União de Roraima, defende a aprovação de projeto que cria um Programa Nacional de Assentamentos Produtivos próximos às cidades. A proposta busca ampliar o acesso à terra para famílias vulneráveis, com foco no abastecimento de mercados locais.
1: Gabriel Mota ressalta que os assentamentos poderão receber apoio para assistência técnica, crédito e comercialização da produção. O texto admite lotes menores que 1 hectare, desde que estudos comprovem a viabilidade econômica, ambiental e produtiva da área.
0: Votação.
5: Após o primeiro turno das eleições, os partidos começam a discutir pautas

0: Prioritárias. O PL, com a maior bancada eleita para a Câmara e o Senado, defende mais flexibilidade nas relações trabalhistas.
1: A Federação PT, PCdoB, PV, com a segunda maior bancada eleita para a Câmara, diz que o fim da escala 6x1 é uma demanda da sociedade. A repórter Silvia Munhato tem as informações.
2: Com a definição das novas composições da Câmara e do Senado para a próxima legislatura, os partidos já começam a discutir as pautas legislativas prioritárias. A partir da força eleitoral do PL mostrada nas urnas, o deputado Maurício Marcon, do Rio Grande do Sul, vice-líder do partido na Câmara, acredita que haverá menos espaço para medidas que busquem regular as relações trabalhistas, como as discussões sobre a jornada de trabalho máxima.
3: A gente tem exemplos dos Estados Unidos, do Canadá, da Austrália, da Inglaterra, que fazem a questão por horas trabalhadas com os direitos trabalhistas garantidos de forma proporcional, onde as pessoas vão fazer as suas horas de trabalho que assim desejarem. Se quiserem trabalhar 2, 3, 4, 5, 6 dias, elas vão ter a liberdade.
2: Para o deputado Daniel Almeida, do PCdoB da Bahia, vice-líder do governo no Congresso, a sociedade se mostrou favorável ao fim da escala 6x1, porque quer mais tempo livre.
4: Quem está contra isso está contra a evolução natural das coisas, está contra a opinião da sociedade, está contra os trabalhadores brasileiros. Esse debate de que o mercado regula as relações na sociedade, regula as relações no mundo do trabalho, as relações econômicas, é uma falácia. Não é assim que as coisas funcionam.
2: Maurício Marcon afirma que o partido deve trabalhar pelo corte de impostos e até para suspender a reforma tributária, aprovada em 2023 pelo Congresso. Outro movimento, segundo ele, será na direção do corte de gastos, além de outras pautas.
3: Fim das decisões monocráticas do Supremo Tribunal Federal, que está lá esperando há muito tempo lá, e a gente precisa votar, redução da maioridade penal. Então, a gente tem várias pautas aí para serem aprovadas.
2: Daniel Almeida acredita que o país terá que fazer um enfrentamento mais firme do crime organizado e citou a proposta em discussão que busca reestruturar o sistema de segurança pública.
4: Criou-se o fundo eleitoral, mas a presença do poder econômico e de forma especial de setores do crime organizado na vida política está cada vez mais intensa, então tem que fazer uma reforma político-eleitoral.
2: O vice-líder do governo também acredita que será necessária uma discussão sobre o Supremo Tribunal Federal no sentido de fixar mandatos para os ministros. Da Rádio Câmara de Brasília, Silvia Munhato.
0: Segurança Pública. Mário Negromonte Júnior, do PSB da Bahia, apoia a proposta que amplia a coordenação da União na segurança pública e integra os órgãos federais, estaduais e municipais. A PEC também reforça a atuação da Polícia Federal contra organizações criminosas e milícias.
1: Mário Negromonte Júnior destaca ainda a criação da Polícia Viária Federal, com atuação em rodovias, ferrovias e hidrovias, e a inclusão das guardas municipais no sistema de segurança pública. Ele acrescenta que a proposta também prevê recursos para os fundos nacionais da área.
0: Marangoni, do Podemos de São Paulo, é autor de proposta que altera o Código Penal para aumentar a punição a quem comete o crime de ato obsceno em locais de uso coletivo. De acordo com a matéria, a punição passa a ser de 2 a 5 anos de reclusão, além de multa.
1: Marangoni afirma que a medida alcança banheiros, vestiários, escolas, transportes coletivos, centros comerciais e outros espaços frequentados por crianças e adolescentes. Ele considera que esses ambientes exigem proteção reforçada contra a exposição a atos de conteúdo sexual.
0: Marussa Boldrin, do Republicanos de Goiás, propõe criar diretrizes nacionais para transformar as salas lilás em uma política de atendimento humanizado a mulheres e meninas vítimas de violência. A implantação seria gradual, respeitando a autonomia de estados e municípios.
1: A proposta, relatada por Marussa Boldrin na Comissão de Saúde, garante acolhimento, escuta especializada e integração com a rede de proteção. Também prevê treinamento contínuo das equipes e protocolos nacionais para orientar o atendimento às vítimas.
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1: Previdência. Vander Lobé, do PT de Mato Grosso do Sul, apoia o projeto que regulamenta a aposentadoria especial por penosidade no regime geral de previdência social. A proposta define o conceito de penosidade e estabelece critérios para a concessão do benefício.
2: O texto de Vander Lobé prevê a aposentadoria após 25 anos de trabalho em condições de grande desgaste físico ou mental, mediante comprovação por perícia técnica. O projeto também cria regras específicas para motoristas do transporte rodoviário comprovarem o direito ao benefício.
1: Termina agora o Jornal Câmara dos Deputados, produzido pela Rádio Câmara, com trabalhos técnicos de Everson Urani e apresentação de Luciana Vieira e José Carlos Andrade. Uma ótima noite para você.
2: A Voz do Brasil volta amanhã. Uma boa noite para você.
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5: Olá, Brasil! Existem diversas palavras e expressões incorretas referentes às pessoas com deficiência, que, na verdade, traduzem preconceitos presentes na sociedade. Inválido, paralítico, excepcional ou portador de necessidades especiais são alguns exemplos usados ao longo da história e ainda hoje muito difundidos. Esses termos indicam ideias erradas, pois estão relacionados com as noções de incapacidade, ineficiência e dependência. A expressão correta é pessoa com deficiência, ou seja, primeiro vem a pessoa e depois sua deficiência, que representa uma condição também determinada pelo meio econômico e social no qual a pessoa está inserida. Assim, quanto mais acessível for o ambiente social, menor é a limitação da pessoa. Portanto, vamos usar e divulgar o termo correto e o seu significado, e com isso, combater o preconceito. Tuca Munhoz para o Minuto da Inclusão.
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8: Abacaxi é uma palavra de origem tupi, formada por ibá, que significa fruta, mais cati, algo que tem cheiro forte, podendo ser agradável ou não. Então, abacaxi quer dizer fruta cheirosa. Interessante que no português de Portugal, a mesma fruta é chamada de ananás. E essa é outra palavra tupi usada para designar o fruto.
7: A gente também fala tupi. Uma parceria Rádio Senado.
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10: 8:03.

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7: 8:16.

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6: 8:32.

0: 8h35.
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4: A gente também fala tupi.
5: A Bapuru de Tarsila do Amaral é uma das pinturas mais emblemáticas do modernismo no Brasil. O nome desse famoso quadro é uma palavra de origem tupi, abá mais poru, que significa antropófago, homem que come gente. A obra tornou-se símbolo do movimento antropofágico, que defendia a criação de uma arte genuinamente brasileira.
4: A gente também fala tupi, uma parceria Rádio Senado.
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6: 8h48.

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10: A gente também fala tupi.
11: O nome mandioca provém de uma lenda tupi. Um dia, uma mulher indígena deu à luz uma menina de pele clara, a quem chamou Mani. A criança morreu ao completar um ano e foi enterrada na casa da mãe. Tempos depois, nasceu da cova uma planta que foi chamada de maniva, que significa a árvore de Mani, e chamaram as raízes de mandioca, manioca, casa de Mani.
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13: 9:02.